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Meus amigos, enquanto descansa, a gente dá mais uma volta ao mundo aqui, tá? Agora, mais um voltão. Música, divina música, que me envolve neste momento. Através desta mensagem, meu eterno agradecimento. Luz, amor e paz.

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3: 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Está no ar, é a edição do Bate-Bola da Central.
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0: mais 36 minutos. Está no ar mais uma edição do Bate-Bola Central neste domingo, né? É até engraçado, né? A gente tá tão acostumado a falar boa tarde, boa noite. Mas já abrindo aqui o Bate-Bola da Central, desejando a todos vocês um ótimo domingo. Bom dia para você que já está nos acompanhando aqui no AM 870 da Central. Temperatura neste domingo na cidade de Campinas em torno de 18 graus. Choveu durante a noite, tá garoando neste momento, e você, ouvinte da Central, que já está nos acompanhando, tá aí no seu carro, tá no bruto, muito cuidado, hein, com as estradas, com as avenidas, pistas escorregadias, para que você possa ficar com a gente até o final desta jornada esportiva. Daqui a pouco, a seleção do rádio em campo para mais uma rodada da competição nacional. A Macaca, hein? Hoje vai ser a vez da Ponte. A Ponte Preta às 11 horas da manhã estará enfrentando do Juventude, lá no estádio Alfredo Jaconi. Edinaldo Vinci solta o grito, galera, estará comandando a nave 870, ao lado de Beto Quinalha e também de Fernando César, com todas as informações da Ponte, que precisa vencer, e também do próprio Juventude. A Macaca, que hoje está na 19ª colocação do campeonato, com apenas 8 pontos conquistados em 12 jogos realizados, precisa vencer para tentar escapar desta zona do rebaixamento. O líder da competição é o Vila Nova, que tem 25. São Bernardo, que joga hoje também às 11 contra o Sport, está em segundo lugar com 24 pontos. E logo atrás tem o próprio Sport com 23. Depois Fortaleza 21, Novo Horizontino 20 e Criciúma também com 20 pontos conquistados. Estaremos também debatendo aqui os jogos da Copa do Mundo. Daqui a pouco o Beto, o Edinaldo, o Fernando vão dar suas opiniões em relação ao futebol apresentado pela seleção brasileira. Na estreia ontem, empatando. Ih, meu bolão foi embora, hein? Coloquei 3-1. Ih, Marcos Luiz, de futebol você não entende nada. A galera tá comigo aqui na Central e vamos girar a seleção do rádio às 9:38. Os primeiros destaques, começando pela Macaca. Alô, Fernando César. Acho que eu nunca falei bom dia pra você, não é, Fernando?
1: Bom dia.
0: Tudo bem, Fernando?
1: A você, tudo beleza? A todos desse bate-bola especial desse domingo, ainda meio frio, meio gelado, mas o jogo, apesar da temperatura baixa também lá em Caxias do Sul, que já é tradicional, o jogo promete ser um jogo muito quente, até porque as duas equipes precisam da vitória. A Macaca, que não vence há 6 rodadas na competição. 6 jogos, 5 derrotas e apenas um empate. Em 18 pontos, conquistou apenas um. Zona do rebaixamento, não tem outra saída. 19ª colocação com apenas 8 pontos ganhos neste campeonato. E tudo isso agora com um novo treinador. Chegou Márcio Zanardi, que faz a sua estreia daqui a pouco à beira do gramado. Ele que chegou na quinta-feira, conversou com todo o elenco, deu o primeiro treinamento no Majestoso na última sexta-feira. Deu entrevista coletiva no CT do Jardim Olina, também comandou a equipe que viajou na própria sexta-feira. E ontem o último preparativo aconteceu no CT do Caxias, lá em Caxias do Sul. Aliás, troca de gentilezas. O Caxias treinou no CT da Ponte Preta na quinta e na sexta-feira aqui em Campinas para enfrentar o Guarani, jogo que aconteceu ontem. E a Macaca lá em Caxias treinou no CT do Caxias para o jogo de daqui a pouco contra o Papo, contra o Juventude, o grande rival do Caxias, do time do Caxias. Mas voltando aqui ao time da Ponte Preta, a Macaca busca quebrar essa sequência ruim de resultados e aí poderá até sair da zona do rebaixamento, dependendo da combinação de resultados. Um provável time da Ponte, que tem vários desfalques, hein? Não tem Danilo Barcelos, Lucas Cunha, William Potker e Daniel Baianinho, que estão suspensos. Enquanto isso, no departamento médico, a Macaca também tem alguns jogadores ali no departamento médico. Murilo, Rodrigo Souza, Márcio Silva, André Lima, jogadores que estão alguns em transição e outros ainda na fase de tratamento. Então, muitos desfalques para o treinador Márcio Zanardi, que faz a sua estreia. Um provável time da Ponte, daqui a pouco a Macaca solta a escalação oficial com Diogo Silva, Júlio, Sérgio Palácios, Diego Leão e Kevson, ou o Porfírio, Tarik, Léo Gomes e Elvis, Diego Tavares, David da Hora e Brandão, ou Miguel, ou Rodriguinho, ou Cafu. É a macaca, daqui a pouco, para pegar o Juventude.
0: Por falar no Juventude, Fernando, as informações da equipe lá de Caxias do Sul. Juventude, 12º lugar no campeonato, hein, Fernando?
1: E vem de derrota, perdeu seu último jogo pro Operário, jogando no Couto Pereira, em Curitiba, na última semana, perdeu por 2-1 e fica nessa condição aí de 11ª colocação. O Juventude, que tem um dos piores ataques da competição, ao lado da própria Ponte Preta, com 10 gols. Apenas 10 gols marcados no campeonato. E tem um desfalque no banco. O Maurício Barbieri, junto com seu auxiliar, o Diego, foram expulsos no jogo lá de Curitiba contra o Operário. Quem comanda a equipe hoje é o Gerson Ramos, auxiliar fixo da casa. Então, Gerson Ramos será o treinador à beira do gramado da equipe gaúcha. Um provável time do Juventude com Jandrei, Rodrigo Sam, Messias e Marcos Paulo, Natan Santos, Lucas Mineiro, ex-Ponte, Raí Silva e Diogo Barbosa, MP, Fábio Lima e Allan Kardec, experiente Allan Kardec, que já passou por Palmeiras, Vasco, São Paulo, está lá em Caxias do Sul. É o time da equipe gaúcha para pegar a macaca. Alanzinho e Pablo Roberto estão fora da partida de hoje, porque estão no departamento médico.
0: Este é Fernando César, a voz do gol, e ele volta já com todas as informações da Ponte e também do Juventude. Jogo comando da Rádio Central com Edinaldo Vinci, solta o grito, galera. Eu sigo girando aqui a seleção do rádio, aquele que vai comentar os 90 minutos de muita emoção. Beto Quinalha tá comigo também aqui no Bate-Bola Central. Ô Beto, 18 graus pra você é frio?
2: Pra mim é.
0: Aqui em Campinas. E 9 em Caxias, Beto. Muito, bom dia.
2: Muito frio. Bom dia. É muito frio. Muito legal. Na Serra Gaúcha a gente sabe, né? Muito bem como é a temperatura, principalmente nessa época do ano, né? Esse meio de ano aqui, lá a temperatura é bem abaixo do que nós estamos acostumados aqui. Mas a temperatura precisa ser alta por parte da Ponte, né? Mesmo com todos os problemas, mesmo com todas as dificuldades, extra-campo, não bastasse isso também no campo, né? Porque a Ponte, se a gente for ver, o problema da Ponte não tá só fora, tá dentro também, né? Porque de 18 pontos ganha um. Tá lá no, afundado em zona de rebaixamento, uma sequência muito ruim de resultados e de desempenho. Veremos com a chegada agora do Zanardi se vai mudar um pouco o clima, porque o clima é muito complicado, o clima é muito ruim, é muito para baixo, é muito pesado, muito carregado, e aí isso reflete dentro do campo de jogo. Não bastasse isso também, muitas dificuldades, porque são muitos desfalques, só pro cartão aí são 4, né, que não jogam. Tudo bem, tem a volta, né, de um ou outro, mas que também não representa tanto, né? Veremos o comportamento do miolo de zaga, né? Com o Palacios, provavelmente com o Diego Leão. Você vê o Diego Leão, que era preterido, nem banco era, agora tem que jogar. Olha como que é o futebol. Uhum. E outros jogadores também aí que precisam ter desempenho, né? Tem a volta do Diego Tavares, veremos como vai ser o comportamento. Enfim, pegando um Juventude que também está buscando se encontrar dentro da competição, está ali meio de tabela, tentando se posicionar melhor dentro da competição, e lógico que vai fazer da casa, né? A gente sabe muito bem lá, é difícil, né? Gramado pesado, enfim, não tem tanta pressão de torcida, né, Marquinhos?
3: Não.
2: Mas tem pressão do clima, tem pressão, né? Do próprio time, né? Do Juventude, que vai tentar buscar resultado. Então, vamos aguardar qual vai ser o comportamento agora dessa macaca comandada pelo Zanardi.
0: Este é Beto Quinalha, tá comigo, comandante do AM870. Eu sigo girando a seleção com os principais destaques do Bate-Bola Central. Tá tudo bem, Edinaldo Vinci? Solta o grito, galera, hein, Edinaldo Vinci?
3: Bom dia, Marquinhos, bom dia, amigos ligados na Central, vamos juntos aí para mais uma grande jornada esportiva da seleção do rádio. A expectativa, como o Beto colocou, é que o Márcio Zanardi possa trazer, né, uma nova, vamos dizer assim, uma nova perspectiva para o time ponte-pretano, e que isso possa se traduzir em campo com um bom jogo da Ponte. Enfrenta um Juventude que também é um time irregular. O Juventude vem de derrota, perdeu para o Operário por 2-1. nas últimas duas partidas que fez no Alfredo Jaconi, perdeu para o Sport por 1-0 e venceu o América, o último colocado, por 3-0. Ou seja, é uma tarefa complicada enfrentar o Juventude em Caxias? Sim. Porém, com organização, se a Ponte tiver um mínimo de organização, em especial no aspecto defensivo, que aliás foi um ponto colocado pelo próprio Zanardi na sua entrevista coletiva e de apresentação. Então, acho que esse é o ponto inicial. A Ponte tem que primeiro acertar a casinha, se fechar bem e ter o jogo contra o Avaí, que não foi brilhante, mas que venceu lá em Santa Catarina, jogando fora de casa. Quem sabe não possa ser um caminho aí para ter um bom resultado nesse domingo, Marquinhos.
0: Este é Edinaldo Vinci, solta o grito, galera. Daqui a pouco o comandante vai trabalhar comigo aqui na Jornada Esportiva Central.

0: Bate-Bola Central. Hoje, nesse domingo gostoso, tá friozinho, mas tá bom pra você ficar curtindo a Central. Trabalhos técnicos dele, do Edmo Alex, que acordou cedo. Direção de esportes é de Beto Quinalha e produção do Anderson Rodrigues.
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0: Bate-Bola Central, 9:49. Daqui a pouco o Edinaldo Vinci vai comandar a nave 870 para mais uma rodada do Campeonato Brasileiro da Série B. Mas vamos falar um pouquinho da Série C também. O Guarani ontem, líder do campeonato, bela vitória da equipe do Bugre. Ontem a transmissão foi do Anderson Rodrigues aqui na Central e dois gols do Guarani. O Guarani venceu a equipe do Caxias por 2-1. Neste momento, o Bugre é líder do campeonato, ou melhor, permaneceu na liderança da competição com 21 pontos conquistados. Mas é claro também, hoje um jogo importante, também às 11 da manhã, o Brusque vai enfrentar a equipe do Santa Cruz. Se vencer, poderá encostar na equipe do Guarani no mesmo número de pontos. Mas aqui na Central, com todas as informações do Bugre, ele esteve ontem no gramado. Alô, Israel Moreira, as principais informações do Bugre. Israel Moreira.
6: Um abraço a você e a todo amigo ouvinte ligadinho no Bate-Bola da Central. O Guarani venceu o Caxias por 2-1 na manhã deste sábado, jogando no estádio Brinco de Ouro da Princesa em Campinas, em partida válida pela 10ª rodada do Campeonato Brasileiro da Série C. Os gols foram marcados por Isaac no primeiro tempo e João Paulo nos minutos finais da segunda etapa, em cobrança de pênalti após falta sofrida por Luca. Vitor Feijão descontou para a equipe do Caxias. Com a vitória, o Bugre chegou aos 21 pontos e se mantém na liderança da competição. Até aqui, a equipe do técnico Hélio Cizenando entrou em campo com Kaique França no gol, Rian na lateral direita, Maurício e Jonathan Costa, dupla de zaga, Renan Castro na lateral esquerda, William Farias, Carlos Eduardo, Isaac e João Paulo formaram meio campo, e no ataque Guilherme Cachoeira e Maranhão. Entraram no Bugre Rafael Rodrigues, Cauã Jesus, Guilherme Parede, Herbert e Luca. Público no Brinco, 4.399, para uma renda de R$89.090. Para a próxima partida, o técnico Hélio Cizenando não terá Maurício Antônio, zagueiro suspenso pelo terceiro cartão amarelo, fica de fora do jogo. A dúvida ficará por conta se Emerson Barbosa terá ou não condições de voltar à equipe. No jogo de sábado contra o Caxias, quem atuou foi Renan Castro. O próximo jogo do Guarani será dia 22/6, às 19:30, contra o Confiança, no estádio Batistão, em Aracaju. Tá falado, Marquinhos? Um abraço e segue o líder.
0: Tá falado, Israel Moreira. E o João Paulo, hein? Acabou fazendo o segundo gol da vitória do Bugre. Anderson Rodrigues na Central.
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0: da equipe do Guarani ontem, 2-1, fez o seu papel em casa, exerceu o fator campo, os gols de Isaac e João Paulo. Tem muita gente na fila do perdão. Oi, Beto Quinara, vitória importante do Guarani ontem, Beto.
1: Ah, sem dúvida nenhuma, para manter-se na liderança, mais do que isso, né? A gente falava antes do jogo, né? Era um jogo importante para... Primeiro, para a autoafirmação do Guarani dentro do campeonato, para não mostrar que essas outras vitórias aconteceram por um acaso, né? E agora o Guarani definitivamente se mostra para o campeonato como candidato. Ele entrou como candidato e agora está mostrando dentro do campo. Teve algumas dificuldades no começo da competição, adaptação de um ou de outro, a tentativa do Hélio de encontrar o time, agora eu acho que ele já encontra o time, né? Já tem a base do time pronta. Lógico, sempre tem um ou outro que sai por uma contusão, ou por cartão, como vai acontecer com o Maurício, mas aí não tem problema, acho que tem substituto. E isso também é importante, né? Um banco de reservas à altura, né, daqueles que estão atuando. E sem contar o seguinte, a recuperação de alguns jogadores.
0: O Isaac
1: é um, a manutenção do Carlos Eduardo, a manutenção do Cachoeira, que era tão contestado no começo da partida, do começo do campeonato. Então, aos poucos, né, vai encontrando. Ainda veremos um pouquinho mais do Rian, né, para permanecer, mas acho que tem que dar sequência, né?
0: Ritmo para ele, né?
1: Exatamente, ritmo. E agora, né? Veremos como vai ser o comportamento com dois jogos fora, né? Agora pega duas partidas.
0: Confiança
1: e Figueirense.
0: Isso,
1: Fora de casa, mas são times que estão lá na parte de baixo da tabela. O Figueirense está atolado lá com uma série de problemas, né? E o Confiança, literalmente sem confiança dentro do campeonato. E eu acho que é o momento para que o Guarani, com, né, de repente, aí 4 pontos nessas duas partidas fora de casa. Já praticamente encaminha.
0: Sacramenta praticamente.
1: Praticamente encaminha. Tá com 20. 21.
0: O Maringá tem 13.
1: É.
0: Que é o primeiro time lá que
1: está lá fora
0: na zona, entendeu?
1: É que joga ainda, né?
0: Não joga. Não, o Maringá
1: já jogou.
0: Deixa eu ver, joga hoje, Beto.
1: Joga
0: aqui,
1: hoje.
0: Deixa eu ver aqui. O Maringá. O adversário do Maringá. Maringá contra o Maranhão. Lá em Maringá.
1: Mas já fica uma distância legal, né?
0: Na verdade, esse jogo é amanhã, às 7:30 da noite. Lá no Willie Davis, em Maringá.
1: Mas o Guarani, se for olhar, né, esse nono, porque tem que olhar o nono, né?
0: Sim,
1: que é o Maringá, que tem 13.
0: 13 pontos.
1: De repente ele pode, mas se ele pode ir a 16, mas aí o Caxias tem 15, né? Então já é uma diferença substancial.
0: Beto Quinalha tá comigo aqui no Bate-Bola da Central. 9 da manhã mais 56 minutos. É hoje, Edma Leixo.
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0: 9 da manhã, mais 58 minutos, hein, Fernando César?
3: Exatamente, vamos agora ao vivo pro palco do jogo, estádio Alfredo Jacones, Jacone, na Gelada, Caxias do Sul, com o nosso companheiro da Rádio Caxias, o Jair Júnior, o JJ, mais uma vez agradecendo a participação aqui nessa parceria com a Rádio Central. Jair Júnior, grande abraço, como é que tá o cenário aí, o panorama? Muito frio aí em Caxias do Sul, seja bem-vindo aqui à Rádio Central de Campinas, bom dia, Jair.
6: Bom dia, Fernando, bom dia a todo mundo que acompanha a programação aí da Rádio Central de Campinas, obrigado pela oportunidade de estar participando com vocês, né, nessa programação especial aí desta manhã. Aqui tempo nublado, 11 graus a temperatura, até tem uma probabilidade de chuva pequena, né, mas acredito que durante o jogo não venha esta chuva por aqui. Por enquanto, a movimentação aqui nos arredores ainda, viu, Fernando, é muito tranquila. Aqui no entorno do estádio Alfredo Jacone, o pessoal que tem o costume de chegar meio que em cima do horário, aqui como a gente costuma dizer aqui no sul, meio que em cima do laço, né? Então, o pessoal deve chegar aí ao estádio daqui a pouco, tem uma previsão aí de 5 mil torcedores que possam vir acompanhar esse jogo aqui entre Juventude e Ponte Preta. Juventude que tem alguns desfalques aí para o jogo de hoje, não vai contar com o Allan Kardec, por exemplo, né, que sentiu aí um excesso de carga. O Allan Kardec também já é um centroavante experiente, 38 anos e está, não é com, sim, vem jogando muito, tem mais de 10 jogos em sequência já, então acabou sentindo um pouco de excesso de carga e vai desfalcar o Juventude no confronto de hoje contra a Ponte Preta, viu, Fernando?
3: Beleza, o Marcos Luiz, tá aí o nosso companheiro Jair Jota, o JJ, lá de Caxias do Sul. Ontem eu falei com o pessoal da Rádio Caxias também do jogo do Guarani e agora ele retribuindo aí, né, a parceria, falando de Juventude e Ponte Preta, Marquinhos.
0: Ô, Jair, grande abraço em todas as oportunidades. Ô, saudade do amigo. Em todas as vezes que eu fui a Caxias do Sul, sempre fui muito bem tratado por vocês. Em especial, um grande abraço a todos aí da Rádio de Caxias. Tenho um carinho muito grande por vocês. Agora, a questão do Juventude, né, que briga sem dúvida nenhuma para buscar a melhor condição dentro da tabela, para buscar, quem sabe, também a sua classificação. Como é que está o ambiente aí, em relação à cobrança da própria torcida, que a gente sabe que aí é muito forte? Mais uma vez, um abraço, saudade do amigo, hein?
6: Ô, Marquinhos, um abraço igualmente também. Olha, a pressão aqui é forte para que o Juventude possa voltar à Série A. O Juventude e a torcida, ela cobra muito a questão de que o Juventude é um dos favoritos a retornar para a Série A, muito em função de estar, né, nos últimos anos. Existe uma cobrança do torcedor em cima do trabalho do Maurício Barbieri, porque o torcedor ainda não aceita e não entende essa questão do Maurício Barbieri jogar com 3 zagueiros e 2 volantes. O torcedor do Juventude, ele não aceita muito essa percepção de jogo, essa ideia de jogo do Maurício Barbieri. Mas é uma ideia que, dentro da medida do possível, ela vem dando certo, né? O Juventude tem poucos gols sofridos, tem poucas derrotas na competição. Então, é uma estratégia que vem dando certo, deu certo, inclusive. O Juventude chegou na fase de semifinais do Campeonato Gaúcho, está, né, nas oitavas de final também da Copa do Brasil. Então, é um estilo de jogo que acabou dando certo para o estilo de jogo que o Maurício Barbieri tentou implementar aqui. Então, o torcedor cobra muito, né, que quer um time mais ativo, quer um time mais propositivo, que é um time que vá para cima dos adversários, que aperte, pressione em casa. Então é isso que o torcedor cobra, mas o trabalho em si do Maurício Barbieri tem todo o apoio da diretoria, né, do Lucas Andrino, que é o executivo de futebol também. Então é um trabalho bem avaliado pela diretoria, né, pela diretoria, departamento de futebol da equipe do Juventude. É um trabalho muito bem avaliado, mas o torcedor tem ainda um pouco de algumas situações em que não aprova o trabalho do Barbieri, mas o Barbieri tem 100% de apoio de toda a diretoria e vem fazendo, na nossa avaliação, também um bom trabalho.
3: Beleza, Jair, agradecendo a sua participação. A gente sabe que você também está ao vivo aí com a transmissão na Rádio Caxias, então,
6: isso aí,
3: só dando esse panorama pra gente. Esse é até um provável time, já vai sair o time oficial aqui na sequência, já tem o Juventude escalado aí ou não?
6: Deixa só eu confirmar aqui, mas o Juventude já deve divulgar a escalação em instantes, ou melhor, já divulgou a escalação, a equipe do Juventude. O Juventude que vai a campo com Jandrei, Rodrigo Sam, Messias e Marcos Paulo, Aderlan, Lucas Mineiro, Raí Silva, Diogo Barbosa, MP, Fábio Lima e Alisson Safira. O time hoje será treinado pelo Gerson Ramos, tá? Que é o auxiliar permanente da casa e muito em função, porque o Maurício Barbieri foi expulso aí no jogo contra o Operário. E o Allan Kardec, que vinha uma sequência longa de jogos, apresentou desgaste muscular durante os treinos da semana e por isso está fora da partida. Então esse é o time do Juventude aí, viu, Fernando e Marquinhos?
3: Beleza, Jair, grande abraço, ótima transmissão para você aí, e conforme for a gente vai se falando aí após o jogo também. Boa transmissão e bom jogo, e obrigado pela parceria com a Rádio Central e a Rádio Caxias.
6: Forte abraço, tamo junto, bom trabalho a todos os amigos aí.
0: Valeu, Jair, um abração, obrigado.
3: Tá bom, aí, então.
0: Né? Beto Quinalha, o Jair trazendo as informações também lá do Juventude, né? Agradecer o pessoal de Caxias, né? Sempre gente boa demais, pessoal da Rádio Caxias. E é claro que essa parceria, como o Fernando falou, é muito importante, né? É, o rádio sendo rádio na sua raiz, Beto Quinalha, isso que vale.
1: É, isso é legal, né? E o rádio lá no sul é muito forte.
0: Muito,
1: também, né?
0: Muito. É.
3: Rádio Caxias estava aqui no Brinco ontem, transmitindo Guarani e Caxias ao vivo.
1: Olha aí, então a gente vê, né, o comprometimento de todos eles lá para trazer de volta as equipes, né? Assim, a exemplo de Campinas, né? É, também é, Caxias é uma cidade que merece ter os seus times, né? Tanto Caxias como Juventude, numa melhor situação, né? É, o Caxias afundado aí em Série C há quanto tempo, né? E o Juventude bate e volta, né? É, bate lá na Série A, volta, bate, volta, mas são equipes sempre muito fortes, e são equipes sempre que faz com que o sul do país, né, tenha um futebol forte, né? Eles brigam, né, às vezes de igual para igual, quase chegam em final lá de campeonato regional, né, brigando lá com o Grêmio, brigando com o Inter, enfim. Mas que ontem não deu muito certo, que hoje também não deu.
0: Se eu não vem me falar de cidade,
1: fica pra depois.
0: Cidade hoje não, viu, seu Beto Quinalha?
1: Fica pra depois.
0: Esse é Beto Quinalha, tá comigo aqui no AM870 da Central.
3: Saiu a ponte.
0: Manda aí, Fernando César.
3: Ponte escalada, olha só, Diogo Silva, Thales, uma novidade aí na lateral, Diego Leão, outra novidade, começando aí o jogo como titular, Palácios e Diego Porfírio na esquerda, Léo Gomes, Tarik e Elvis, Tavares, David Daora e o Brandão, então, começando como atacante. Será que hoje ele desencanta? No banco, Guilherme Viana, Lucas Justen, Juan, Gustavo Almeida, Miguel, Jonathan Cafu, Kevson, Gustavo Teles e o Rodriguinho, além do Júlio, que também tá no banco. Então é a macaca escalada aí na primeira participação do técnico Márcio Zanardi, comandando o time já no banco.
0: Bom, Beto, maior surpresa, o Brandão no ataque da Ponte hoje, hein, Beto?
1: Olha aí, mudanças, né? Em todos os setores praticamente. Só no meio que não, né? Que o meio campo permanece, né, com o Léo, com o Tarik e com o Elvis, mas o ataque só permanece o David, e aí tem a volta do Diego, que era bem certa, porque saiu por suspensão, e Brandão, hein? Vamos ver o Brandãozão, né? Se consegue, enfim, desencantar, né? Porque até agora, em nenhum momento, se a gente for ver, tirando acho que aquele treino, teve um jogo treino que ele fez acho que uns 4 ou 5 gols aí, né?
3: Jogo treino não vale, né?
0: Mas não vale nada, né? Não dá, né?
1: Tirando isso, acho que praticamente nada, né? Em todas as partidas em que ele entrou, ele não conseguiu ter um bom desempenho, que seja dessa vez. Teremos um menino, o Diego Leão, que era tão preterido aí, não, às vezes nem banco frequentava, e agora entra como titular, até pela necessidade, né, pela falta de vários jogadores, outros saindo, enfim, vamos ver. E a volta do Thales, né? Volta do Thales, eu achei até que o Júlio ia permanecer. O Júlio fez um bom jogo na última partida, eu achei. Não sei se, de repente, aí um desgaste ou o Zanardi chegou, olhou pro menino, não deve ter ido muito, né? Falou, opa, vamos voltar aqui com o Thales. Mas enfim, essa é a Ponte, né? Bem remendada, né? Se a gente for ver. Se com todos os jogadores já é difícil fazer o campeonato,
0: você imagina?
1: Com todas essas, com todas essas substituições necessárias aí. E vamos, né? Torcer que a Ponte aproveite, por exemplo, que, como disse o Jair aí há pouco, né? O fato do torcedor estar meio descontente lá com o trabalho do Barbieri, essa coisa dos três zagueiros e tal, se a Ponte não, de repente, pode ser que tire proveito disso tudo.
0: O Sidemir tá com a gente aqui, né? Tá sempre na audiência, muito obrigado, tá em São Paulo curtindo a Central. Olha aí, Beto Quinalha, o Dunga também tá aqui, ó, mandando um abraço pra todo mundo, e dali Ponte!
1: Opa, boa, Dunga, abraço pro Dunga. Dia 21 agora tem o jogo de massa da Ponte, hein? Jogo de massa da Ponte, lá em Mogi Mirim.
0: Então, Dunga, um abraço, continue com a gente aqui na Central, obrigado pelo seu carinho de sempre, tá bom, Dunga? O Sidney Dias da Silva tá curtindo aqui a Central, obrigado pelo seu carinho. O Juliano Ponte também torcendo pela Macaca. O Laerte Eduardo também está curtindo aqui a Central, muito obrigado. Ele falou o seguinte, ó, grande abraço a vocês, pessoal aí de Campinas. Morei nesta bela cidade por 3 anos, quando servi o exército, olha aí, que maravilha. E continue com a gente na Central, muito obrigado, tá bom? O Abelar também curte o AM870, o Fernando, que é charado Fernando César, também tá com a gente, muito obrigado pelo seu carinho. O Marcelo de Sena, alô Seninha, tá curtindo também aqui na Central, muito obrigado. O Abelar Martins, ligado aqui no AM870 também. Gente, ó, 10:08, eu vou daqui a pouco pro intervalo comercial, último aqui desse bate-bola da Central, mas eu queria falar com vocês rapidinho aqui sobre Copa do Mundo, especificamente sobre seleção brasileira. Começar aqui com o Beto Quinalha, né, que é o nosso comentarista da Central, aqui no bate-bola deste domingo.
7: Brasil!
0: Te decepcionou a seleção brasileira ontem, Beto Quinalha?
1: Olha, Marquinhos, é lógico que a gente sempre fica esperando uma estreia com vitória, mas a gente tem que olhar do lado de lá um adversário, né, gente? O time de Marrocos chegou à semifinal da última Copa, o time de Marrocos vem numa franca evolução, é campeão mundial sub-20, Marrocos, então nós temos que avaliar isso tudo. Eu entendo que o Brasil poderia, lógico, ter tido um desempenho melhor. Achei o time muito lento, gente.
8: Principalmente, sabe? No primeiro tempo, né, Beto?
1: Nossa, aí se observa o jogo, por exemplo, dos Estados Unidos. Que é aquilo, gente? É intensidade. Uma intensidade assim.
8: Impressionante.
1: Né, Beto? E aí, como que.
8: Movimentação,
1: como
8: tática,
1: que vai fazer pra jogar assim? É? Pro Brasil enfrentar um time desse jeito. Olha só mudou o futebol. Mas, assim, Marrocos tem lá o seu valor. Mas eu acho que o Brasil poderia ter um desempenho melhor. Várias decepções, né, cara? No meio da zaga, com o Marquinhos, Casemiro, sabe? Eu tinha uma expectativa tão grande da liderança do Casemiro. Pô, teve um lance no primeiro tempo, pô, que ele voltou andando, cara. Uhum. A hora que eu vi aquilo, eu falei, não dá certo, né, cara?
8: Não dá.
1: Sabe? Perdeu a bola lá na frente e voltou andando. Volta na pegada. Uhum. E aí depois também tomou o cartão e saiu, né? A surpresa, né? Pelo lado direito, né? O Ibanez também, não conseguiu desempenho.
8: Depois que o Danilo entrou, melhorou, né?
1: Deu uma melhorada. O Fabinho também entrou, deu uma melhorada. Todo mundo, né? E uma boa parte esperava o Endrick e acabou não entrando.
8: Aí ele sai com Igor Thiago,
1: outra decepção. E Rafinha também, decepcionante o Rafinha.
8: Paquetá, né?
1: Pô, chama a responsabilidade.
8: Exatamente,
1: que ele chama lá,
8: né? Você vê Casemiro, Rafinha, olha, todos aí, abaixo, né?
1: Todos abaixo, é o próprio Paquetá.
0: E aí muito se falou assim, né, Beto? Eu vi, né, Fernando? Pode entrar na roda também com a gente. Ah, porque a Escócia vai golear o Haiti. Eu fiquei acordado até as 10 da noite e assisti o primeiro tempo. Primeiro tempo eu assisti, depois capotei. Mas, pô, futebolzinho também, 1-0, um misto futebol da Escócia desse tamaninho também, viu, Beto Finale?
1: Então, né, você vê como que é. Aí agora serão essas duas equipes, né? Essas duas seleções que vão traçar aí o destino de Marrocos e Brasil, pelo menos é o que a gente imagina.
8: E aquela expectativa que Haiti fosse uma galinha morta, que perderia de goleada, não é bem assim.
0: 1-0 muito fraquinho.
8: Exato.
0: Muito fraquinho, entendeu? Mas assim, como brasileiro, eu tô confiante, Edinaldo Beto. Eu acho que contra o Haiti.
1: Vai ter que mudar. Vai ter que mexer bastante.
0: E outra, né? Jogar contra o Haiti agora. Jogar contra o Haiti e de repente fazer diante do Haiti o que a própria Escócia não fez, né, Fernando César?
3: Exatamente, né? Agora o Brasil ontem correu sérios riscos, né? Se fosse uma seleção um pouco mais qualificada, por exemplo, se fosse Brasil e uma Holanda, Brasil e Portugal, ontem o Brasil teria perdido o jogo. Marrocos é o time mais complicado dessa primeira fase, ao lado do Brasil são os dois favoritos para brigar pela primeira posição, mas agora o Brasil vai ter que mudar, vamos ver se o o Mister, né, muda a escalação aí para pegar o Haiti, né? Próximo jogo é Haiti e vai 9:30 da noite. Vai ter que fazer saldo para ficar em primeiro, né? Porque se cair para segundo lugar, vai pro outro lado da chave, pode pegar já time muito forte na próxima fase. Então, o Brasil vai ter que melhorar bastante. E aí tem gente que fala que o tal do Alisson falhou no gol, né?
0: É, eu falei pro Beto aqui,
3: ele fica parado ali no debaixo da trave. Tá, daria pra pegar, mas ele saiu como louco. Tudo bem que a falha foi o buraco na zaga, né? O cara saiu na cara dele também, como quis. Aí ele tentou fazer alguma coisa. Mas tem que melhorar bastante, sim. Apenas o primeiro jogo. Esse Hexa, se chegar, vai precisar tomar muito remedinho pra aguentar até a final, viu, Marquês?
0: É verdade.

0: Edinaldo Vinci, Coreia do Sul 2-1 em cima da República Tcheca. Normal.
1: Olha, a Coreia até surpreendeu, viu, Marquinhos? Aliás, que golaço, né? Fez o atacante coreano enganando o goleiro da equipe adversária. Foi um belo jogo da Coreia.
0: Ô, Fernando, pra você, facinho, ó, Canadá e Bósnia, 1-1, Fernando.
2: Ah, dois times que estão apenas passeando, participando, né? Apesar que a Bósnia tirou a Itália, né? Foi o time que tirou a Itália na repescagem. Tudo bem que a Itália ultimamente também não tá oferecendo
0: perigo pra
2: ninguém.
0: Faz 3 décadas que a Itália,
2: né?
0: Não vai pra
2: exatamente, fora. Três Copas que três a Itália Copas. Fica fora. Mas o resultado normal, dois times aí, o Canadá como anfitrião aí participando, e a Bósnia não vai longe também.
0: Catar e Suíça, 1-1, normal para você, Beto Quinalha, também?
2: É, tranquilo. É.
0: Para aqui, ó, Edinaldo, Escócia 1-0 em cima do Haiti, surpresa.
1: É, eu acompanhei uma parte do jogo também, Marquinhos, e a Escócia surpreendeu negativamente, né? Esperava mais da equipe da Escócia. Por outro lado, o Haiti, uma equipe física, né? Lógico que tecnicamente fraca, mas surpreendente positivamente. Um negativamente, outro positivamente. E olha, essa Copa, pelo que a gente vem vendo, podemos ter alguma surpresa, hein? Uhum. Como o Beto muito bem colocou, Estados Unidos jogou um futebol surpreendente. Movimentação tática, qualidade técnica.
2: O Paraguai tá de brincadeira também.
1: O próprio Marrocos.
2: Nada, né?
1: Próprio Marrocos, os 30 minutos iniciais de Marrocos ontem com o Brasil, se trocassem a camisa do Brasil para Marrocos, ninguém estranharia, porque realmente tal a imposição da equipe do Marrocos em cima do Brasil ontem. Então, é a ordem mundial do futebol que cada vez mais vai mudando, a internacionalização, né, do futebol, muitos jogadores na Europa, e isso traz uma evolução tática e técnica por parte de jogadores de diferentes locais do mundo. Isso faz com que o futebol mude e cada vez mais equipes até certo ponto sem muita tradição vão crescendo na sua qualidade.
0: Ô Fernando, e pra fechar, um pouco mais cedo hoje, 1 da manhã, horário de Brasília, Austrália 2-0 na Turquia. Estão fazendo turismo também, Fernando?
2: É, mas eu acho que foi surpreendente, porque a Turquia tem muito mais tradição no futebol, né? Já foi, deu trabalho pro Brasil em 2002, a Austrália surpreendeu, né? Uma surpresa aí que pode chegar um pouco mais adiante. O goleiro da Austrália fez milagre, pegou muita bola difícil lá.
0: Não dá pra pegar ele não e pôr no gol do Brasil, é amarelo também.
2: Pode ser, né? Deixa ele cabelo. Aliás, o goleiro do Brasil tá parecendo mais cantor de rock do que goleiro, né? Com aquele visual lá.
0: Mas você tá falando isso porque você não tem, né?
2: Que coisa louca, né?
0: Você tá falando porque você não tem.
2: Ah, o que é isso?
0: É melhor não ter do que ter aquele jeito?
2: É melhor ser do jeito que nós é, viu, Marcos?
0: Então tá bom. Valeu, Fernando César, Beto Quinalha, Fernando César, nós estamos falando aqui, Edinaldo Vinci, também de seleção brasileira. Manda pra nós então, Fernando.
2: Tem vários ex nesse time do Juventude, viu, que passou pela ponte. Jandrei, se chutar,
0: ai,
2: ele entrega.
0: Senhor. Ah, entrega.
2: É, acho que não é confiável,
0: não,
2: né?
0: Não.
2: E o Pedro Rocha, que é cria da ponte aqui, é reserva dele. Jandrei, três zagueiros, como disse o nosso Jair aí, Rodrigo San, Messias e Marcos Paulo, Messias experientíssimo, Aderlan, aquele lateral que começou no Bragantino, Santos, é bom também, Lucas Mineiro, ex-Ponte, Raí Silva, Diogo Barbosa e MP, Fábio Lima, mais um ex-Ponte, Alisson Safira. No banco, Pedro Rocha, ex-Ponte, Raí Ramos, Tite, Luan Martins, ex-Ponte, é um volantinho que era do Primavera, amigo de Edinaldo Vinci, veio pra Ponte, não jogou, praticamente jogou acho que um jogo na Ponte, só voltou pro Primavera e agora tá lá no Juventude, Luan Martins, o Adson, olha outro ex-Ponte aqui, aquele era Léo Oliveira, lá ele voltou a ser Léo Índio, que aqui na Ponte não pode, aceita índio, né? Então, Léo Índio, que foi, saiu devido à
0: crise financeira, né? Isso aí também, viu?
2: Ele já tava sem receber aqui na Série C do ano passado, então foi embora pro Juventude. Manuel Castro, Natan Santos, Raí Breno, Patrick Lanza, Mandaca, né? Formado no Terra lá do Corinthians, e o Gabriel Pinheiro, é o time do Papo, do Juventude, que hoje vai com o técnico interino lá, o auxiliar da casa, Gerson Ramos.
0: Este é Fernando César trazendo as escalações. Quer falar do Juventude aí, Beto?
3: É um time que conta com jogadores experientes, né? Rodrigo Sam, Messias, Marcos Paulo, são todos experientes. O próprio Jandrei, né? É um cara experiente, mas que falha muito, né? Não é um goleiro tão confiável. Diogo Barbosa jogou aqui no Guarani, né? Lateral esquerdo, que já rodou para lá e para cá, né? Em tantas equipes, depois Palmeiras, foi, né? Muitos de Fluminense, muitas equipes. O Lucas Mineiro, outro experiente. E Alisson Safira, né? Que também rodou pra caramba por aí. Passou aqui, né? Passou na Ponte também. E você falou do Aderlan, que começou no Bragantino, ele não começou no Bragantino. Sabe aonde você, inclusive, Marcos Luiz, viu esse rapaz jogar?

0: E eu também? Não sei, acho que o Fernando, acho que não.
1: Jogo lá em Paulínia, né?
2: É. Aquele jogo que nós ficamos pendurados na laje lá,
0: no Beto? Santa Rita.
2: Nossa senhora.
0: Ele jogava no Santa Rita.
2: Caramba, é. Beto.
1: Você foi longe agora, Lagoa, né? Até tão bonito.
2: Rapaz do céu. Você tá falando de cabelo aqui, Fernando Sérgio?
1: Que faz, hein? É, deixa ele aí, não vem pra cá.
2: Sai, sai.
1: É o fim da
2: tô muito cheiroso. E olha que eu tomei banho, gente. Pelo amor de Deus. Que faz, essas coisas só acontecem porque é domingo de manhã, gente. Ó. 10 da noite. Bom, vamos explicar, né? Vamos explicar. Né? Porque quem tá nos acompanhando, às vezes sem o nosso áudio, por que o Marquinhos tá mexendo o cabelo? O Beto deu risada, o Fernando tá deixando.
1: Que cabelo, Marquinhos?
2: Ah, Fernando,
1: Pedro. Ô, louco, que cabelo, Marquinhos? Ah,
2: pode ser Paralamas do Sucesso, mas tem, Fernando. Uma mosca que acabou entrando no estúdio, tá bom, gente? Ainda bem que eu tô assim, ó, falando bem pertinho do microfone, que é pra não ter problema da mosca entrar. Ô Beto, lembra que eu falei pra você que não acreditava muito no meio-campo da seleção brasileira? O Edvalmir Massa falou: ó, foi péssimo ontem, foi a prova, hein, Beto?
0: É, realmente, né? Infelizmente, o meio-campo ontem, não só o meio-campo, né? Muitos não resolveram, né, Edvalmir? Infelizmente. Só mandar um grande abraço pro Valmir lá da Águia Fix, que está nos acompanhando. Perguntou: quem saiu na frente aí do pessoal? Edmo Aleixo acertou e Fernando Sérgio.
1: Opa, 1-1.
0: 1-1. Os dois acertaram um placar.
2: Secando nossos placares.
0: E aí depois, E aí na segunda-feira, né? Amanhã, mais precisamente, a gente faz aqui o sorteio da galera que acertou o resultado.
1: Muita gente acertou, né?
0: Resultado, né?
1: Bom, é normal.
2: Você viu, ontem eu mostrei pro Edmo Aleixo as folhas, Beto Quinari, quase que eu tive que buscar lá na impressora mais
1: folha. Muita participação.
2: Meu Deus.
0: Sucesso total.
1: Agora vai ter pro jogo do
0: Haiti também, mais tem, né? É pros três partidas.
2: Maravilha. E diferente da gente, não é melhor de três, né, Beto?
0: É, a nossa é melhor de três. Então, Edmo Aleixo e Fernando César, não fiquem aí achando que já tá tudo resolvido.
2: É, calma aí. Abraço também para Iraci, que está curtindo aqui a Central na Jornada Esportiva da Seleção do Rádio. 10 da manhã, mais 20 minutos. 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
2: É hoje, Macaca jogando contra o Juventude lá no estádio Alfredo Jaconi. Bem, Fernando César, então o treinador chegou, Márcio Zanardi, modificou não somente o time, mas até ele disse o seguinte, né? Que teria que mudar o cenário. Será que esse cenário já começou a ser modificado, hein, Fernando?
1: É o que a gente espera, né? Porque ele disse que trouxe aí o coach dele, né? O
2: Ricardo,
1: o preparador,
2: né?
1: Mental, Ricardo Borim, que é um cara muito experiente no futebol, sempre vai junto com ele nos times que ele trabalha, começou assim lá com o São Bernardo e pelas equipes que ele passou também, então a expectativa que tenha pelo menos feito algumas palestras motivacionais lá, mas tudo bem, o que tem que ser motivante ali é a parte financeira, né, Marquinhos? A diretoria tem que fazer a sua parte, isso não vem acontecendo e a Ponte Preta nessa situação complicada, mas com essa mudança, a chegada do Márcio, a gente até passou a entrevista dele na programação da Rádio Central, um cara que chegou falando forte, falando duro, não, vamos mudar, veio aqui para melhorar, não tem que, esquecer nesse momento a parte salarial, o que é difícil, né? Porque o jogador da Ponte, quando entra em campo, principalmente como disse aí o Diogo Silva, É, não tem jeito de separar, né, Marquinhos?
2: Não,
1: o cara, a esposa tá lá querendo ir no mercado, salário atrasado, tem que fazer a compra, tem que pagar o aluguel, a prestação do carro, então é muito complicado. Mas com essa nova chegada aí do Zanardi, que vai tentar motivar essa equipe, vamos ver na parte tática também, o que ele consegue mudar nesse time, né? Na escalação aqui, a Ponte continua no 4-3-3, né? Vai tentar partir para cima, porque precisa da vitória. Vamos aguardar então qual vai ser a postura desse time da Ponte Preta para pegar a equipe do Caxias, do Juventude, que em casa é um time forte, né? Em casa eles ganham, como disse o Jair aí, o da Rádio Caxias, tá na próxima fase da Copa do Brasil, entre os 16 times da Copa do Brasil. Não vai ser nada fácil, mas o que é fácil para Ponte ultimamente, né? Só complicações, só problemas, como disse o Zanardi aí, é trocar o pneu com o carro andando, e a Ponte Preta vai para esse jogo. Então, daqui a pouco a bola rola na gelada Caxias do Sul.
2: Oi, Edinaldo Vinci, tem aquele ditado, né? Muda treinador, o time muda também a sua postura. Tomara que isso aconteça hoje, né, Edinaldo?
5: Expectativa, né, Marquinhos? Que pelo menos no aspecto anímico, né, o Márcio Zanardi possa trazer uma nova vida ao time. Lógico que é difícil, como o Fernando colocou, separar a situação extra-campo do dentro de campo. Mas é o que é necessário. Acho que o jogador pontepretano, na última partida, o Decimar fez uma introdução belíssima, né? Da Ponte Preta, dizendo que os jogadores têm que jogar pela torcida, que os jogadores têm que jogar por eles próprios também, evidentemente, dentro de campo, porque é a profissão deles, apesar de todas as dificuldades. Então, acho que essa tem que ser a visão dos jogadores, muito embora fora de campo a diretoria tem que fazer sua parte. Esperamos que o Márcio Zanardi consiga trabalhar junto com todo o seu staff esse aspecto anímico, que a Ponte possa voltar a ter um bom jogo, voltar a ter um resultado positivo acima de tudo. Até porque, se a gente for analisar no último jogo, a Ponte não foi mal. Faltou pouco, faltou um ou outro detalhe aí para que conseguisse um bom resultado. Esperamos que ele possa vir nesse domingo, Marquinhos.
2: E outro detalhe, né, Fernando César? Na apresentação, né, ele também disse o seguinte, que a Ponte tem que estancar, não pode mais tomar gols, né, Fernando?
1: Ah, tomando muitos gols, né? A Ponte tomou até aqui 21 gols na competição. Nesse recorte aí dessas 6 últimas partidas, foram 18 gols. Então é uma verdadeira peneira. A Ponte, principalmente na parte emocional, até como disse o Edinaldo, tem alguns momentos do jogo que a Ponte faz 10, 15 minutos de pressão, só que tem que também começar a marcar gol. O ataque da Ponte é inoperante. Os atacantes da Ponte não marcam gols. Então a macaca precisa melhorar. Primeiro, parar de tomar, principalmente, como citou aí o Márcio Zanardi, na bola parada contra a equipe do Cuiabá, gol de escanteio, contra a equipe do São Bernardo, gol de escanteio. E quando a Ponte tem escanteio a seu favor, ela nunca aproveita, é muito difícil. Tudo bem que contra o Cuiabá, o Tarek conseguiu acertar uma cabeçada lá e fez o gol. Mas olha só, Tarek não é atacante.
2: Nesse aspecto,
1: os atacantes da Ponte não marcam.
2: Nesse aspecto ofensivo, pelo menos tem o retorno do Tavares, né? Que vinha sendo aí um dos principais jogadores de ataque da Ponte. Acho que esse seja aí o ponto de esperança para o torcedor pontepretano em termos de ataque.
1: É o Tavares, que marcou um gol lá contra o time do Avaí na vitória. Aliás, a última vitória da Ponte foi contra o América. Duas vitórias no dia 24 do mês 4. Já vai fazer quase 2 meses que a Ponte Preta não sabe o que é uma vitória nessa Série B do Campeonato Brasileiro. Quem sabe hoje, com toda a dificuldade, todos os desfalques da Ponte Preta, a macaca consiga quebrar essa sequência negativa. É para dar uma respirada, porque depois a Ponte volta a jogar no Majestoso, segunda-feira da semana que vem, dia 22. Tudo bem que é um jogo duríssimo contra o bom time do Novo Horizontino, confronto regional, confronto paulista, né? Mas jogando no Majestoso com o Zanardi aí, quem sabe a Ponte, aí o Zanardi principalmente vai ter semana cheia pela frente para trabalhar, para colocar suas ideias nesse time aí. Contra o Novo Horizontino semana que vem, segunda-feira, a Ponte consiga também vencer no Majestoso.
2: E só para fechar aqui sobre o time da Ponte, Beto, foi injusto, na sua opinião, a saída do Júlio do time, Beto? O que você achou?
6: Ah, eu não teria tirado o menino, não, pra te falar a verdade. Pelo jogo que ele fez na última partida, se entregou, lutou bastante. Agora, resta saber
0: Eu achei até que ele saiu meio extenuadão, meio cansadão, sabe? Não sei se de repente pode até ser que tenha algum desgaste físico ou algo parecido, apesar de ser garoto, né? Mas eu em condições normais não teria tirado, não.
2: Eu também não, Beto, também não, achei justo.
0: Né? Eu acho que ele é mais jogador do que o Thales.
2: E outro, você falou do último jogo, mas no anterior ele também se ouve bem, né? Nos dois últimos jogos, aliás...
0: Tem que dar sequência, né?
2: Me ajuda aqui, Beto. No penúltimo jogo, ele não foi eleito capa? Foi eleito capa, não foi, Fernando? Não.
0: Não, eu votei nele.
2: Você votou nele? Ah, tá, você votou nele. É que eu fiz confusão. Então, você votou nele. É. E aí o menino sai do time? Enfim, achei estranho.
1: E os outros dois no banco, Lucas Justen e ele, né? O Júlio, o Lucas Justo aí no banco, opções de lateral direito, além do Thales aí, que é o titular hoje. Na esquerda, o Porfírio ganhou a preferência pro lugar do Barcelos, que tá suspenso, e no banco tem a outra opção aí, que é o Kevson.
2: Este é Fernando César, a voz do gol, 10:29.
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2: Fernando César, me dá mais um destaque dessa macaca, Fernando.
1: A macaca que tem 5 novidades no time titular em relação ao último jogo contra o Cuiabá. Thales na lateral direita, no lugar do Júlio. Diego Leão entra na vaga do suspenso Lucas Cunha. Porfírio no lugar do Barcelos. No ataque, a volta do Diego Tavares no lugar do Pottker e o Brandão também nesse time aí, começando como titular pela primeira vez com a camisa da Macaca.
2: Expectativa pro jogo, Beto Quinalha, Ponte Preta e Juventude lá no Jacone, Beto.
0: Que a gente fica na expectativa da chegada do Zanardi, né? Que ele possa dar um novo ânimo a esse time da Ponte, com muitas dificuldades, com muitos jogadores suspensos, com muitos jogadores também machucados, enfim, vamos ver qual vai ser, né, o comportamento dessa equipe da Ponte diante de um Juventude que vem buscando uma melhor posição dentro da competição, pressionado também, então que a Ponte, diante de todas as dificuldades, que a Ponte consiga ter um bom resultado.
2: Este é Beto Quinalha, daqui a pouco ele volta, 10:30. Daqui a pouco Edinaldo Vinci vai comandar a nave 870. Nesta tabelinha perfeita, Edinaldo Vinci solta o grito, galera! Vamos junto daqui a pouco, Edinaldão!
4: Ponte!

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2: Alô, alô, amigo ligado na Central, muito bom dia. Está começando mais uma grande jornada esportiva da seleção do rádio. 13ª rodada, Campeonato Brasileiro Série B, direto do Alfredo Jaconi em Caxias. A Macaca tem mais um desafio dentro deste Campeonato Brasileiro. Vamos juntos, trazendo todas as emoções. E já começando, girando a equipe de esportes da Central, com o destaque da Macaca para o jogo. Bom dia, Fernando César.
3: Fala, Edinaldo Rodrigues, grande abraço, bom dia.
2: Edinaldo Vinci.
3: Rodrigues Vinci, tudo certo. Edinaldo Vinci, grande. Tô promovendo ele a presidente da CBF. Vinci, grande abraço, Vinci. Domingo de manhã não é fácil, não.
2: Tá certo, Fernando Silva.
3: Fernando Schaud, né? É isso aí, vamos aqui falar da Ponte Preta então, que entra em campo daqui a pouco com a principal novidade no banco de reservas, a estreia de Márcio Zanardi, novo comandante técnico da Ponte Preta. Ao seu lado hoje no banco, o auxiliar técnico número um dele, o primeiro, que é o Alan Ribeiro. A Macaca para esse jogo com muitos desfalques, 4 jogadores suspensos: Lucas Cunha, Lucas Cunha, o Barcelos, também está suspenso o jogador Daniel Baianinho, além do William Potker, 4 jogadores que foram titulares no último jogo, e aí um time muito modificado. 5 novidades em relação à última partida, coloca em campo como titular o novo treinador, o Márcio Zanardi. A Ponte que não vence há 6 rodadas na Série B.
2: Tá aí, portanto, os destaques iniciais da Macaca, agora a equipe mandante do jogo. E o Juventude, hein, Fernando?
3: Vem de derrota, perdeu seu último jogo para o Operário, jogando em Curitiba, 2-1. O técnico Maurício Barbieri, conhecido aqui de Campinas, né? Já trabalhou aqui por Campinas, suspenso, foi expulso no último jogo. Quem comanda a equipe é o auxiliar fixo da casa, o Gerson Ramos. Para essa partida, o jogador que é desfalque é o Allan Kardec. Controle de carga, isso aí, jogador veterano, estava jogando muito jogo consecutivo aí, foi vetado pelo departamento médico. Para o seu lugar, entra Alisson Safira, que já passou pela Ponte Preta. Lucas Mineiro, no meio-campo, também é outro jogador que já atuou com a camisa da Ponte nesse time titular do Juventude.
2: É, portanto, os destaques iniciais da Macaca do Juventude. Agora o destaque da Opinião Central. Ponte com um novo técnico, quem sabe também com um novo momento, não é isso, Beto? Bom dia.
4: É isso aí, bom dia, Edinaldo, bom dia, galera toda que está nos acompanhando, né? O horário diferente, mas, enfim, a Macaca lá na fria, Caxias, tentando buscar reabilitação dentro da competição, muitos desfalques, muitos problemas, a estreia de treinador, a estreia dentro da competição do Diego Leão, como titular dessa equipe da Macaca, muitas mudanças, Brandão também entrando como titular. Jogadores importantes fora desse combate hoje, enfim, enfrentando um Juventude que vem também buscando afirmação dentro da competição. Dos últimos 5 jogos, venceu um só, né?
2: Exato.
4: O time do Juventude.
2: Vem de derrota.
4: O trabalho lá já também contestado do Barbieri, mas tem jogadores experientes, não só entrando jogando, mas também no banco de reservas. É um elenco se a gente for analisar o elenco do Juventude, não é time para estar nessa situação não, viu?
2: É um bom time, né?
4: É um bom time. Por isso que tem cobrança, né? A galera tá pedindo lá, porque o Juventude tava na Série A o ano passado.
2: Sim, né? Sim.
4: Tava na Série A.
2: Jandrei, experiente.
4: Aderlan.
2: Messias.
4: Veio do Santos.
2: É. Rodrigo Santos também já rodado.
4: Exato. Messias, né? Que já passou em tantas equipes por aí, né? Então, são um bom jogador. O Diogo Barbosa mesmo passou em tantas e tantas equipes. Lucas Mineiro. Então, a Ponte vai enfrentar dificuldades. Não basta só as dificuldades que a Ponte tem, vai enfrentar a dificuldade de ter um adversário que tem qualificação, não está numa posição confortável dentro do campeonato, mas tem qualidade que a Ponte possa superar todas essas dificuldades e de repente conseguir reabilitação.
2: Essa é a expectativa. Vamos juntos, giro de informações da Central nessa grande transmissão para você. Agora falando do Guarani, Ugre conseguiu importante vitória 2-1 diante do Caxias. Vamos para as informações Israel do Guarani. Moreira. Israel, é com você.
1: Muito bom dia, meu amigo Edinaldo Vinci. O Guarani venceu o Caxias por 2-1, jogando na manhã deste sábado no estádio Brinco de Ouro, em partida válida pela 10ª rodada do Campeonato Brasileiro da Série C. Isaac e João Paulo marcaram os gols bugrinos. Vitor Feijão descontou para a equipe do Caxias. Com a vitória, o Guarani chegou aos 21 pontos e se mantém na liderança da competição.
2: Daí, portanto, a atualização da equipe bugrina nesse domingo. Agora o destaque dele, Marcos Luiz, que estará no comando do intervalo dinâmico e do banho de bola central, acompanhando esse domingão de futebol pelo Brasil. Bom dia, Marquinho.
5: Bom dia pra você, Edinaldo Vinci, agora na Jornada Esportiva Central. Na Série B estaremos acompanhando no mesmo horário, em São Bernardo e Sport Recife, jogo lá no 1º de maio. E na Série C, no Augusto Bauer, também às 11 da manhã, tem Brusque e Santa Cruz.
2: Rio de Informações Central, agradecendo a você que tá ligado, conectado conosco. 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Está aberta mais uma grande jornada esportiva central, com Edinaldo Vinci na narração, dos comentários Beto Quinária, nas reportagens Fernando César e na apresentação ele, Marcos Dubis, e o sonsaço de Edmo Aleixo. Vamos juntos, galera!

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3: 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Fernando César, as equipes já escaladas.
4: Tudo pronto, Edinaldo. Ponte Preta, Juventude, arbitragem, tudo escalado para o grande jogo de daqui a pouco no Alfredo Jaconi, em Caxias do Sul.
3: Vamos então escalar os times na Central.
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4: Segura a emoção aí, torcedor pontepretano. A Macaca em busca da vitória depois de 6 rodadas nesta Série B do Campeonato Brasileiro. O estreante treinador Márcio Zanardi manda a campo. O goleiro Diogo Silva, 12. Thales, 22. Diego Leão, 4. Sérgio Palácios, 23. Diego Porfírio, 13. Léo Gomes, 16. Tarik, 38. Elvis, o capitão, 10. Diego Tavares, camisa 7. David da Hora, 18. E Brandão, 21. Repeteco da Macaca: Diogo Silva, 12. Thales, 22. Diego Leão, 4. Palácios, 23. Porfírio, 13. Léo Gomes, 16. Tarik, 38. Elvis, 10. Tavares, 7. David da Hora, 18. E o Brandão, 21. No banco, Guilherme Viana, 1. Lucas Justen, 2. Juan, meia dúzia. Gustavo Almeida, 15. Miguel, 17. Jonathan Cafu, 19. Júlio, 20. Kevson, 32. Gustavo Teles, 35. E Rodriguinho, 90.
3: Campanha da Ponte, 19º lugar, com apenas 8 pontos em 2 jogos, 2 vitórias, 2 empates, 8 derrotas, 10 marcados, 22 sofridos, 22% de aproveitamento.
4: Juventude da gelada Caxias do Sul, hoje com o técnico interino lá, o auxiliar da casa, o Gerson. Jandrei, 93. Rodrigo San, 34. Messias, 4. Marcos Paulo, 47. Aderlan, 13. Lucas Mineiro, 8. Raí Silva, 75. Diogo Barbosa, 16. MP, 10. Fábio Lima, 11. Alisson Safira, 25. Repeteco do Juventude: Jandrei, 93. Rodrigo San, 34. Messias, número 4. Marcos Paulo, 47. Aderlan, 13. Lucas Mineiro, 8. Raí Silva, 75. Diogo Barbosa, 16. MP, 10. Fábio Lima, 11. Alisson Safira, 25. No banco, ex-pontepretano Pedro Rocha, 12. Raí Ramos, 2. Titi, 3. Luan Martins, 5. Watson, meia dúzia. Léo Índio, outro que passou pela Ponte, 15. Manuel Castro, 17. Natan Santos, 22. Raí Breno, 27. Patrick Lanza, 30. Mandaca, 44. E Gabriel Pinheiro, 97.
3: E o Juventude, em Fernando César, 12º lugar, 12 pontos, 4 vitórias, 4 empates, 4 derrotas, 10 marcados, 8 sofridos, 44% de aproveitamento.
4: Arbitragem no Alfredo Jaconi é do estado do Paraná. Apita o jogo Kleber Ariel Gonçalves da Silva. Assistente 1, de Alagoas. Brígida Cirilo Ferreira. Assistente 2 é do Paraná, Andrei Luiz de Freitas. O quarto árbitro é gaúcho, Roger Goulart. E no VAR de Santa Catarina, Wagner Hilway.

0: torcedor Ponte Pretano, segura o coração. É a Ponte Preta que está guardada no seu coração. Em Caxias, temperatura 13 graus nesse momento, frio, céu carrancudo, como diria o grande Fiore de Liotti, temperatura baixa, evidentemente que uma condição para jogar futebol excelente, não tenha dúvida disso. E daqui a pouquinho a bola vai rolar, hein? Faltando 13 minutos para que o jogo possa começar. A expectativa é de um bom jogo. Tem gente falando, Fernando?
1: O auxiliar técnico da casa, o Gerson, que hoje substitui o Maurício Barbieri, que está suspenso, ele falou: hoje é um jogo considerado de Copa do Mundo para o Juventude recuperar, né? Se reabilitar, quer se aproximar do G6, é um jogo difícil. Fala um pouco desse confronto aí, a responsabilidade do Juventude, Gerson.
2: É uma responsabilidade enorme. Eu costumo dizer que todos os jogos nós temos que encarar como uma decisão, né? Porque a Ponte está passando por essa situação, que vai ser um jogo fácil, vai ser um jogo dificílimo. Eu tive a oportunidade de jogar 3 anos na Ponte, eu sei o quanto é difícil, e nós temos que encarar esse jogo como uma decisão, colocar em prática tudo o que foi treinado durante a semana. E eu tenho certeza e convicção, com o apoio do nosso torcedor, nos incentivando, jogando dentro de casa, muito importante voltar a vencer, mas não vai ser fácil, mas como eu falei, nós vamos encarar como uma decisão.
1: Tá aí. Vai ser um jogo importante, jogadores retornando. Esses jogadores aí que estão retornando, já retornam com uma boa condição? Qual é a estratégia para o jogo?
2: A estratégia já foi traçada durante a semana. Tem alguns atletas voltando, né, do DM, são todos importantes. Eu não costumo dizer que só um atleta ou outro é importante, acho que todo mundo, eles são importantes, os atletas, e nós temos que utilizá-los da melhor maneira possível.
1: Tá aí então o auxiliar fixo da casa, o Gerson Lopes, auxiliar aí, já passou pela Ponte Preta, acho que na década de 90, né? Faz um tempinho já. E hoje comanda o time do Juventude, que vai jogar com a sua camisa tradicional, né? Listras verdes e brancas com o número branco, que pra alegria do narrador não dá pra enxergar nada.
0: Exatamente, Fernando. O Gerson aí é o terceiro, né? Porque foi expulso na última partida o técnico Maurício Barbieri, e também o seu auxiliar foi expulso. Ou seja, é uma, vamos dizer assim, que é uma comissão técnica bem atuante negativamente em relação à arbitragem. O Diego Almeida, que é o assistente, né, do Maurício Barbieri, também foi expulso. 13ª rodada, daqui a 10 minutinhos a bola vai rolar. Vamos ver se algum personagem pontepretano também vai falar, para que nós possamos ouvir e levar até você, amigo que está ligado, conectado com a gente. Daqui a pouco também opinião central. Vamos lá, Fernando.
1: O Márcio Zanardi também vai comentar, vai falar aqui na com a emissora que detém os direitos de transmissão, né? Vamos acompanhar o que vai falar o estreante Márcio Zanardi, que encontrou um grupo comprometido, deu dois treinos com o time da Ponte Preta, e vamos acompanhar o que fala então o Zanardi falando a respeito desse jogo da sua estreia.
3: Bom falar contigo mais uma vez. Desafio que eu imagino que seja muito grande, como você falou na sua apresentação também, né? De vir para a Ponte Preta num momento tão difícil. Mas queria saber o que deu para fazer nessas horas, né? E armar o time, a estratégia para entrar em campo hoje contra o Juventude e voltar a vencer.
4: Prazer falar com você, sempre é bom estar aqui junto. São 2 dias de treino só, né? Ponte Preta é um time muito grande. Claro que a gente já identificou as coisas que estão acontecendo aqui dentro, mas os jogadores aqui são muito comprometidos, né? Então, o futebol, ele é muito dinâmico. A gente precisa parar de tomar gols, a gente precisa organizar a parte defensiva aqui, bola parada. E conversei bastante com eles e eles sabem do desafio. Para mim é um privilégio estar vestindo essa camisa da Ponte Preta. E meu objetivo maior aqui é trazer a felicidade para a torcida pontepretana. Então, trabalhar bem, falar pouco, se organizar. finalizar. E a gente sabe que o Juventude é uma grande equipe, o Barbieri é um grande treinador, é um amigo pessoal, mas a gente vem aqui para fazer um grande jogo.
3: Pois é, eu tava falando com o Gerson aqui, que vai substituir hoje o Barbieri à beira do campo, brinquei com ele que pro João é um jogo de Copa do Mundo, né, fazendo alusão ao campeonato que a gente tá acompanhando. E pra Ponte, dá para dizer que é um jogo dessa magnitude, dessa importância?
4: Pra Ponte é um jogo de final de Copa do Mundo, né, então, eu sempre, quando comecei a ser treinador, eu sempre precisei vencer e não vai ser diferente da minha carreira. Então, respeitando o Juventude aqui dentro do Jacone, a gente tem que fazer um grande jogo, a gente tem que competir demais. Falei para eles que a única coisa que eu vou exigir é competir demais e as coisas vão andando no caminhar do nosso trabalho.
1: Tá aí então o técnico Márcio Zanardi, né? Estreante da manhã. E a Ponte hoje vem com o uniforme número 2, né? Camisa preta, faixa branca, a macaca pronta aí com o discurso do técnico Zanardi.
0: É discurso importante que o Beto agora vai comentar, ele dizendo da parte defensiva da Ponte e também da parte de competitividade que o time tem que ter para conquistar um bom resultado. Vamos então para o Opinião Central.
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6: Bom, tá aí o Zanardi falando, né? Também o Gerson, hoje dirigindo a equipe do Juventude, como ele mesmo disse, né? Passou 3 anos na Ponte, sabe muito bem como funciona, tudo bem que eram outros tempos, mas a essência não muda de time, né, cara? Sempre tem aquele DNA, né? Sempre tem aquela essência, e o Juventude... lá com 3 zagueiros, permanece, né? Lógico, quem vai estar à beira do gramado é ele, mas quem dirige o time, né? É o Barbieri. É como mesmo disse o Zanardi, que conhece muito bem. São amigos, inclusive. O Zanardi chegando. Eu gostei quando ele fala só, falar pouco e trabalhar, né? E um outro detalhe que ele disse, quando, inclusive da apresentação, né? O Fernando teve lá, e olhando ele, né, Fernando, deu para perceber o seguinte: ó, ele sabe de todos os problemas. Sim. E não tem que ficar focando no problema.
1: Esquece isso aí, vamos trabalhar.
6: Tem que trabalhar, não tem outro jeito, né, gente? Se ele se predispôs a vir à Ponte, é sabendo de tudo que está acontecendo. E um outro detalhe também, né? A gente já tem batido tanto nessa situação. Pô, vamos lá. Tá, tudo bem, tá atrasado. Não vamos aqui ficar também dizendo que as coisas estão certas. Muito pelo contrário, tá tudo errado. Não vamos normalizar isso. Mas, pô, se tá lá, então que jogue. Se tá lá, então que trabalhe para de repente, melhorar essa situação de alguma maneira. E se não tiver contente, cara, o time de futebol tem 200 milhões aí de time para jogar futebol. Então, cara, eu acho que tem que agora tentar, quem tiver entrando com a camisa da Ponte em campo, tentar de alguma maneira valorizar. E aí não é a diretoria, não é não. Primeiro, a profissão, a família, acima de tudo a instituição, que é a Ponte Preta, representar a Ponte Preta, e quem sabe, né, fazer dentro de campo, porque é o seguinte: tudo o que fizer hoje dentro da Ponte, gente, qualquer conquista dentro com a camisa da Ponte é muito valorizado no mercado. Por quê? Porque todo mundo está escancarado, a situação da Ponte está escancarada para tudo quanto é canto. Então, tudo que qualquer profissional fizer com a camisa da Ponte vai ser super valorizado. Então tem que pensar nisso. Pô, tá ruim? Muito ruim. É difícil, talvez esse discurso que eu estou fazendo aqui agora não seja fácil de entender para quem está lá dentro. Eu até concordo, mas de alguma maneira o Zanardi, que está chegando agora, que está fora do problema, ele está entrando agora, ele estava de fora do problema, vendo de fora, né? Consiga de alguma maneira passar isso para os seus comandados, e que de repente a Ponte possa, diante de todas essas dificuldades, falando especificamente do jogo, a dificuldade não só do Juventude, mas da própria Ponte, com vários desfalques, de jogadores que estão contundidos, de jogadores que estão suspensos, e aí tem que lançar a mão de jogador que não estava nem sendo relacionado, no caso do Diego Leão, o Brandão, que é tão contestado, vai como titular, porque também não tem tanta opção assim. Menos mal que permanece com o meio-campo, com o Tarek, com o Léo e com o Elvis. são jogadores experientes e que podem, né? O Porfírio entrando também pelo lado esquerdo é outro jogador muito experiente. O Tavares voltando também é um desafogo. Acho, inclusive, que tem que ser bem acionado. O David da Hora precisa estar mais atento no jogo. No último jogo achei ele muito disperso, achei ele muito fora de sintonia, então precisa estar mais ligado e de repente aproveitar, né, dessa situação aí do Juventude, que ainda, mesmo tendo, se a gente for analisar o elenco do Juventude, é um elenco muito superior ao elenco da Ponte, gente, inclusive no banco de reservas. Se a gente for analisar as trocas que hoje vai ter à sua disposição, o Gerson. Então, mas o jogo, cara, ele a gente imagina como ele vai começar, mas a gente não sabe como vai terminar, não é assim? Você imagina como vai começar, mas você não sabe como vai terminar. E aí, muitas coisas concorrem para resultado. A começar pela disposição, principalmente desse nível que a gente está falando, que é nível B. Né? A disposição, ela vale muito. A bola parada. Acho que a Ponte, como o próprio Janer já detectou, né? A Ponte tem dificuldade. Você vê, no último jogo, a Ponte, primeiro escanteio, os caras fizeram gol. Né? E aí a Ponte teve uma série de escanteios para poder fazer o seu gol depois. Então ela tem algumas dificuldades, tanto no sentido defensivo como no sentido ofensivo. Então isso tudo também precisa ficar atento, a Macaca precisa ficar atento. Talvez a equipe do Juventude vá fazer isso também, até pelo fato de ter jogadores fortes, jogadores altos, não é? no seu elenco, e a Ponte precisa ter muita, mas muita atenção mesmo nessa bola parada, muita atenção na disposição, que provavelmente vai ser a tônica do jogo, a entrega, a disposição, marcar os lados do campo. Tanto Aderlan quanto Diogo Barbosa são jogadores, se não são jogadores daquela velocidade, mas são jogadores experientes e de qualidade técnica, jogadores de Série A. Aderlan e Diogo Barbosa são jogadores de Série A, né? Frequentaram bastante equipes de alto nível, né? O Lucas Mineiro, que a gente conhece muito bem, que é um volante, um segundo volante canhoto e que chega muito bem à frente também, e o Alisson Safira, que é jogador de velocidade, né? É jogador de correria. O Fábio Lima, talvez um pouco mais centralizado. Então a Macaca vai precisar de repente, né? Tô falando da bola parada e agora me lembro do Brandão, né? Pô, o Brandão com quase 2 metros de altura, pô, precisa estar atento ali, né?
0: Tem o Elvis que cruza.
6: O Elvis que bate ali na bola.
0: O Brandão fazer a parte dele,
6: né? Exatamente. Então, a Macaca precisa, Edinaldo, amigos que estão nos acompanhando, ficar muito atento mesmo, disposição. Eu sempre tenho falado, praticamente em todos os jogos da Ponte, né? A tônica é a superação, né?
0: Não
6: tem outra palavra, né?
0: Não tem outra
6: palavra para definir essa situação. É superação, cara. É superação para tentar encontrar um caminho diante de tantas dificuldades, né? Sabe aquela coisa? Chega num lugar que tem entrada para tudo quanto é canto, não tem nenhuma plaquinha para saber para onde você vai, né? Você não sabe. Aí você tem que escolher, né? Né? Aí você tem que
0: escolher. Mas eu acho que é isso que você disse, né? Cara, os jogadores que estão na Ponte e o próprio Márcio optaram por estar lá na Ponte.
6: Exatamente.
0: Então tem que vestir a camisa, apesar de todas as dificuldades e da explicação que você bem colocou.
6: Sim, a gente vai aqui, e eu sempre falo, né, Edinaldo, nas nossas programações, nós somos patrulheiros de salário de jogador, né? A gente que fica aqui defendendo os caras, né? Só que eles estão lá porque eles querem estar lá, né? Talvez um ou outro por
0: camisa da Ponte.
6: Por necessidade, né? Ou talvez por não ter muita opção, né? Mas já que estão lá, cara, enfrentem, né? Tem que enfrentar, cara, o monstro, né? Que é grande e feio.
0: Sim.
6: E assustador.
0: Nós não estamos passando pano, mas estamos colocando o outro lado, né,
6: velho? Exatamente. Já que estão lá, que estejam realmente de coração e alma.
0: Com certeza, essa é a expectativa. Vai começar o jogo. Equipes perfiladas. Agradecendo a você que está ligado, conectado conosco. E tem uma homenagem póstuma ao Hércules Brito, Salidala, Santa Giacometti, Arthur Colombo da Cruz. São personagens aí sendo homenageados com um minuto de silêncio nesse momento. Acho que são pessoas lá de Caxias. E o jogo vai começar. Ponte Preta e Juventude. Vamos juntos, galera. Agradecendo a você que está conosco. O árbitro, o Kleber Ariel Gonçalves, olha pro relógio, apita o árbitro, a redondinha rola no Alfredo Jaconi. A partir de agora, torcedor amigo, eu te convido a viajar comigo pelas emoções do futebol.
7: Edinaldo Vinci.
0: Vamos juntos, Campeonato Brasileiro Série B pra você, aqui na Central. E vem o Juventude, levantamento da boca do gol, Palácios de cabeça tira. A bola quica no terreno e sai pra lateral. É lateral para a equipe do Juventude na ponta esquerda. Diogo Barbosa já está posicionado, são os primeiros movimentos do jogo que você confere aqui com a seleção do rádio. Diogo Barbosa está posicionado para a cobrança do lateral. É na zona intermediária, lado esquerdo. Ele já cobra, tenta a frente de cabeça, o desvio, tira parcialmente o Thales, a bola sobe, desce, briga pela bola. A equipe do Juventude consegue tirar dali o Palácios, mas a sobra volta ainda para a equipe do Juventude, que tenta pressionar nesse início. Vem descendo, vem ajeitando, tentando na ponta direita. Vem Safira. Safira dominou, tentou, caiu, conseguiu se levantar, tocou mais atrás. É o Juventude que toca a bola, a ponte está fechada nesse momento. Juventude vai para cima logo no primeiro minuto de jogo. Tentativa de finalização, Diogo Silva! Já espalma e coloca para lateral, primeira chegada perigosa da equipe do Juventude, Fernando.
1: É, com menos de 2 minutos de partida, Diogo Silva já faz uma grande defesa, uma defesa até difícil, né? A visão encoberta, o cara bateu ali cruzado, né? Foi o MP que bateu, grande defesa no Diogo Silva e segue a pressão do Juventude, vai vir um latereio aí, ó.
0: É, latereio, levantamento na grande área, Palácios de cabeça tirou, olha só. Sobra na meia-lua. Finalização do Aderlan. A bola subiu, saiu pela linha de fundo. Tiro de meta. Chegada perigosa da equipe do Juventude. Tiro de meta para a equipe da Macaca. 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Vamos juntos. Levantamento, procura o campo de ataque. Levantamento feito direto para a lateral. Bola para Macaca sair jogando lado direito, campo defensivo. É o início do jogo. A equipe do Juventude tomou a iniciativa ofensiva. A Ponte tenta ainda se acertar em campo. Vem para a cobrança do lateral. Thales tentou para o Diego Tavares. Houve o desvio do Diogo Barbosa, a bola sai. É lateral, bola para Macaca fazer a cobrança. Thales posicionado para cobrar no campo de ataque, lado direito. 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Lateral cobrado, vem a Macaca. Desce pela direita com Thales. Thales volta, volta no círculo central. A bola chegou até o Diego Leão. Diego Leão já abre pela esquerda. A Ponte tenta se articular, tenta chegar do campo ofensivo, olha o domínio do Porfírio, voltou mais atrás, a Ponte agora cadencia um pouco o jogo, tenta ficar com a posse de bola, Tarek outra vez volta no campo defensivo, trabalha a bola, gira de um lado a outro, a marcação avança, ele toca atrás pro Diego Leão, que volta pro Diogo Silva, ele com a perna canhota, tenta o levantamento no campo de ataque, a bola quica no terreno e volta, tentou o Elvis na dividida, não chegou, briga pela bola também, o Brandão, houve falta, o árbitro sinalizou a falta, falta cometida pelo Juventude sobre o Marcos Paulo, foi essa sinalização do árbitro, Fernando.
1: É bem no meio campo ali, a Ponte até tentou puxar o contra-ataque, mas teve a falta marcada, bola em posse do Juventude.
0: Vem o Juventude, busca o campo de ataque, já retorna todo pro campo defensivo, o time pontibretano, e olha o passe, a bola na esquerda, atenção, cruzamento do Barbosa, tirou Palácios, olha a sobra, precisa fechar a marcação, equipe pontibretana, avança o Juventude, bem, agora o Thales tomou, deixou a bola pro Elvis, Elvis para Tavares, Tavares tenta o contra-ataque pro Thales, boa jogada, olha a chegada, levantamento pro Tavares, vamos ver se ele vai chegar nela, chegou o Messias, deixou a bola sair pela lateral, a bola foi forte, a intenção foi boa, quase que o contra-ataque foi forte pra Ponte chegar. chegar, mas não conseguiu chegar nela, o Tavares, Fernando.
1: E no último jogo que a Ponte fez fora de Campinas, que foi contra o CRB, a válvula de escape da Ponte foi justamente o Diego Tavares, né? Que sempre sai em velocidade, só que quando ele entra ali na grande área, quando consegue a jogada, normalmente não tem ninguém lá para ele passar a bola. E agora, mais uma vez, o Tavares puxou o contra-ataque, mas o Messias fez a cobertura.
0: Olha o perigo, tentou! A finalização, fez a jogada, chegou bem na bola ali o Fábio Lima, é que o Diogo Silva estava atento no momento exato, salvou o que poderia ter sido o primeiro gol do jogo, hein, Fernando?
1: Mais uma bela participação do Diogo Silva, né? Agora com uma bola rasteira, ele foi no pé do jogador da equipe do Juventude, pegou só a bola, lance legal, fez a defesa, evitando um perigo maior para a defesa ponte-pretana.
0: E vem de novo o Juventude, tá difícil esse início de jogo para Ponte. Olha o passe na direita, conseguiu ficar com ela, o Thales sai jogando, a marcação é forte sobre ele, ele tenta se desvencilhar dela e consegue, o ar deu a falta, né? Deu falta para a equipe ponte-pretana. Aliás, impedimento, né? Com o braço erguido ali do árbitro, impedimento marcado e foi realmente marcado impedimento por sorte da Ponte. 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Levantamento no campo de ataque, quem sabe a Ponte não chegue bem, boa jogada, é o Porfírio, dominou, passou pelo primeiro, ajeitou, voltou pro Elvis, a bola passou, chegou pro Tarik, ele avança, deixa a bola na direita, a bola para o Diego Tavares, gira o corpo, faz o passe mais atrás, volta a bola com Tales, Tales abre o jogo, Elvis para Tales, toca a bola, equipe Ponte Bretana, tenta achar o caminho do ataque, Tales passa o pé sobre a bola, cadencia o jogo, a macaca, olha o recuo pro Palácios, Palácios volta a bola outra vez com Tales, Tales vem no lado direito defensivo, precisa tomar cuidado se perder essa bola, seria perigo, mas conseguiu voltar pro Palácios, que recua ainda mais pro Diogo Silva, precisa tomar cuidado com esse toque de bola na linha defensiva. Olha o passe na esquerda, é a Ponte que sai jogando, tenta achar o caminho, agora houve falta, né? O árbitro sinalizou a falta, falta é, bem marcada pelo árbitro, tava na jogada a equipe ponte-bretana e é bola para a equipe da Macaca, sério, jogando com 7 minutos, se aproximando desse primeiro tempo. Olha o levantamento procurando o Tavares, saiu do gol, Jandrei deu um bico na bola, tava fora da grande área ali o Jandrei, aí o Palácios dominou errado, a bola ficou com Juventude, avança o MP, olha o perigo, tentou, foi desarmado na bola, retoma a Ponte, quem sabe a chance do contra-ataque, tentativa do Elvis, na dividida não conseguiu, domina a bola, volta outra vez com Juventude, Lucas Mineiro já faz o passe, mais à frente avança o Fábio Lima, deixou na esquerda pro Barbosa, ele abriu pro MP, chega bem, tava atento o Palácios na cobertura, toca a bola pra lateral, é lateral pro Juventude, lado esquerdo, campo de ataque, início forte do Juventude, vem pra cima, a Ponte consegue marcar, se fechar bem até o momento, vem pra cobrança do lateral, no lado esquerdo de ataque, Barbosa está posicionado para cobrança, movimentação na grande área, cobrança feita, bola para trás, recomeça o Juventude, a bola chegou pro Messias, ele da zona intermediária, fez o passe do lado, na meia direita, trabalha a bola com o MP, MP girou, ele é habilidoso, tocou na ponta direita, olha o perigo, atenção, levantamento na boca do gol, desvio, a bola não chegou na boca do gol porque o Porfírio tava por ali, tocou para escanteio, Fernando.
1: Porfírio que tá de manga comprida, luva, muito frio lá em Caxias, vento gelado, fez o corte, mas o jogo tá quente, principalmente pelo lado do Juventude, que pressiona bastante a Ponte Preta. O camisa 10 da equipe do Juventude, o MP vai pra bola.
0: MP na bola, vai colocar a redondinha na muvuca, precisa ter atenção nessa bola aérea Ponte, hein? E assim tomou o gol no último jogo. Cobrança feita, bola dominada. Outra vez o MP levanta na boca do gol. Diego Leão tirou. Olha a sobra. Volta pro Lucas Mineiro que recua. Bola no círculo central. Domina o Barbosa. Recua ainda mais. Recomeça com o goleiro Jandrei que sai jogando. 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Vamos juntos, galera, você curtindo tudo aqui com a seleção do rádio. E vem de novo a equipe do Juventude, domina pela esquerda. O passe é feito pelo Marcos Paulo, ele vira. Procura o lado direito, avança o Rodrigo San, já toca a bola na ponta. Vem com o domínio ali no, do Safira, já deixou pro MP na tabela, outra vez com o Safira de calcanhar pro MP. Toca a bola, a equipe do Juventude, recuo feito pro Marcos Paulo. Ele avança também, é canhoto, abre a bola na ponta esquerda pro Barbosa. Foi pra jogada com a perna direita, cruzou na boca do gol, tirou o Palácios. Olha a sobra do MP, tocou errado, mas a sobra ficou na grande área. O chute de Diogo Silva fez milagre! Defesaça de novo do goleiro Ponte. Ponte Preta no saldo, que seria o gol do Juventude, Fernando.
1: Um erro que deu certo. No primeiro chute, o jogador do Juventude errou a bola, ela sobrou, foi praticamente uma assistência. E aí a grande defesa do Diogo Silva, milagre do goleiro da Ponte, um tiro a queima-roupa, ele evitou o chute, evitou o primeiro gol da equipe do Caxias.
0: E vem de novo a equipe do Juventude, vai na pressão, vai tentando de todas as formas chegar ao gol. A Ponte tendo trabalho nesse início de jogo. É, foi o chute do Aderlan que chutou e a defesa foi realmente sensacional do Diogo Silva. E o MP ali estava no meio da grande área, na confusão, um jogador também muito bom. Com 10 minutos, início difícil para a Ponte. Daqui a pouco o Beto vai comentar. Me parece que tem uma falta o Juventude. É uma falta que o MP já está posicionado para cobrar. E fica apenas um Ponte Pretano na barreira. Atenção, Ponte. Tem falta perigosa o Juventude. Levantamento na boca do gol. Desvio. A bola subiu e saiu. Tiro de meta, reposição de bola. Foi o Rodrigo Sanz que tocou por último. É o capitão da equipe do Juventude. Beto, tá difícil esse início de jogo para a Ponte, hein?
6: É, não tá fácil não. A equipe do Juventude, a gente já imaginava que isso pudesse acontecer, né? Essa pressão. E a pressão, você vê, às vezes o torcedor não entende muito essa coisa dos três zagueiros, né? Mas ele põe três zagueiros, só que ele libera o Diogo Barbosa, libera o Aderlan lá de lá, vira tudo atacante, né? E aí a boa circulação do Raí, né? Ali no meio, juntamente com o MP, o Safira também se movimentando com o Fábio, e a Ponte com dificuldades. Dificuldades para sair para o jogo, dificuldades para segurar essa bola lá na frente. Você vê, o Brandão não pegou na bola até agora. E a Ponte, né? Ó, mais pressão lá do Juventude com o Aderlan.
0: E vem Aderlan, dominou, Porfírio fechou. Ele já faz o passe mais à frente na ponta. Avançou, entra na grande área. MP cruzou na boca do gol. Diego Leão desvia, escanteio. Escanteio, mais um para o Juventude, Fernando.
1: É, o Diego Leão nesse início do jogo se destacando na zaga da Ponte Preta. Fez o corte providencial, mas segue a pressão aí, né? Jogador da Ponte Preta sentindo bastante ali, é o Palácios, né? Que tá sentindo agachado ali e vai ter escanteio, mais um chuveirinho na área da Macaca. O MP vai pra bola e o Palácios continua ali ajoelhado.
0: É, mais um momento de expectativa. Torcedor Ponte Pretano fica apreensivo com essa pressão inicial do Juventude. Segue sentindo ali o Palácios, está com a mão no rosto, vai tomar aquela aguinha, jogar água no rosto.

0: pelo menos a zaga até agora está se safando. O jogo ainda parado, daqui a pouco a cobrança desse escanteio no lado direito, campo de ataque. Você conferindo tudo aqui na central. É o MP, mãos na cintura, vai para a cobrança do escanteio, levanta, primeiro pau, desvio, Diogo Silva salvou! Na sequência, tava para tirar, na boca do gol, o Diego Leão tocou, é outro escanteio. Que pressão, que pressão! O árbitro vai autorizar mais uma vez outro escanteio para a equipe do Juventude. É no lado direito de ataque, mais um outro. E está tendo alguma visão ali do VAR na jogada, Fernando?
1: É, eles estão verificando se essa bola teria entrado ou não, né? Porque o Diogo Silva fez o milagre, o VAR tá revendo o lance para ver, mas o escanteio vai ser batido, vai seguir.
0: Vem o MP para cobrança mais uma vez. É preciso tirar essa bola, Ponte. É preciso tirar essa bola, Ponte. Primeiro pau mais uma vez. Tira parcialmente a zaga, olha, sobra. Lucas Mineiro chutou em cima do Diego Leão. Voltou, cruzamento do Barbosa, na boca do gol. Tira o Palácios na meia lua. Desvio do Messias. Palácios cabeceia, a bola sobe e desce. Ela sobra, o chute é gol. Do Juventude MP. Rebate na grande área. O Palácios não conseguiu tirar no primeiro momento. E aí, na sobra, MP, chute rasteiro, canto esquerdo do gol. E a bola morreu lá dentro. Com 12 minutos da etapa inicial, sai na frente o Juventude. É do camisa 10, MP. Ele coloca lá dentro e coloca agora o Juventude na frente do marcador. Fernando César.
1: É, você dizia, né? Tem que tirar essa bola. Pressão insuportável do time do Caxias em cima da defesa da Ponte, não teve jeito no bate e rebate ali, o Palácios tentou tirar, mas aí sobrou pro MP, que tava de costas pro gol, mas conseguiu fazer o giro e bateu rapidamente, sem chances de defesa pro Diogo Silva, que já tinha feito 3 milagres no jogo, a pressão muito forte, MP. Ponte Preta 0, Caxias Juventude 1. A Macaca vai se complicando cada vez mais no campeonato.
0: É, sai na frente o Juventude. A pressão era muito grande, né, Beto?
2: Ah, era muito grande. É, o Diogo Silva já fez pelo menos 3 grandes defesas em 10 minutos, né? Agora 14, 15 minutos. E aí, chega uma hora que não dá para superar tudo isso, né? Palácios tentou tirar daqui, dali, mas não houve também sobra na marcação, a marcação ali na sobra, e o MP inteligente, né, dominou e conseguiu virar. Por quê? Porque estava ali também protegido por um outro companheiro dentro da área. Uma pressão muito grande vindo dos dois lados, essa bola aérea, a Ponte precisa se encontrar no jogo, né? É, não conseguiu trocar 3-4 passes até agora, não conseguiu segurar uma bola lá no ataque. O David da hora, eu não sei onde que ele tá, não tô entendendo onde ele tá, né? O Brandão, onde tá? Sabe? Jogadores que precisam chamar um pouquinho mais a responsabilidade. Uma pressão muito grande e até agora só o Juventude que jogou.
0: Sem dúvida, até agora só o Juventude que jogou. A Ponte precisa. Não, evidentemente que agora a situação é ainda mais complicada. E vem descendo a equipe do Juventude. Levantamento feito na ponta esquerda. Tenta o Diogo Barbosa de cabeça. Tira parcialmente o Tardes. A bola fica ainda com ele. Que abre o jogo. Quem sabe agora um contra-ataque da Ponte. Vem com o Elvis. Faz o passe. Passe na ponta direita. Boa bola pro Tavares. Ele dominou. Avança. Perto da linha lateral. Foi pro cruzamento. Na boca do gol de cabeça. O desvio do Messias para a lateral. É bola na ponta direita. É bola para Macaca fazer a cobrança. Quem sabe agora a Ponte consegue se achar no jogo, consegue um bom ataque, essa expectativa. E tem lá uma faixa, hein?
1: Fora Torrano e fora Eberlim, né? O protesto da torcida da Ponte Preta lá em Caxias do Sul contra a diretoria.
0: E vai ter um latereio pra Ponte. É cobrança feita pelo Thales. A bola ficou no terreno e ficou fácil pro Jandrei, que faz a defesa e já faz o levantamento procurando o campo de ataque. A bola fica de graça com o Diogo Silva. 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E vem. vem a ponte, sai jogando com o Palácio, faz o passe, Tarek, deixou, aí o recuo foi feito, a bola volta outra vez com o Diogo Silva, sai jogando, sai da grande área, faz o levantamento, procura a ponta esquerda, aí a bola foi direto para a lateral, lateral, bola para a equipe do Juventude.

0: Vamos seguindo, galera, agradecendo a você que tá ligado, conectado conosco. Deixe seu like, hein? Você que tá no Rádio Central Campinas Esportes, compartilhe nossa transmissão. Agradecendo o Luiz Fernando Araújo, o Fernando, também a participação do Márcio Tiene, toda a galera que tá ligada, conectada aqui na Central. E vem Diogo Barbosa, domina pela esquerda, volta a bola no meio do campo. Avança a equipe do Juventude, vem com Marcos Paulo, já faz o passe, gira o corpo, faz a jogada do Raí, aí abre na ponta direita, passe feito para Adelan, cruzamento na boca do gol, desvio, tira dali. E há uma reclamação ali por parte do Diogo Silva, e o Safira também reclama, a bola sai para a lateral. O árbitro deu alguma irregularidade ali na grande área, hein, Fernando?
1: É, apenas lateral, nada marcado, tá aguardando ali uma comunicação do VAR lá, mas já vai recomeçar o jogo, um possível toque no braço do Palácios, mas nada intencional.
0: Sai jogando a Ponte, vem com Diego Leão, dominou, já faz abertura pro Porfírio, lado esquerdo, campo defensivo, faz a finta, boa jogada do Porfírio, avança no campo de ataque, tem à frente o Brandão, ele foi desarmado, Aderlan desviou, é lateral para Macaca fazer a cobrança no lado esquerdo, zona intermediária, é a Macaca tentando chegar no campo de ataque, cobrança feita, bola dominada perto do círculo central, Tarik, volta a bola na zaga, onde está posicionado e avança o Palácios, abre na direita pro Thales, Thales dominou, faz o levantamento na ponta direita, pode ser boa chegada da Ponte, Tavares, vamos ver se ele vai evitar a saída, mas antes dele chegou no carrinho, com muita força física, tava na jogada o Marcos Paulo, mas ganha escanteio a Ponte, Fernando.
1: É o primeiro escanteio da Ponte no jogo, né? Quem sabe a Ponte aproveita na bola parada, porque com a bola em movimento tá difícil entrar nessa defesa do Juventude. A Ponte tem o escanteio, toda a zagueirada vai lá pra área, o Elvis vai na cobrança.
0: Lá vem Elvis, vem pra cobrança, lado direito, grande movimentação na grande área, quem sabe na bola aérea, capricha Elvis, coloca lá dentro Elvis, capricha, quem sabe agora a chance do gol da Macaca, grande, tá lá o Palácio se movimentando, tá o Diego Leão, ambos os zagueiros pontipretanos, tá o Brandão também, o Elvis com os dois braços levantados, cobrança feita na boca do gol, de cabeça tira a zaga, olha a sobra, volta pra grande área, gira, Diego Porfírio, dominou, lado esquerdo, campo de ataque, tenta a jogada, mas já tava parado o jogo, impedimento marcado, jogo parado, Fernando.
1: É, impedimento marcado, a Ponte Preta desperdiça seu primeiro escanteio no jogo e o Juventude fica com a posse 1-0 para o time da casa.
0: E sai jogando a equipe do Juventude, vamos girar, confira comigo o tic-tac do tempo de jogo. 20 minutos passados, etapa inicial, o placar do Alfredo Jacuni marca e você confere. MP foi para a rede Juventude 1, Ponte Preta 0.
2: Mesmo placar para São Bernardo e Sport Recife no 1º de maio e também na Série C Brusque 0, Santa Cruz 0.
0: Vamos juntos, galera, venha comigo que eu vou contigo, torcedor amigo. Continuo levando as emoções do futebol para você aqui na
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0: E vem a Macaca, vem com o Elvis, passou pelo primeiro, foi puxado, foi empurrado, Arthur para e marca a falta. Matou o contra-ataque o Lucas Mineiro. E pedem os jogadores pontibretanos ali, pedem cartão, o Arthur diz que não. Vai ter a falta, Ponte, é perto do círculo central. Vamos seguindo, galera, você vem conferindo tudo aqui no AM 870. Cobrança feita, bola pro Diego Leão, no do campo, abre na esquerda pro Porfírio, já faz o passe, quem sabe um bom ataque da Ponte, abertura feita, vem com Daora, dominou, lado esquerdo, campo de ataque, voltou mais atrás, perto do meio do campo, abertura pro Leão, Leão deixou pro Tarik, se organiza mais uma vez o time pontibretano, tenta avançar pro campo de ataque, mas é um Juventude que marca forte, que volta todo pro campo defensivo, olha o passe pro Palácios, Palácios tocou, ó, na fogueira, precisa tomar cuidado para não perder essa bola, mas a bola ficou com o Tarik, Tarik fez abertura, pro Daora, foi derrubado, o árbitro para e marca, é falta pra Ponte, fica sentindo o David Daora, Fernando.
1: É, a falta no meio campo ali, o David Daora fica caído no gramado, não foi autorizado ainda a cobrança, né? Por parte da Ponte Preta, segue 1-0, o Juventude ganha e a Ponte tenta se sair um pouquinho pro jogo aí.
0: Vamos acompanhando a 13ª rodada desta Série B para você aqui na Central. Vem a falta, Macaca, 22 minutos se aproximando desse primeiro tempo, 1-0 Juventude na frente. Vem pra cobrança, cobrança já feita. Procura o ataque, a Ponte. Tentou Diego Tavares, chegou o MP, tomou, voltou no campo defensivo. Sai jogando, gira. O Marcos Paulo recua pro Jandrei, tem que avançar essa marcação do Jandrei, hein? Que ele entrega. Olha o levantamento no lado direito, a bola pro domínio do Aderlan, voltou no campo defensivo, toca a bola o Juventude. A Ponte já fica marcando um pouco mais alto nesse momento. O passe pro Lucas Mineiro, deixa a bola no círculo central pro MP, perdeu. Olha o Elvis, tentou, chegou, desviou, boa bola pro Tavares, avança na meia direita, ainda ele, a marcação consegue fechar, mas ele sofre a falta. Foi o MP que cometeu a falta, creio que vai ter bola na área mais uma vez a Ponte, Fernando.
1: O Tavares agora foi até que esperto, né? Ele percebeu que perderia a bola, até deu uma cavada na falta, foi falta, mas ele valorizou também. O Elvis está ali, bola parada, deve ter chuveirinho na área da equipe do Juventude.
0: Na bola parada, a Ponte tenta chegar com 23 desse primeiro tempo. Grande movimentação na meia-lua. É o Elvis que está na bola. Quem sabe bom momento. Com você, Elvis, o torcedor da Macaca, acreditando. Quem sabe agora o empate. Apenas o MP fica ali posicionado na barreira. Na linha da grande área está o Palácio. Está se movimentando também o Diego Leão. Fica o Brandão mais à frente.
1: O Palácio está numa bate-boca ali com o zagueirão do Juventude, olha lá.
0: É o Rodrigo Sanz que não alivia, hein? Ele chega forte. Tem a falta, Ponte. O árbitro demora para autorizar.
3: Parada é dura, hein?
0: É verdade. Encontro de titãs, né, Roberto? E o árbitro conversa com ambos, né? O Kleber Ariel, tanto com o Palácios quanto com o Rodrigo Sanz. É aquele empurra, empurra. Elvis cobrou, segundo pau. Tanto Jandrei tira dali e sofre a falta. Sofre a falta o Jandrei, o árbitro para e marca, é falta de ataque, bola para a equipe do Juventude. 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É, 24 passados, a Ponte consegue equilibrar um pouquinho o jogo.
4: É, mudou o jogo, você vê. É, o Juventude fez pressão daqui, fez pressão dali, o Diogo segurou, fez o gol. Só que o time do Juventude agora já não faz mais a mesma pressão. Por quê? Porque a Ponte saiu um pouquinho lá do seu sistema defensivo, agora já faz uma marcação um pouco mais adiantada na saída de bola. O Tavares começa a aparecer pelo lado direito, precisa aparecer um pouquinho mais. É o David da hora, né? Serviu um pouquinho mais de opção lá pelo lado esquerdo. A bola tá carimbando já no pé do Elvis, né? Você vê, ele já tá começando a coordenar as jogadas. A Ponte mudou o jogo, né? Não teve a rigor nem uma grande chance, mas já teve pelo menos duas ou três bolas paradas para essa bola lá dentro da área, né? Precisa acertar o posicionamento, principalmente na bola parada com o Palácios e com o Brandão.
0: E vem o Juventude, bola na ponta direita. Tentativa do Fábio, chegou bem a zaga Ponte Bretana, tira Porfírio, fica com ela, caiu. O árbitro não marcou falta, ele conseguiu se levantar, deu um bico na bola, bola pro Brandão, no meio do campo, não chegou nela. Messias ficou com rebote. A bola volta pro Juventude, que avança no campo de ataque. Vem descendo a bola agora no círculo central, chegou pro Marcos Paulo, com a perna canhota, ele abre na esquerda, onde está posicionado o Diogo Barbosa. Diogo Barbosa volta outra vez com Marcos Paulo, avança outra vez o Juventude, a Ponte já fica no terço final defensivo. Marcos Paulo ajeitou, passe à frente, olha o perigo, a bola foi muito forte, saiu para a linha de fundo na tentativa que era para o Raí, mas ganha o tiro de meta a equipe Ponte Bretana. Vai ser jogando o Diogo Silva. É, e tá, os torcedores do Juventude todos evidentemente encapuzados, né? Muito frio lá na fria Caxias. 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Vamos juntos, galera. Tem falta a equipe Ponte Bretana, um pouquinho mais à frente do meio do campo. Está posicionado o Elvis. É mais uma falta para Ponte. É de longe, mas quem sabe na bola aérea uma boa chegada da Macaca. Elvis, na linha da grande área, tá lá o Brandão, tá lá também se movimentando. O da hora, levantamento do Elvis na boca do gol, de cabeça, tirou a zaga parcialmente. Olha só, abre o desvio na boca do gol. Brandão tentou, Jandrei tirou. Olha a sobra do Porfírio. Lado esquerdo, grande área, dominou. Aliás, o da hora, cruzamento da boca do gol. Olha o chute, pra fora!
2: Que chance perdida pelo Palácios, mostrou porque é zagueiro, né, Fernando César?
1: A grande chance da Ponte Preta, nem ele acreditou a hora que a bola sobrou pra ele ali, ó, limpinha, no bico da pequena área, era só tocar pro gol, mas ele isolou, bateu muito forte, mas sem direção, a bola subiu, era só tirar do Jandrei e colocar tranquilamente. Quase o primeiro gol da Ponte, a grande chance a Ponte desperdiça.
2: Que chance, hein? Que chance da Ponte. Mostrando o caminho, né, o Beto? Você que tinha falado sobre a bola aérea ofensiva, mas tem que aproveitar.
4: É, o Palácio, né? Sobrou pro Beck, né? Mas ele bateu forte, né? Bateu do jeito que poderia bater ali, dominou, já virando e batendo, mas a bola subiu demais. Mas você vê, já mostra um outro cenário. Aquele cenário feio, aquele cenário ruim, né? Da Ponte, no começo, agora já não. O time vai ganhando confiança e vai chegando cada vez mais ali na frente, principalmente nessa bola parada.
2: É, mas precisa cuidar da marcação, Ponte, porque é habilidoso, é forte ofensivamente o Juventude. Olha o passe mais atrás, a bola pro Marcos Paulo, ele domina lado esquerdo, gira o corpo, faz a jogada com a perna canhota, deixa do lado, bola pro Raí. Raí já faz o passe mais à frente na tabela, tenta chegar. Olha a abertura, Lucas Mineiro vai bater, bateu em cima, tava por ali o da hora, a sobra volta ainda pro Juventude, pressão na grande área, Diogo Silva tava atento para fazer a defesa, mandando um abraço pra galera, Marcos Cassino, grande narrador da, tem várias transmissões, o Marcos Cassino lá da Sodate News, né, acompanhando a Portuguesa, também o meu amigo Tadeu Bellini de Indaiatuba. Toda a galera ligada conosco, José Carlos Guizzo sofrendo com a macaca, acompanhando nossa transmissão no YouTube, Rádio Central Campinas Esportes. E vem a Ponte, vem com o Elvis, ele tenta no meio do campo, fecha a marcação do Juventude, já retoma o Juventude, vai armar o contra-ataque, vem descendo na ponta direita, vem o MP, dominou, pode tentar o cruzamento, ajeitou, tocou na boca do gol, olha a chance no segundo! Ele recebeu o passe na altura ali da marca penal e com categoria ajeitou, chutou no canto sem chance pro Diogo Silva na marca de 28 da etapa inicial. MP coloca lá dentro e coloca agora o segundo gol no placar e é do Juventude. Outra vez a zaga pontepretana deu mole na marcação e sai o segundo gol do Juventude, Fernando César.
1: É, no melhor momento da Ponte Preta no jogo, né? Perdeu um gol feito lá com o Palácios e aí a bola pune, né? O MP na falha da zaga pontepretana, ele passou no meio da zaga ali, conseguiu sair na cara do Diogo Silva, teve a liberdade e aí só tocou no cantinho, praticamente complicando demais a vida da Ponte Preta no jogo, que sonhava em buscar o empate. Olha só, pela cara de desânimo do Zanardi, a gente já percebe que não vai ser fácil a coisa não. 2-0, dois gols do MP, que vai sendo o nome do jogo até aqui em Caxias do Sul, e a Ponte se complicando cada vez mais.
2: É, Beto, mas não pode dar esse mole na marcação ali do MP, grande área.
4: Ele antecipou o Thales, né?
2: Demais, né?
4: O Thales ficou perdido na marcação. Ele tentou fazer a marcação por dentro e aí depois o MP conseguiu dominar. É jogador de força, né? Jogador que tem ali o corpanzil e ganhou na disputa do Palácios. Com o Palácios ele ganhou na disputa e aí saiu na frente do gol, teve, né, a tranquilidade para empurrar a bola pro cantinho. É, como foi dito, no melhor momento, né? Melhor momento da Ponte. Teve a grande oportunidade com o Palácios, acabou desperdiçando. E o Juventude que estava sendo pressionado, né? Você até chamava atenção, ó, precisa tomar cuidado no contra-ataque, precisa tomar cuidado na qualidade. E é isso que está acontecendo. E olha o Juventude.
2: E vem com a Adelan, tocou na boca do gol, tira dali, tava atento para tirar. Fechou a marcação do Léo Gomes, conseguiu tirar, olha a sobra, volta para a equipe do Juventude na ponta direita, é uma pressão gigante mais uma vez do Juventude, passe pro Aderlan, que é como se fosse um ponta direita, levantou na boca do gol, tirou parcialmente o Palácio, olha a sobra e pegou mal.
0: mal demais na bola, na tentativa de finalização. Raí, a sobra volta outra vez com o Juventude, que pressão de novo, é um time muito ofensivo o Juventude, desce, tentativa de finalização, pegou mal o Lucas Mineiro, a sobra voltou, Raí chutou a bola, bateu no Palácios e sobrou pro Diogo Silva, que faz a defesa. O goleiro Ponte Pretano acalma o jogo, até porque a pressão é muito grande nesse momento, 2-0 pro Juventude, Ponte ficando numa situação muito difícil na partida. 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
1: 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No início da jogada do segundo gol, a Ponte Preta reclama de uma falta cometida em cima do Elvis. Lá no campo de ataque da Ponte ainda, o árbitro deixou seguir e aí na sequência saiu o gol do Juventude 2-0, mas teria sido cometido uma falta aí em cima do Elvis.
4: Foi falta? Foi falta. Foi, pô, agora a gente tá vendo um replay ali, né? E foi no começo da jogada, e o VAR, né? Aí o seu Wagner Hillway, né? Que já quando apitava, não apitava nada, ele é complicadão, né? E foi muito clara a falta. Empurrou, falta embaixo e empurrou por cima, né? Empurrou com o braço o Elvis, que iria dominar a bola. Então, errou sim a arbitragem, tanto o Kleber e o Gonçalves lá no gramado, como no VAR também o Rio Way.
0: 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É jogo complicado agora, ainda mais pra Ponte, que é, além do aspecto dentro de campo, o jogo tá complicado, né, Beto? Tem a parte emocional, você toma dois gols dessa forma que a Ponte tomou, é difícil, hein?
4: E principalmente, né, com o erro aí agora da arbitragem, né, no começo da jogada do segundo gol, que era o momento da Ponte, era o momento que a Ponte tava tentando e conseguindo fazer pressão. Aí você vê, o Juventude que tava acuadinho, agora já sai um pouco mais pro ataque, né, mesmo fazendo o segundo gol, viu, Juventude?
0: Vem de novo Juventude, tentativa de jogada ali no meio, a marcação fechou, tava no lance o Safira, e o árbitro deu falta, me parece, pro Juventude fazer a cobrança sobre o próprio Safira, não é isso, Fernando?
1: E os jogadores da Ponte Preta reclamando bastante em cima da arbitragem, olha lá, o jogador Palácios da Ponte fica caído ali, sentindo novamente, muita reclamação para cima da arbitragem, e o árbitro é enrolado também, né? Árbitro complicado, não é fácil não, olha lá, pegou ali, né? Pegou ali, pegou a chuteira dele, né? E a jogada seguiu. Vamos ver qual vai ser a atitude da arbitragem. Ele deu a falta pro Juventude.
0: É mais uma falta para a equipe do Juventude fazer a cobrança na zona intermediária. Você conferiu aí a marca da Central, 35 desse primeiro tempo. 2-0 para a equipe do Juventude, que tem mais uma falta. 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Eu me lembro que no jogo contra o CRB, a Ponte fez 2-0 no primeiro tempo e o CRB virou. Então, futebol é futebol. É difícil? Muito. Mas tem que acreditar. Não resta outra alternativa.
1: No último jogo do CRB, aí sexta-feira, ele abriu 3-0 contra o Atlético e tomou empate 3-3 no segundo tempo.
0: Então, um gol pode mudar tudo, mas evidentemente que a Ponte tem que melhorar essa marcação, não pode tomar gol como toma, né? Tem a falta, mais uma vez o Juventude, tá na grande área, grande movimentação, tá lá o Messias, tá o Safira, MP na bola para cobrar, também o Raí Silva, fica posicionado, o MP que bate com a perna esquerda, bate com a perna direita, é o Raí Silva, colocou na grande área, girou Safira, gol! Ele girou rapidamente, chutou com a perna esquerda, a bola passou rasteira no fundo do gol. Com 35 desta etapa inicial, Marcos Paulo, camisa 47, coloca lá dentro e coloca o terceiro gol do Juventude no placar. Agora Juventude 3, Ponte Preta 0. É, meu caro Fernando, tá difícil, tá demais complicado pro torcedor pontipretano absorver mais uma derrota e essa acachapante até o momento.
1: É, e se continuar nesse ritmo vai virar uma goleada histórica, né? 3-0, todo mundo esperando a batida pro gol ou cruzamento na grande área, jogada ensaiada, toque rápido pro Marcos Paulo que entrou atrás da zaga, ninguém marcou, ele bateu cruzado, não deu pro goleiro Diogo Silva, vai virando goleada em Caxias do Sul. Precisou da reabilitação, é só chamar a Ponte Preta, ele vai ver alguma coisa no VAR. Vamos ver o que que ele pode encontrar aí, se vai anular o gol, se é algum lance para cartão. Aparentemente a gente não percebeu nada aqui, né? Vamos aguardar qual será a decisão da arbitragem, se pode ser um possível impedimento.
0: É, a análise é de impedimento, né? Não do próprio Marcos Paulo, que foi quem finalizou, mas na jogada se houve participação. Mas
1: foi do outro lado, lá não houve participação, né?
0: É, vamos aguardar ver qual será a interpretação do árbitro. Houve o levantamento na grande área, estava lá o Fábio, estava se movimentando também o Messias e o Marcos Paulo veio da meia-lua para receber o passe na grande área e a análise que está sendo feita se houve ou não participação dos jogadores que estavam à frente.
1: Para mim é gol legal. Gol legal.
0: Pra você, gol legal, Beto?
4: Ah, normal, não vejo também não, porque o Marcos Paulo saiu em condição legal e quem tava lá dentro da área não atrapalhou em nada, né? A visão do goleiro, por exemplo, eu sinceramente não vi nada de errado, não.
1: Anulou. Ajudou a Ponte Preta. Foi amigo nosso agora, hein?
0: Na verdade, talvez pelo não ter anulado o segundo. Será que não é a famosa compensação que existe na arbitragem, Fernando?
1: A falta, né? Possível falta lá no início da jogada em cima do Elvis. Mas agora, um gol mal anulado na nossa visão. A gente fala aqui o que acontece. Melhor pra Ponte, que com 2-0 ainda pode entrar no jogo, né? Porque 3-0 já ficaria muito difícil. A arbitragem do VAR aí, do seu Wagner Hillway, né? Até o Renato Leal na Central Esportiva de sexta-feira chamou atenção. Quem é o VAR aí? Cuidado com ele. E ele gosta de uma lambança.
0: É Wagner Hillway, que ninguém ri. Hillway, né? Não há riso quando ele está no VAR. Vem pra cobrança de falta mais uma vez o Juventude. É o MP e o Aí Silva que estão por ali. Mais uma vez a falta na mesma posição dessa última. Fica apenas o Alves ali na formação da barreira. Raí cobrou na boca do gol e levantamento. Tiro Palácios, a bola sai. Sai para a lateral ou para escanteio? Escanteio.
1: Escanteio, né? O Palácios aliviou. E a Ponte, que teve aquele pequeno momento de melhora, perdeu aquele possível gol de empate, volta a tomar pressão, né? Não consegue jogar novamente. Não passa do meio-campo. Mais um escanteio para o time do Juventude.
0: Mais um escanteio para o Juventude cobrar. Tá na grande área o Messias, tá o Marcos Paulo se movimentando, é o Fábio Lima que vai pra cobrança do escanteio, mais um canhoto, que tem de canhoto nesse time do Juventude, é impressionante. 40 desse primeiro tempo, 2-0, Juventude na frente, tá lá dentro o Marcos Paulo, tá lá dentro ambos, né, o MP e o Marcos Paulo, cobrança feita, Fábio Lima levantou o segundo pau, a bola saiu, foi direto pra linha de fundo, é tiro de meta, reposição de bola pra Macaca, procurando produtos de informática e atendimento profissional, vá para Brás e Tony. 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
0: 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E você vai acompanhando. E vem de novo Juventude, outra vez falta. Outra vez falta da Ponte na meia esquerda. Ponte que depois do segundo gol perdeu-se totalmente, ainda mais na partida, né, Beto?
4: É, o time da Ponte agora tá abalado, né? É, o terceiro gol aí que foi anulado, mostraram um replay, eu sinceramente não vi muita coisa, mas enfim, agora mais uma vez a equipe do Juventude toma conta do jogo. A Ponte, você vê, depois que tomou o segundo gol, já não consegue mais sair, né? Não consegue mais sair pro ataque. A bola não para mais lá na frente, nem aquelas jogadas de falta, aquela coisa toda não acontece, e o Juventude, né, rondando a área da Ponte a todo momento, olha lá, mais uma falta perigosa
1: e amarelo pro Palácios.
0: Cobrança de falta, Raí colocou na boca do gol, a bola passa, sai pra linha de fundo, e a reclamação ali no meio da grande área Reclamação de pênalti, o Safira coloca as mãos na cabeça, o árbitro por enquanto não aponta a marca penal.
1: Mas com o VAR que tá atuando aí, tudo pode acontecer, né?
0: É, ali na jogada, na dividida ali na grande área, quem tava era o Léo Gomes, né? Léo Gomes estava ali na grande área, não vi pênalti, é aquele empurra que sempre acontece na grande área. 42 deste que é o primeiro tempo do jogo.
1: O Baianinho foi assim, não deram também, né?
0: É, exato, Fernando. E vem descendo a ponte, tenta chegar a Tarek de cabeça. A bola foi mal tocada, ficou de graça para Rodrigo San. Abre na direita, Aderlan sai jogando, tendo o levantamento na ponta do campo de ataque. Saiu o Diego Leão, estava na marcação, mas ganhou o Fábio. Fábio dominou, vai para a jogada, tenta a finta. O Porfírio conseguiu ficar com ela e retoma para a ponte. Sai jogando, ainda o Porfírio. Avança a marcação, Juventude. Perde a bola o Diego Leão. Olha a sobra, Fábio Lima vai para o cruzamento, ajeitou, rolou. A chegada do Aderlan, voltou pro Fábio Lino, a grande área, cruzamento, pintou o gol, Diogo Silva! Na finalização do Raí Silva ali, praticamente na marca penal, tava livre, e o Diogo Silva faz mais uma defesa, Fernando.
1: Mais um milagre, né? E como entra fácil tocando nessa zaga da Ponte Preta, o ataque do Juventude, né? Entrou tranquilo, praticamente ali na marca do pênalti, o chute e uma grande defesa do Diogo Silva, né? Tem que acabar logo esse primeiro tempo, é para não tomar mais um gol, porque pode até virar goleada.
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0: 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Continuo levando as emoções do futebol pra você aqui na. 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E tem falta, equipe do Juventude, campo defensivo. Vem para a cobrança, Lucas Mineiro tá na bola. O Elvis fica ali à frente dele. Evita a cobrança. Agora sim o Lucas vai para cobrar. Ele demora, volta a bola com o Messias. Messias abre no lado direito defensivo. Sai jogando o time do Juventude. A ponte já se fecha. Vem o Rodrigo Santos. Deixou pro Raí Silva, que se movimenta muito, hein? Canhotinho, bom jogador o Raí Silva do Juventude. Rodrigo Santos abre o jogo mais uma vez. Avança. Lucas Mineiro faz a jogada. Levanta. Levantamento pro Diogo Barbosa, grande área, lado esquerdo. Tocou na bola direto pra linha de fundo. Tiro de meta, bola pra equipe pontibretana. Daqui a pouco, no banho de bola, tem as notas do jogo. 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Daqui a pouco, intervalo dinâmico na Central. Sai jogando Diogo Silva. 2-0 no placar, 44,5. São os últimos movimentos desse primeiro tempo. Vem Diogo Silva, faz o levantamento. Vamos ver quem vai subir. A bola foi tirada pela zaga da equipe do Juventude. Sobrou, tentou o domínio, não conseguiu o MP. A bola ficou pela direita. Da hora, abriu o jogo. Toca a bola à ponte, tenta avançar, tenta chegar. Léo Gomes gira, é na zona intermediária. Deixa do lado. Tarek volta pro Elvis, que vem armar o jogo. Tenta o levantamento, boa bola pro Thales. Dominou no bico da grande área, cruzou. Na boca do gol, tira de cabeça o Diogo Barbosa, sobra a volta, volta outra vez com Juventude, Fábio Lima foi derrubado, o juiz diz que não, outro diz que sim, falta marcada, a bola pro Juventude cobrar, foi derrubado, Fábio Lima fica sentindo na marca de 45 desta etapa inicial, e teremos quanto de acréscimo,
1: mais
0: Fernando?
1: Mais 5 minutos, subiu a placa ali do quarto árbitro.
0: 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E vem a ponte, da hora, volta no lado direito, campo de ataque, voltou no campo defensivo, Palácios, gira, faz a jogada, tenta o levantamento pro Tavares, a bola foi muito forte, ficou fácil pro Jandrei, que faz a defesa pra equipe do Juventude sair jogando. 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E sai jogando mais uma vez o Juventude, lado direito. Rodrigo Sam volta pro Jandrei. Jandrei faz o levantamento. Levantamento no lado esquerdo. Boa bola pro Barbosa. De cabeça ele toca. Procura o campo ofensivo. A bola ficou com Thales. Thales com a perna esquerda recua. Saiu o Diogo Silva da grande área. Dá um bico na bola. Tira dali. Mas a bola volta. Volta outra vez no campo defensivo pro Juventude. A essa altura, a ponte não tem força. Me parece que essa situação do jogo, né, Beto? Falta força, falta poder psicológico para reagir no jogo.
4: É, e a equipe do Juventude. Juventude muito à vontade, né? Muito à vontade, fez dois, fez até o terceiro gol, teve outras oportunidades. A Ponte toma dois gols e com um anulado, e o grande nome é o goleiro, o Diogo Silva, né? Que fez grandes defesas até agora, aquelas defesas que a gente sempre fala, sabe que ele faz. A Ponte teve a rigor a oportunidade num 1-0 para empatar, não empatou, e o Juventude, né? Que foi mais time, vamos combinar aqui, né? Ser bem claros. E dominou o jogo, teve chances, né? Um time que trabalha bem pelos lados do campo, a Ponte com muitas dificuldades. Só mandar um grande abraço a um casal de amigos nos acompanhando, o Paulo Marques e a esposa, a Eliana. A Eliana, que é Ponte Pretana, disse que está entediada, mas estão lá, ainda comemorando o aniversário. Ainda comemorando.
2: E olha o pênalti marcado, levantamento na grande área. Me parecia o Fábio Lima ali na jogada, houve um empurrão e o árbitro marcou o pênalti, Fernando. Ou era o Safira?
1: O Palácios que deslocou.
2: É o Safira, né? E o Palácios foi realmente, me parece, pênalti. Qual a sua opinião, Fernando?
1: Ela deu um empurrão, olha, muito discutível. Eu não marcaria, não, viu? Eu acho que não foi nada, viu? E o árbitro foi muito rigoroso, hein? Pra Beto. Mim não foi nada, hein?
4: Eu também achei que foi um encontrão normal dentro da área. Veremos o que o VAR vai dizer, né?
1: Ele vai prevalecer o que o árbitro marcou em campo, acho, né? Difícil, né? Mas um pênalti que não aconteceu, a bola já estava na linha de fundo, fora do campo praticamente, e o árbitro marcou o pênalti, aí é complicado.
2: O levantamento veio do lado direito, zona intermediária, aí o Safira percebeu que o Palácios iria na dividida, esperou o contato, né? E se jogou. Mas o árbitro interpretou como jogada penal.
1: Já tem amarelo o Palácios. O único amarelo do jogo é o dele.
2: Vamos ver se o Wagner Hillway vai chamar o árbitro Kleber Ariel para ter uma revisão ou não da jogada. Aguardando a definição. Jogadores pontibretanos conversam com o árbitro. Foi uma jogada bem duvidosa, de fato. Um encontrão na grande área, o Palácios na dividida ali com o Safira, mas é aquela jogada típica em que o atacante espera o contato. E o Palácios chegou forte, é verdade, né? Até porque estava dividida na jogada. E o Safira aproveita e se jogou. Vamos ver se o árbitro vai seguir com sua interpretação ou se o Wagner Hillway irá chamá-lo. De fato, a demora também para definir é gigante, né, Fernando?
1: Mas pelo que ele tá fazendo, ele não vai pro VAR, não. Ele tá conversando, tentando convencer os jogadores da Ponte, olha lá. O Zanardi também fala, não foi nada, não foi nada. E ele não vai pro VAR, não. Ela confirmou o pênalti.
2: O Leonardo Pereira, participando aqui no Rádio Central Campinas Esportes, diz que está assistindo e que achou pênalti, claro. Enfim, é um lance interpretativo, né? Se a chegada foi faltosa ou não por parte do Palácio, mas é a opinião aí do nosso ouvinte.
4: É que na realidade, o que acontece, ele marcou o pênalti, e aí o VAR está confirmando o pênalti, né? Deu para perceber que ele estava ouvindo.
1: E é então, aquela história, né? Ele já anulou um gol legítimo dos caras. Será que é a lei da compensação? Vai saber, né, o que pode acontecer. O VAR o pênalti está marcado e vai ser batido.
2: Safira na bola. Diogo Silva, é com você, Diogo. Você que até agora é o destaque da Ponte no jogo. Quem sabe você não aparece mais uma vez. Safira, ele contra o Diogo Silva. Fica com as mãos na cintura. Vem pra cobrança, é o 25 do Juventude. O Diogo se movimenta no centro do gol. Partiu, Safira bateu. Diogo Silva! Eu falei que você era o melhor da Ponte do jogo e ele confirmou em campo, Fernando César.
1: É aquela história, pênalti que não foi, normalmente não entra, né? Tudo bem que o Safira bateu horrorosamente, muito mal, mas total méritos para o Diogo Silva, que fez a defesa. E o pênalti foi tão mal batido que nem deu rebote, ele ficou com a bola. E ele dá mais 2 minutos, né? Quer jogo, homem, acho que ele quer o terceiro gol ainda nesse tempo. A Ponte escapa de tomar o terceiro gol. Grande defesa do Diogo Silva.
2: E vem de novo, Fábio Lima tentou lado direito, campo de ataque. Houve o desvio, sinalizado. Vamos ver se o árbitro vai confirmar o tiro de meta para a Ponte. A cobrança do Safira foi praticamente um recuo no canto direito. Ali o Diogo Silva, posicionado, fez a defesa. Mais 2 minutos aplicados de acréscimo, não é, Fernando?
1: mais dois, então agora com os cinco que já tinha sido dado, 7 minutos, o jogo vai até 52.
0: É, estamos agora com 51,5, portanto, mais alguns segundos de partida. Levantamento do campo de ataque, tentou Brandão na dividida. A bola sobe, desce e volta para Tavares. Toca com o Elvis, voltou para o Brandão. Quem sabe Tavares tentou a jogada, não conseguiu avançar. A marcação fechou, a sobra ficou com a equipe do Juventude. Barbosa domina pela esquerda, abre com o Fábio Lima, voltou para o Raí. Raí recua, vai recomeçar mais uma vez o Juventude. Quando apita o árbitro, ponto final no primeiro tempo do jogo. Com dois gols de MP, Juventude 2, Ponte Preta 0. Vamos direto e reto para o intervalo dinâmico da Central.
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2: Agora é comigo, agora é o intervalo dinâmico da Central. A Ponte está perdendo lá no estádio Alfredo Jaconi, 2-0, e o pênalti o Diogo foi defender. E aí, Fernando César, no seu destaque.
1: É, e o Tarek, o Elvis, que é o capitão, né? Foram atrás do árbitro ali para reclamar mais um pouco. O árbitro vai embora, senão eu dou cartão amarelo para vocês. Agora, jogadores da Ponte saindo inconformados, né? Ainda reclamação, olha aí, ó, a comissão técnica da Ponte tá ali conversando com o árbitro. O Elbis vai falar, vamos acompanhar.
6: Ia tentar fazer um time proteger um pouco mais o gol, mas não aconteceu no primeiro tempo, né? Onde foram as principais dificuldades que vocês encontraram, principalmente nesse setor?
7: Não, a gente trabalhou e a gente não entrou bem no jogo. Combinamos uma coisa, treinamos, chegamos aqui e não fizemos. Ainda bem que acabou só 2-0. Agora eu vou voltar pro intervalo aí, ver o professor tem para falar pra gente voltar. E agora sim, entrar no jogo e tentar fazer um gol para depois buscar o empate. Primeiro tempo nosso foi horrível.
1: Tá aí o sincerão Elvis, né? Primeiro tempo horrível, não entramos no jogo.
6: Obrigado.
1: Tem que mudar a atitude, ela tem que mudar a atitude, não adianta ficar reclamando de arbitragem, mudar a atitude. Pensei que ele ia falar da arbitragem, daquela possível falta que ele sofreu, e o MP também tá falando aqui, dois gols no jogo, vamos acompanhar.
8: Primeiramente, agradecer a Deus, né? E a minha família, passei por um momento difícil aqui, um tempo atrás, depois tive um desconforto na coxa, fiquei de fora, então fui muito feliz de voltar, fazer o primeiro tempo bom, a gente tá ganhando o jogo, e fazer dois gols é muito importante pra gente que é atacante, a gente não vinha fazendo gol, então tô muito feliz pelo gol, e agora é manter pra sair pra vitória.
1: Tá bom. Tá aí o MP, o artilheiro do jogo, dois gols na partida, o Juventude ganha 2-0, e o Elvis falou, é voltar pro segundo tempo para tentar entrar no jogo, que a Ponte foi muito mal.
2: MP é Marcos Paulo, é isso, Fernando César?
1: Marcos Paulo.
2: Marcos Paulo, então tá.
4: É MP porque tem um outro Marcos Paulo.
1: E aqui tem um ML, né? O Marcos Luiz.
2: Fernando César, a voz do gol, e ele volta já, ainda aqui no intervalo dinâmico. Aliás, Fernando, me passou desapercebido aqui, você falou o banco já, Fernando?
1: Olha só o banco da Ponte, opções aqui, ó, o Guilherme Viana pro gol, Lucas Justo em lateral, Juan volante, o único zagueiro aqui, já que o Palácio está pendurado, Gustavo Almeida da base, Miguel atacante, Cafu atacante, Júlio lateral, Kevson lateral, Teles volante, e o Rodriguinho é o atacante aí à disposição. Um banco bem modesto, bem limitado.
2: Verdade. Bom, Beto Canale, assunto para você, antes da gente sair aqui pro intervalo comercial, a Ponte tá perdendo 2-0, escapou de tomar o terceiro gol, né? Para nós,
1: quarto, né?
2: É verdade. Para nós, o árbitro acabou ajudando, entre aspas, e o Diogo foi lá e catou também, hein, Beto Canale?
4: É, bateu mal essa feira, mas independente disso, tá lá o Diogo para pegar, né? Até pelo movimento que ele fez, acho que o Safira imaginou que ele fosse cair pro outro lado, por isso tentou bater fraco. A Ponte não foi bem, realmente, o Elvis tem toda a razão, começou muito mal, levou uma pressão gigante, tomou o gol. A hora que o time começou a se encontrar um pouquinho mais, principalmente na bola aérea, a Ponte teve a possibilidade, e aí sobrou pro Palácios, ele foi infeliz, né? Dominou, mas chutou muito alto, muito forte, por cima. Aí logo em seguida a Ponte tomou o segundo gol, e aí voltou a ceder espaços para a equipe do Juventude. Equipe do Juventude bem armada, lá com seus três zagueiros, com os laterais Aderlan e Diogo, a gente já chamava atenção antes. São jogadores experientes, são jogadores com qualidade técnica, e aí também com a boa movimentação do MP, que fez os dois gols, a boa movimentação do Fábio Lima, que o Alisson é o centroavante, o Fábio Lima sai um pouquinho mais, canhoto lá pelo lado direito, da mesma maneira o Raí Silva, o outro canhoto, né, que articula muito bem. A Ponte se perdeu, a Ponte se perdeu na marcação, teve poucas oportunidades, a bola pouco parou lá no ataque, muito porque o Brandão praticamente não pegou na bola, o Daora praticamente não pegou na bola, e aí sobrou só para a correria do Tavares, aí é muito pouco, né, cara? Muito pouco.
1: Você já tiraria os dois agora de imediato do segundo tempo aí pro intervalo, Beto, hein? É que também tem o Cafu e tem o Rodriguinho, né? E o Miguel. Acho que o Miguel teria que entrar aí, né?
4: Já faz tempo, inclusive, né? Não é de, eu já teria entrado com o Miguel. Inclusive no último jogo, a gente já chamava atenção para isso. É um menino que vai para frente, um cara que tenta, né? Acaba errando, lógico, mas pelo menos você pode perceber, toda vez que o Miguel entra, a primeira bola, rapidamente, ele já consegue fazer uma jogada. Então, eu acho que é um jogador que.
9: Mas isso é visão de jogo, né, Beto? De quem tá prestando atenção, né?
4: Então, cara, eu acho que vai precisar mudar. O Elvis saiu bravão e tem razão de sair bravão. Eu já vi ele chamando a atenção dos meninos lá na zaga, do Leão, do próprio Thales. O Thales também foi muito mal no jogo.
9: Então, aquilo que a gente falou, né? Por que não sai com o menino, Júlio, Beto?
4: Saiu todas as jogadas por ali. Então, muita coisa, mas muita coisa mesmo vai ter que ser ajustada. Não tenho dúvida que agora tá pegando fogo o vestiário da Macaca.
9: Ah, a cuíca tá roncando.
4: Ah, tá roncando.
9: Beto Quinalha volta já comigo aqui no intervalo dinâmico da Central. Intervalo de jogo também lá no 1º de maio. O São Bernardo vai empatando com a equipe do Sport Recife por 0-0. E na Série C também intervalo de jogo lá em Santa Catarina, no Augusto Bauer, 0-0 para Brusque e Santa Cruz. Este resultado permanecendo assim, o Guarani abre 2 pontos do segundo colocado, que é o próprio Brusque, que nesse momento tem 19 pontos na tabela de classificação. Galera, tá com a gente aqui na Central no intervalo dinâmico. Gustavo, tô com a gente. Ih, bateu mal, hein? Tá falando aqui o Gustavo. Valeu, Guga, um abraço, muito obrigado pelo seu carinho. Edvalmir gosta de provocar a gente, né, Beto Quinalha? Já mandou uma foto aqui com os petiscos, umas águas geladas. Oi, Edvalmir, vou falar pra você, não judia não. Galera tá participando aqui, o Lebrão, olha, o Lebrão tava sumido também, hein? Olha só, o Lebrão voltou aqui participar com a gente. Valeu, Lebrão, um abraço pra você. Bom dia, seleção do rádio, a melhor do Brasil, passando aqui pra deixar o meu abraço, torcedor do Guarani, estou em Souzas. O Mário Januário, que tá curtindo também aqui a Central, ele tá em Souzas. O que será que ele tá fazendo em Souzas essa hora? Hein, Beto, essa hora? Hein, em Souzas?
4: Pô, lugar bom,
10: hein? Tem quase nada em Souzas,
9: imagina,
10: né?
9: Imagina, não tem nada. O que você tá fazendo aí, pô?
4: Gastronomia sensacional.
9: Sensacional. Né? O Marco João Carvalho também tá com a gente. Valeu, Xará. Obrigado pela sua mensagem, pelo carinho com a seleção do rádio. Meio-dia, mais um minuto.
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2: Intervalo dinâmico da Central, a Ponte está perdendo para a equipe do Juventude 2-0, jogando lá na fria cidade de Caxias do Sul. É fria durante o dia, mas à noite, aqueles barzinhos que tem lá em Caxias do Sul, aquelas vinícolas, tudo esquenta por lá. Fernando, só repetindo então para análise do Beto Quinalha, o banco de reservas da Ponte Preta, por favor, Fernando César, aqueles que poderão ser opções para o técnico Márcio Zanardi, para o Beto analisar se teríamos ou não alterações, Fernando.
3: Olha, opções do técnico Zanardi, né? Nenhuma que provoca muita empolgação. Guilherme Viana é o goleiro, Lucas Justen, Juan, Gustavo Almeida, Miguel, Jonathan Cafu, Júlio, Kevson, Gustavo Teles e Rodriguinho.
2: Bom, Beto Quinalha, perguntei pro Fernando as opções, mas não sei, acho melhor deixar do jeito que tá, viu, Beto? E aí? A não ser o Júlio, que eu acho que tinha que jogar.
4: É, o Júlio, né, é pelo lado direito, talvez, para proteger um pouquinho mais, é, de repente dar uma trancada... É, com o Kevson, que poderia ser um outro lateral junto lá com o Porfírio, é, um pouco mais avançado, porque ele tem essa característica também de chegar um pouquinho mais, de repente para segurar um pouco a descida, é, porque a descida é forte, né, dos lados do campo da equipe do Juventude. Aderlan vai muito bem ali, o Raí cai por ali também, o Fábio cai, são jogadores perigosos e de repente dá uma trancada ali, porque o David da hora, né, cara, sumidaço, né. Não apareceu pro jogo em nenhum momento. Aí tem o Brandão também, que seria o cara, que é o cara centralizado, mas não conseguiu fazer uma jogada.
2: Nem trombar na zaga ele conseguiu, Beto.
3: Não, né? Ele falou o nome do Léo Gomes, ouvi. Você não falou o nome do Léo Gomes também na transmissão.
4: É, o Léo ali também aparecendo muito pouco, então acho que muita coisa tem que ser ajustada agora nesse intervalo pelos Zanardi e também ali pelos mais experientes, né? A começar pelo Elvis, o Diogo Silva também. É que são jogadores mais rodados e mais experientes, para tentar segurar a onda, porque a Ponte está perdendo de 2-0 e poderia estar perdendo de 4-5.
2: Sim.
4: Se não fosse o goleiro da Ponte, se não fosse o erro, no meu modo de ver, da arbitragem, que acabou anulando também, não entendi muito o gol, o terceiro gol da equipe do Juventude, e o pênalti, né? O Diogo defendeu ali muito bem.
2: Nem deu rebote, né?
4: E outras, sem contar outras oportunidades, né? Teve uma do Raí, sozinho, ele bateu, né? Praticamente batendo um pênalti ali, e o Diogo fez a defesa.
3: O Diogo tirou em cima da linha, que poderia ter entrado.
4: Né? Exatamente, então foram várias, principalmente até a marcação do primeiro gol.
2: Tá.
4: Uma pressão muito grande do Juventude, e no final das contas a Ponte teve, rigor, só o lance do Palácios, se a gente for ver, de ataque.
2: Que tomou mais nada depois, né? Que tomou
4: mais nada, cara. Então, muito pouco, né? Muito pouco a Ponte fez. As opções também não são, né? Opções assim que você fala, põe esse cara que ele vai resolver.
2: Então, eu falei pro Fernando.
4: Não dá.
2: Não dá, né, Beto?
4: É, o único menino que a gente vê aí, que eu vejo que pode fazer alguma coisa, é o Miguel. O restante, cara, a não ser para ajustes, né? Principalmente ali no sistema de defesa, para ajustar um pouquinho mais essa defesa.
3: Teles ali para segurar um pouco.
4: Né? Não sei. São algumas opções que o Zanardi tem. Eu só acho que ele vai ter que tomar atitude.
2: Não dá para deixar de
4: Não dá, né? não dá. Do jeito que está, não dá. Se continuar do jeito que está, a Ponte tem a possibilidade ali de sofrer muito mais nesse segundo tempo. É lógico que 2-0 é um resultado que, quando você consegue fazer um gol, por exemplo, dá um ânimo, né?
2: Principalmente se for logo no início do segundo tempo, né?
4: Aí dá aquele ânimo. Mas diante da fragilidade técnica da Ponte, assim, é difícil a gente imaginar que vai conseguir reverter essa situação.
2: Pois é.
3: Se a Ponte faz um gol ali, do jeito que está o jogo, Beto, o Juventude volta a pressionar e marca outro. Porque a ponte,
4: a gente não sabe,
2: é difícil, né? Você não pode ficar pensando assim, né? É. A gente tem que imaginar, eu tô tentando trabalhar com a cabeça dos Zanardi, assim, ó, mexer com o brilho dos caras, né? Chamar a rapaziada, o Beto tocou num assunto importante, e o Fernando, ó, os líderes, Diogo e o Elvis. Chama os caras, né, Beto? Você é um cara que vive aí com essa boleirada. Põe os caras, ó, preciso de vocês. Né? Tem que calçar a sandália da humildade agora e falar pros caras o seguinte, ó, me ajuda porque vai ajudar todo mundo. E chamar os caras.
4: É, a ponte sofreu bastante nesse primeiro tempo, e agora vai, né, precisa entrar em ação exatamente esses caras líderes, né? Chamar essa meninada aí, porque tem muito jovem, né, se a gente for ver também, né? É, principalmente ali o Diego Leão, né, que também participou pouco do jogo, né, cara? Meio perdidão ali no sistema defensivo, o Thales, então, nem se fala, né? Não conseguiu.
2: Thales foi a grande decepção nesse primeiro tempo, Beto? Pelo que a gente esperava? Que ele
4: Não, decepção os caras lá da frente.
2: Tá, o tal do Brandão, né?
4: Exatamente.
2: E vai começar todo o segundo tempo aqui na Central. Edinaldo Vinci, solta o grito, Edinaldo, galera! Equipes posicionadas, vamos para a segunda etapa. Bartro ali no círculo central, Kleber Ariel Gonçalves. Dará autorização agora o Juventude, que dá o pontapé inicial nesse segundo tempo. É o Fábio que tá ali posicionado, vai rolar a bola, vamos juntos, galera. Torcedor pontepretano ainda com a esperança tem que seguir, quem sabe o segundo tempo não seja diferente. Teve alteração.
3: O Miguel tá em campo, olha lá, Miguel camisa 17, vamos confirmar quem saiu para entrar o Miguel.
2: Daqui a pouquinho o Fernando confere quem saiu para Brasitone, tudo em solução de tecnologia, alteração na ponte para essa segunda etapa. Acreditamos ali que seja o Brandão, daqui a pouquinho o Fernando vai confirmar a alteração da equipe pontibretana. O árbitro demora para autorizar, equipes estão perfiladas já, ele olha para o relógio, confere se está tudo ok, é o Juventude que vai dar o início a esse segundo tempo, o Miguel, quem sabe o Miguel não entra e consegue aí dar uma vida nova pro ataque da ponte, essa é a expectativa. Agora sim, apita o árbitro, vamos pro segundo tempo do jogo.
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3: Duas trocas.
2: Vamos lá, alterações na ponte para Brasitone, tudo em solução de tecnologia.
3: É, pelo menos ele viu o mesmo jogo que o Beto Quinalha. David Daora e Brandão ficaram no vestiário, né? Os dois atacantes, Miguel 17 e o Kevson para jogar na segunda linha, o 32 no time da ponte. Então, Kevson 32, Miguel 17 em campo, ficaram no vestiário, David Daora e o Brandão, que não pegaram na bola.
2: E vem a ponte, avança, tenta o ataque, vem com Miguel, tocou na esquerda pro Elvis evitou a saída para a lateral, ainda ele com a bola, domina, avança, Macaca tenta chegar nesse início de segundo tempo, olha a tabela, Elvis levantou na boca do gol, olha a chance, Diogo Barbosa tira, sai jogando lado esquerdo, campo defensivo, pressiona o Thales, não consegue ficar com ela, Barbosa acabou sendo desarmado, ganhou a ponte, Tavares girou, tocou atrás, Elvis tenta o passe na dividida, Diogo Barbosa ganha para a equipe do Juventude, recua, recomeça o Juventude, Sam deixa a bola com o Aderlan, já abre mais à frente, Fábio Lima dominou, deixa a bola com o Raí, aí vem com ela, faz o levantamento, procura a ponta esquerda, levantamento feito, é o Juventude agora que avança, MP rolou mais atrás, vem de novo a equipe de Caxias pressionando, vem pra finta, boa jogada, MP levantou, segundo pau, cadê a marcação, Aderlan chutou, a bola subiu, saiu pela linha de fundo, tiro de meta, reposição de bola para a equipe pontibretana. Beto, as duas alterações me parecem justamente para tentar melhorar um pouco essa marcação, em especial com a entrada do Kevson.
4: É, aquilo que eu chamava a atenção, né? É, porque para você ter um jogador como o David Daora que não pega na bola, é mais fácil de repente você fortalecer um pouquinho mais com um jogador ali de lado de campo e que tenha força para recompor. A ponte sofreu bastante, né, com as descidas. Você vê agora, Adelan novamente pegou a bola sozinho, não pode, né? É, na sobra. E o Brandão também, né? Que, o outro também que não pegou na bola. Põe o Miguel para jogar pelo lado do campo. E quem vai fazer a função agora de centroavante é o Diego Tavares.
2: E vem de novo o Juventude. Vem avançando, vem pela direita. Aderlan voltou para Rodrigo San. Rodrigo San recua ainda mais. Recomeça o Juventude. Messias abriu na esquerda. Toca a bola tentando achar outra vez o caminho do ataque. A Ponte consegue retomar. Quem sabe o contra-ataque. Diego Tavares botou velocidade. Miguel passou para receber. Foi derrubado. E tem que pintar cartão, não tem não, Fernando?
3: Uma pegada por trás e saiu o cartão pro 47. 47 é o Marcos Paulo, né? Cartão amarelo para ele, pegou o Tavares por trás, que fica caído ali no gramado. Na bola parada é uma chance, é uma boa oportunidade para a Ponte tentar marcar o primeiro gol e voltar pro jogo aí, pelo menos para sonhar com um empate. Por enquanto tá 2-0 pro Juventude.
2: Falta é de frente, não é tão próxima à grande área, mas é uma boa chance, hein? Quem sabe o Elvis não calibra e não acerta o gol. Diego Tavares segue caído, segue sentindo o ombro, não é isso, Fernando? Fernando, tá sentindo o ombro?
3: Ele tá sentindo bastante. O departamento médico da Ponte ali no gramado, sentindo, caiu meio de mau jeito, né? Em cima do ombro ali. Vamos ver se vai dar para ele continuar, né? E o Zanardi dando orientações pro Tarek. Tarek, camisa 38, o Zanardi orientando, hein? Tavares, que é um dos mais lúcidos nesse ataque da Ponte aí. Tomara que ele continue no jogo, né? Puxou esse contra-ataque aí. A opção aí, caso o Tavares não tenha condição, seria ou o Jonathan Cafu ou o Rodriguinho, os dois atacantes aí à disposição do Zanardi no banco. Mas o Tavares já se levanta ali, meio com o braço travado ali. Vamos ver se ele, nos próximos minutos, ele não vai sentir a dor. Porque com o frio, né, Anderson? Né, o Edinaldo? Dói mais ainda, né? Com o frio, a dor ainda fica mais forte.
2: Vem Elvis, ele na bola, capricha Elvis, quem sabe a chance do gol da Ponte. Barreira formada, Elvis bateu na barreira e a bola vai pra ponta direita de ataque, sai pra lateral, é lateral, bola pra Ponte, fazendo a cobrança. Thales na bola, vai pra cobrar, já cobra, procura, mas que cobrança, hein, Thales, de graça pra marcação, sair jogando com o Diogo Barbosa, que sofreu a falta. O Arthur Parimar, que é falta pra equipe do Juventude. 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

0: 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Avança o Juventude, tenta sério jogando. A bola saiu para a lateral, o juiz diz que não. Fica a bola ainda com o Juventude. Lucas Mineiro, Elvis tenta roubar, não consegue. Lucas Mineiro para Messias, Messias faz o levantamento, procura a ponta esquerda, de cabeça tira o Thales, a bola sobe, a bola desce. Aí desvia ali no primeiro momento, não conseguiu dominar. A equipe pontipretana, a bola fica outra vez com o Juventude. Avança, lado esquerdo, campo de ataque. Vem com o Barbosa, Barbosa tenta, foi empurrado, caiu, pediu falta, o árbitro sinalizou, é falta para o Juventude na meia esquerda fazer a cobrança. 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E olha o Juventude, levantamento, Diogo Barbosa tentou desvio de cabeça, tirou na sequência, o Palacios toca a bola para a lateral. É lateral, bola para a equipe do Juventude, lado esquerdo, perto do meio do campo. Tem a cobrança de lateral, o Juventude fica com a posse de bola, bola recuada, Messias sai jogando. Já abre do lado para Rodrigo San. A ponte fica toda atrás do meio do campo. Vem o Rodrigo San, já abre. Abre na ponta direita, zona intermediária. Raí dominou, passou pé sobre a bola. Ainda ele, é habilidoso. Volta mais atrás, Rodrigo San. Devolve outra vez a bola com o Raí. Raí avança, é no lado direito de ataque. Vai para o cruzamento. Saiu Diogo Silva, estava atento, fez a defesa. E já repõe a bola em jogo para a ponte. 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E vem o Juventude, Barbosa cruzou na pequena área, atenção, olha o perigo! Sete minutos, Fábio Lima coloca lá dentro e coloca o terceiro gol no placar, é do Juventude. Outra vez a zaga pontipretana estava cochilando, né? A sobra pro Fábio Lima, um pouco à frente da marca penal, ele ajeitou com a perna esquerda, chutou a meia altura, canto direito do gol, sem chance pro goleiro Diogo Silva. Agora 3 pro Juventude, 0 pra Ponte Preta, mais um da equipe jaconeira, Fernando César.
1: É só pressionar um pouquinho que a ponte entrega, e mais uma vez, falha na marcação, falha na zaga, cruzamento foi feito, Diego Porfírio não conseguiu aliviar, serviu até como uma assistência que sobrou fácil pro Fábio Lima na marca do pênalti, e aí ele não perdoou, né? Fuzilou, um chute forte, alto, no ângulo, nessa não dava pro Diogo Silva, e se não tomar cuidado vai virar goleada. Juventude 3, Ponte Preta 0. A ponte tem a pior defesa da Série B até aqui.
0: É, e um gol muito parecido, né, com o gol do MP no primeiro tempo. A bola ali na grande área, fica pererecando, a marcação não tira e a ponte toma o terceiro gol. Lamentável, mais uma falha, Beto.
2: É, mais uma falha, né? O Porfírio foi muito mal na bola, né? Ou foi tentar tirar ali, né? De calcanhar meio, de um coice, né? É, e proporcionou ali, ele fez uma assistência na realidade, né? Fez assistência pro Fábio, que dominou ele, não tem jeito, né? De frente pro gol, dominou e, né, encheu o pé sem chances. É, a ponte que tinha voltado pro segundo tempo até um pouco mais em cima da equipe do Juventude, tinha uma falta perigosa ali com o Elvis, com a jogada, com principalmente puxando o contra-ataque ali com o Tavares. E no final das contas, no primeiro ataque, a rigor, se a gente for ver, né? Bom, teve aquele outro ataque com o Aderlan também no comecinho, né? A bola que ele chutou muito por cima. Então, a ponte toma o terceiro.

0: Terceiro gol, muito cedo nesse segundo tempo, né? Com menos de 10 minutos e deixa o time do Juventude muito à vontade agora, né? Muito à vontade no jogo para administrar e administrar bem essa sequência agora de jogo, né? Veremos qual vai ser o comportamento agora da Ponte, né? Para a coisa não ficar pior, né? Não dá nem para falar em outra coisa, né, agora. Acho que tem que se segurar para não desandar ainda mais a situação, para que a Ponte não passe mais vergonha ainda.
1: Com certeza. Tem jogador saindo de marca, é o Marcos Paulo, Fernando.
2: É isso aí, né? E o Júlio foi chamado na Ponte Preta ali. Marcos Paulo sentiu, tá saindo aí na maca. O zagueirão 47, vai entrar o Titi. Titi, número 3. Ele que estava no banco, Titi, camisa 3, vai para o lugar do Marcos Paulo, da equipe do Juventude. Na Ponte, daqui a pouco, vem o menino Júlio, que está no aquecimento final ali, camisa 20.
1: E vem a Ponte, vem com o Kevson, deixou para Miguel, no lado esquerdo de ataque. Miguel dominou, tanta finta, foi desarmada, a bola sai. É lateral, bola para a Ponte, na ponta esquerda, tenta chegar no campo de ataque. A Macaca tenta, quem sabe, criar uma chance. Agora sim, o Titi entrou, ele que jogou muito tempo no Fortaleza. Para ver o grau de investimento do Juventude, né? Um time realmente que vai brigar pelo acesso. Agora sim, a alteração sendo processada tanto na Ponte, o Júlio, como vai ter uma também no Juventude, para Brasitone, tudo em solução de tecnologia. Fernando.
2: Sai o Lucas Mineiro, camisa 8, Lucas Mineiro, ex-Ponte, entra o 5, Luan Martins. Aliás, entrou o 8, né? O 8 da equipe do Juventus. Não, saiu o 8, entrou o 5. É isso aí. E na Ponte saiu o Thales. 22, Thales, mais uma vez, uma péssima atuação. Júlio, camisa 20, tá no jogo.
1: Lateral cobrado, vem a Macaca, tentativa de passe. Chegou no meio do caminho, Raí deu um bico na bola, a bola sai para a lateral. Lateral confirmado pelo árbitro. 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
1: Venha comigo, galera, são as emoções do segundo tempo. 12 minutos, está na frente o Juventude 3-0 no placar. Tem lateral a equipe jaconeira, já cobrado o levantamento feito no meio do campo, na dividida. A bola ficou com a Ponte, retoma a Macaca, tenta chegar no ataque. Capricha a Ponte, vem descendo. O passe é feito para o Tarek, ele gira, volta atrás com o Palácios na linha divisória. Palácios avança para o campo de ataque, aí prefere voltar, recua para o Diego. Diego volta ainda mais. É a Ponte que toca a bola por Filho, recua para o Diogo Silva. Diogo Silva sai jogando na linha da grande área, faz o levantamento, tenta ali no meio do caminho ao desvio. A bola foi tocada por último pelo Barbosa, lateral, bola para a Ponte, lado direito, perto do meio do campo. A Ponte tenta ficar um pouco mais com a bola nesse momento, até para não tomar mais gols, né? E o estrago não for maior. Lateral cobrado, avança Macaca, passe feito pelo Tarek, no meio do caminho tirou parcialmente o Barbosa, mas a sobra é do Miguel deixou, tentou avançar, não conseguiu seguir na jogada, e a bola volta outra vez com a equipe do Juventude. É o poder ofensivo que praticamente inexiste na equipe pontevedretana. Sai Messias recua pro goleiro Jandrei, com a perna esquerda ele abre, aí o Miguel escorregou ali sozinho. Sai jogando o time do Juventude, vem descendo pela direita, vem com Aderlan avança, rompe a linha demarcatória, chega no campo de ataque, abre para Raí. Raí dominou, tocou no círculo central, toca a bola, a equipe jaconeira tenta avançar mais uma vez no campo de ataque, gira, faz a jogada. O Juventude, que tem um time que, olha, vai brigar pelo acesso, hein? Passe na linha de fundo, Barbosa vai pro cruzamento, segundo pau de cabeça, tira parcialmente a zaga pontevedretana, o chute para a grande área do Aderlan, no meio do caminho a zaga tira, olha o contra-ataque, volta para a Ponte, vem com o Elvis, foi puxado. Cometeu a falta ali, a marcação do Juventude, estava no lance o Luan Martins, e a falta já foi cobrada pelo Elvis. Abre a bola para Kevson avança, dominou ainda ele, lado esquerdo, procurou a jogada com o Miguel foi para a jogada individual, ainda ele, aí prefere voltar, volta para o domínio do Léo Gomes para o Tarek avançou, aí esperou o passe e não foi para a jogada, o Miguel, a bola volta para o Juventude, Fábio foi seguro, sofre a falta, o árbitro para e marca. É falta para para a equipe do Juventude cobrar. 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Vamos girar, confira comigo o tic-tac do tempo do jogo. 15 minutos passados, etapa final. O placar no Alfredo Jaconi, marque, você confere. Segue Juventude 3, Ponte Preta 0. É, a galera continua com a gente, Edinaldo Vinci. Olha, segundo tempo lá em São Bernardo, 0-0 para São Bernardo Esporte. E na Série C, hoje tudo 0-0 por enquanto. A não ser aí no Jaconi, né, Edinaldo Vinci? E olha o chute do Fábio, a bola passou. Lambeu o poste, saiu. Tiro de meta, reposição de bola para a Macaca. Bela finalização, hein, Fernando?
2: Ah, o Fábio Lima, ele viu a chance e bateu. A bola fez curva. E, para a sorte da Ponte, a curva foi acentuada, que saiu da direção do gol. O Diogo Silva pulou, mas não pegaria. O Juventude, se forçar, faz mais. Por enquanto, 3-0 pro time gaúcho.
1: 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E vem de novo a equipe do Juventude, sai jogando, houve uma falta ali na saída de jogo da equipe japonesa, falta, e cartão amarelo pro Júlio, que acabou de entrar, Fernando Sena.
2: Acabou de entrar e já foi premiado, primeiro mais um amarelo para Ponte Preta, o Palácios também já tomou, e o Júlio tomou cartão amarelo também.
1: Vem o Juventude, vem com Aderlan lado direito, campo defensivo, abriu o jogo, Fábio voltou para Aderlan, deixou a bola chegar ali no lado direito de defesa com Raí, que vira o jogo, tenta chegar nela o Diego Tavares, não chegou, bola virada, sai jogando agora o Titi, já abriu mais à frente pro Barbosa, Barbosa fez a finta, boa jogada, girou, vai pro campo de ataque, passou por um, passou por dois, caiu, o árbitro deu vantagem, mas como a vantagem não ocorreu, o árbitro parou o jogo e deu a falta. Falta pro Juventude com 17 desta etapa final. E para Brasitone, tudo em solução de tecnologia, mais uma alteração na Ponte, Fernando.
2: Vai embora o Léo Gomes, que você não falou o nome dele durante toda a transmissão. Vem o menino da base, Gustavo Teles, 35. Gustavo Teles está no jogo para tentar não tomar mais gols na partida.
1: E também para o Zanardi conhecer mais os jogadores. Será que ele já não está aproveitando para isso também, ô Beto?
3: Não dá para entender, por exemplo, né? O Júlio não joga menos do que os outros, o Miguel não joga menos do que os outros, o Teles não joga menos do que esses outros volantes que a Ponte tem, e é jogador que tem que ser valorizado, jogador da base. Eu acho que o Zanardi vai precisar entender e vai precisar reconhecer o que tem de melhor dentro desse elenco da Ponte para tentar, de alguma maneira, né? O jogo de hoje vai ficar difícil, né, gente? Vamos combinar aqui, porque, pô, já é 18 minutos para tentar alguma reação diante da fragilidade ofensiva da Ponte. No segundo tempo, o Jandrei não fez uma defesa, cara. Pô, foi pegar a bola agora, bola atrasada, uma bola num tiro de meta, ou algo parecido, né? Então, a Ponte mostrando muita fragilidade e o Zanardi vai precisar encontrar algo diferente do que ninguém encontrou até agora, né? Para tentar salvar o campeonato.
1: E vem descendo na ponta direita, olha a jogada do Júlio, fintou bonito, tocou para trás, não conseguiu avançar, a bola ficou de graça com o Juventude, olha o contra-ataque, olha o perigo, passe feito pro Safira, ele avança, tem passando mais à frente o Fábio, chegou o Palácios da marcação, cometeu a falta o Palácios, e o Safira pediu o cartão, mas me parece que o árbitro não vai aplicar, não, Fernando.
2: E ele já tem amarelo, né? E é lance para cartão, que ele chegou atropelando ali, ele é todo desengonçado, grandalhão, né? O árbitro acho que ficou com dó da Ponte Preta agora em não expulsar o Palácios, que já tá fazendo hora extra. Olha lá, expulsou. Agora ele não teve jeito. Não teve jeito, né? Segundo amarelo, Palácios tá fora. Expulso, como é ruim esse jogador, né? Fazer o quê? É a fase da Ponte Preta, né? É o que tem pro momento, vai jogar com um a menos, já não tem zagueiro no elenco, mais um desfalque aí para o próximo jogo, que vai ser só contra o Novo Horizontino, que na última rodada meteu 4-0 no Goiás, lá em Goiânia. Então, a situação não está nada fácil para a Ponte, só se complica. Palácios agora, cartão vermelho, e o Elvis está bravíssimo ali, né? Com razão, né? Porque não tem condição.
1: É, Beto, se a coisa já estava difícil, imagine agora com um a menos.
3: É, fica realmente muito complicado. Você vê que foi um lance onde a Ponte estava toda lá no ataque. É, uma bola perdida lá pelo Júlio, tentou fazer o drible, acabou escorregando. É, o time da Ponte estava todo lá no ataque, puxou um contra-ataque. O Safira, rápido, você viu como que ele foi inteligente? Ele viu que não ia dar, ele atrasou um pouquinho a passada. Atrasou um pouquinho a passada e aí o Palácios atropelou, né? Atropelou e aí não tem jeito, né? Expulsão, se a situação era complicada, fica mais ainda com um homem a menos a Ponte. E vai ter que jogar, estamos com 20 minutos, nem metade desse segundo tempo. Tem muito jogo pela frente.
1: E tem a falta, a equipe do Juventude. É perigosa, mais à esquerda. Vem o Raí, vai pra cobrança na barreira, a bola sobe, a bola desce, quica no terreno, vamos ver se o árbitro vai dar o escanteio, pro Juventude, lado esquerdo, vai ter bola na área e ficou sentindo o Júlio, Fernando.
2: E vem mais duas alterações aí, Mandaca, é atacante, né? E o camisa 30 também, o 30 do Juventude é o Patrick Lanza, 30, no lugar do 16, o Diogo Barbosa, e também vem aí o Mandaca, né? Mandaca no lugar do 25, Alisson Safira, que perdeu o pênalti. Mandaca tá no jogo. Duas alterações ofensivas, né? O técnico do Juventude quer fazer saldo, quer aumentar a sua artilharia. Então vai lá, dois atacantes.
1: E tem o escanteio. Escanteio pro Juventude. Tá 3-0 com já metade agora desse segundo tempo, tem muito jogo pela frente ainda. A Ponte precisa tomar cuidado para tentar pelo menos não tomar mais gols. Vai para cobrança no lado esquerdo, tá lá o Fábio, vai levantar na grande área. Marcação Ponte Bretânia fica postada ali na pequena área, levantamento feito na boca do gol, desvio no primeiro pau, a bola passa por toda a extensão da grande área, fica com o Kevson, chutou, aí a bola saiu, é lateral para a Ponte. 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E vem outra vez o time do Juventude. Avança, vem no círculo central, gira o corpo, faz a jogada. Luban Martins abriu pro Rodrigo San, que toca na ponta. A bola com o Raí. Raí já abriu pro Fábio. Fábio volta. É o Juventude que agora toca com facilidade. De cabeça ouviu o desvio do Júlio. A bola ficou com Tavares. Tavares tenta armar o contra-ataque pro Elvis. Elvis pintou, ajeitou, girou, deixou a bola na esquerda. Avança agora o Kevson, perto da linha divisória. Prefere recuar, recomeça a Ponte. Vem com o Porfírio. Porfírio pro Elvis, que vem buscar o jogo, ainda o Elvis, abriu na direita, sai jogando a macaca, a bola recuada agora com o Diogo Silva dominou fora da grande área, passa o pé sobre a bola, 23 passados, segundo tempo, Diego Leão voltou pro Diogo Silva. 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Avança Patrick Lanza, ele domina, faz a jogada, parou, rolou, voltou a bola com Tite com a perna esquerda, abre mais à frente, toca a bola o Juventude, Ponte fechada, não tem outra alternativa, agora para segurar esse 3-0, por incrível que pareça, para não tomar mais gols, sai jogando a Ponte, Tarek deixou pro Miguel girou, faz a jogada, perdeu, retoma o Juventude, mas houve a falta, o árbitro parou e marcou, é falta pra Macaca cobrar. 24, e tem mais alteração, hein, Fernando?
2: A última da Ponte, né? Jonathan Cafu, quem sabe agora a Ponte Preta reage no campeonato aí no jogo. Jonathan Cafu, 19, Diego Tavares tá fora, Tavares vai pro banco, é a última alteração da Ponte, não mexe mais.
1: É a última alteração, portanto, Diego Tavares sai. Ele até tentou, mas tá, é difícil, né? Quando o conjunto não funciona, né, Beto? A individualidade não aparece, né?
3: Não, muito complicado. Ele até tentou alguma coisa, né? Foi o atacante mais lúcido da Ponte, mesmo sem ter chutado uma bola pro gol. né? Mas pelo menos tentou buscar, tentou puxar na velocidade, e a Ponte agora sofrendo ao ataque.
1: Manda a Cabinho para o Fábio tentou, tira bem o Júlio, ganha a jogada, avança, vem na lateral direita defensiva, tem mais à frente ali no círculo central o Elvis, mas ele toca para o Jonathan Cafu, que entrou agora nesse momento, com a perna esquerda ele deixa para o Elvis, Alves recua para o Tarek, domina a Ponte, toca a bola, tem que fazer isso mesmo, a equipe Ponte Bretana, vamos girar, confira comigo o tic-tac do tempo do jogo, 25 passados, etapa final, o placar no Alfredo Jaconi, marque, você confere, segue, Juventude 3, Ponte Preta 0. O Paulo Bizaia está com a gente aqui no canal do YouTube, o Avelar também está curtindo a central, obrigado vocês ligados na seleção do rádio. 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E esse time do Juventude mostra bem como que a Série B é um campeonato difícil e que é necessário um planejamento, é necessário uma montagem de elenco, né, Beto? Olha que elenco que o Juventude tem e tá lá em 11º, com essa vitória que vai subir um pouco.
3: Eu acho assim, dos últimos tempos, a gente já falou isso antes de começar o campeonato. É uma das Série B mais equilibradas, eu acho. Por quê? Porque não tem aquele grandãozão, né, que dispara. São vários times tradicionais, vários times de capitais de estado, vários times como é o Juventude, por exemplo, com uma estrutura muito grande, vem de Série A, com investimento, então é muito difícil. E a Ponte com todos esses problemas extra-campo, né? Entrar para disputar um campeonato dessa maneira, cara, é entrar para acontecer o que está acontecendo aí, ó. Né? Passar vergonha.
4: Você lembra, Beto, no final do ano, quando a Ponte subiu, e eu me lembro que no microfone da Central você falou o seguinte: gente, o ano que vem é Série B, não dá pra jogar o campeonato da Série B com o mesmo time que jogou a Série C. Lembra disso, Beto?
3: Não dá.
4: Aí que tá acontecendo.
3: Não dá, o time da Ponte, tudo bem, tem uma série de dificuldades financeiras, mas tecnicamente é um time muito frágil, né, gente, para disputar uma Série B, como a gente está vendo
4: várias equipes.
3: E
4: é pior do que o time do ano passado da Série C, não é não, Beto?
3: Ai, cara.
4: Se não é pior é ali, hein?
3: E sem contar o seguinte, né, vários jogadores saíram também, né?
4: Exato.
3: Por exemplo, você pega o Braz, o Brian Borges, seriam todos titulares, né, desse time da Ponte aí. E outros tantos aí, né, que acabaram também abandonando.
1: Não é fácil não, o torcedor vai ter que acreditar em muito, situação difícil, mas ainda tem 25 jogos pela frente, ainda é possível recuperar, né? Mas não será fácil. E vem tentando outra vez o Juventude. Chegou para desviar. Estava atento na marcação. Desvio do Porfírio. É lateral, bola para a equipe do Juventude. Fazer a cobrança lado esquerdo. Campo de ataque. Daqui a pouco no banho de bola tem as notas do jogo. 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E vem de novo o Juventude. Rodrigo San dominou. Abriu na ponta direita. Aderlan, que joga como se fosse um ponta. Fez o cruzamento a meia altura, Porfírio, tiro de cabeça, a sobra volta, dá um bico na bola, tira dali o Jonathan Cafu, que jogou praticamente ali como um zagueiro. É lateral, bola para a equipe do Juventude fazer a cobrança no lado esquerdo, perto do meio do campo. Lateral cobrado para o Messias, que vira o jogo, da esquerda para a direita, para o Rodrigo San. Rodrigo San já abre na ponta, é no campo de ataque, a bola para Aderlan. Aderlan voltou para Rodrigo San. Rodrigo San vem com a bola vagarosamente na meia direita, abre na ponta para o Aderlan, tem se movimentando Mandaka mais à frente. Aí o Aderlan prefere o toque pro Luan. Luan voltou na meia esquerda pro Tite. Tite é o zagueiro que tá como um articulador. Tocou na esquerda, tenta jogada individual. Juventude chega com Lanza, levantou na boca do gol, tirou o Kellyson e a bola sobra pro Elvis. Perdeu o Elvis. O Rodrigo San fez a falta, né? Fez a falta, o árbitro sinalizou. Falta de ataque, falta pra Ponte cobrar. 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A Rádio do Futebol de Campinas, vamos seguindo, galera, 29 passados. E o próximo jogo da Ponte é contra o Novo Horizontino, hein? Que sabemos quão difícil é enfrentar o Novo Horizontino, que faz este ano até uma
4: campanha irregular, né? Agora está na quinta colocação e avança. Olha a chegada da equipe do Juventude, a tentativa de passe no meio para o Luan, chegou para desviar para a lateral, Otárik, e está sentindo Elvis, hein? Está sentindo Elvis. E já foram processadas todas as alterações da Ponte, Fernando.
2: Isso mesmo, né? Uma situação preocupante. Elvis caído ali, sentindo a lombar ali, né? E a Ponte não pode trocar mais, né? Se ele não conseguir aí prosseguir no jogo, a Ponte vai ficar com 9 jogadores. Mas já tá no jogo novamente.
4: É, já tá no jogo Elvis, ali conversa com o árbitro, e aí já vem o Juventude mais uma vez, tenta o campo de ataque, vem com o Raí, aí girou, deixou do lado, MP, é o Juventude que chega no toque de bola, Aderlan foi desarmado, perdeu, retoma a Ponte, Elvis dominou, voltou pro Porfírio, faz o levantamento, quem sabe agora o contra-ataque, Miguel fintou, faz a jogada, limpou, boa bola com o Elvis, avança, tenta o passe, passe na esquerda, vamos ver se vai chegar na jogada, o Kevson foi desarmado, ganha a lateral, ela lateral para Macaco, último toque foi do Rodrigo San. Lateral, bola para Ponte na ponta esquerda, campo de ataque. Tenta chegar a Ponte com 30 minutos e 40 desta etapa final. 3-0 Juventude na frente. 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Vem o lateral para Ponte, já cobrado pelo Kevson, deixou pro Tarik, Tarik com a perna esquerda recua, volta a bola pro Porfírio, Porfírio com a perna esquerda faz o passe, passe errado, de graça pro Juventude, Aderlan abriu o passe já no meio ali com o Tite, Tite, aliás, quem tava na jogada era o MP, a bola voltou outra vez com a equipe pontibretana, o passe do Elvis, Elvis abriu com o Kevson, segura a bola no campo de ataque a Ponte, aí o Kevson toca de graça, recupera outra vez a equipe jaconeira. 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Agradecendo aos amigos que estão conosco, Carlos Lemos Matozinho, o Fernando também, a participação do João Melo, deixe seu like, precisamos chegar a 100 likes, estamos nos aproximando dessa marca. Olha o levantamento da grande área, Diogo Silva saiu para defender, 32 passados, levantamento feito do Diogo, a bola volta de graça, houve ali um choque do Jonathan Cafu, que ficou sentindo, me pareceu que foi com o Lanza, Fernando.
2: Exatamente, né? O choque aconteceu, Cafu fica caído no gramado ali, sentindo um pouco, mas a Ponte Preta com um jogador a menos, praticamente não tem a parte ofensiva. 3-0 pro time do Caxias. Do
4: era Juventude. O Titi, né? O Titi que estava na jogada ali com o Jonathan Cafu, Titi também um zagueiro alto. E não é fácil não, hein? O choque ficou sentindo ainda o Jonathan Cafu, agora já vai se restabelecendo. É, será um desafio pro Zanardi, né, Roberto? Recompor-se psicologicamente o time e mais do que isso, encontrar soluções e no meio de um campeonato que não dá espaço para você planejar praticamente, né? Porque é rodada atrás de rodada e já tem um outro jogo muito complicado contra o Novo Horizontino. É um desafio muito grande, hein?
3: É, e exatamente isso que ele disse, né, na entrevista, é que é um desafio, ele é movido a desafios, né? Veremos o que vai ser da sequência da Ponte. É, agora já tem esse jogo complicado, e aí depois tem Fortaleza, tem Atlético Goianiense, quer dizer, é só parada dura, né, cara? É, não é fácil, a Ponte se afunda aí nesse lamaçal todo de derrotas. E agora vem aí com, né, perdendo de 3-0, teve que recompor ali agora, né, o Porfírio para ser o zagueiro, para tentar, né, alguma maneira. Ele tinha entrado com o Kevson para fortalecer um pouquinho mais o lado esquerdo, aí principalmente tentar alguma coisa no ataque. E agora, diante da expulsão, né, tem que pôr o Porfírio lá por dentro e o Kevson aqui. E a gente vê agora o Juventude administrando, né? Administrando, porque se forçar, a Ponte vai se complicar cada vez mais.
4: E vem com a Aderlan, cruzou, Porfírio tirou errado. Na sequência, a bola fica na meia-lua. Luan chutou, a bola subiu, saiu pela linha de fundo. Tiro de meta, reposição de bola para a equipe Ponte Bretana.
2: Trocou.
4: Pois não, Fernando?
2: A última no Juventude. Trocou Xará pelo Xará. Saiu 75, Raí Silva. Entrou 27, Raí Breno. Raí Breno, 27, está no jogo. Saiu Raí Silva. E tem mais um Raí ainda aí no time, né? Tem vários Raís aí no time do Juventude. Raí Ramos, exatamente. E o Beto, eu lembro que você falava durante a programação semanal na Central que o Palacios não pode confundir violência com intensidade, né? E ele na coletiva de apresentação, ele falou: eu gosto de chegar chegando. Tá aí, ó, tomou vermelha.
1: E vê o Juventude Mandaca, tenta o passe à frente, tirou o Diego Leão, mas a sobra ainda da equipe jaconeira, consegue Gustavo Teles roubar a bola, fez o passe pro Elvis, Elvis do Abril, pro Jonathan Cafu, tem o Miguel se movimentando, ele toca pro Elvis, perto do círculo central, avança ainda ele com a bola, rola do lado, olha a chegada da ponte, quem sabe, bom momento, o torcedor acredita, Gustavo Teles abriu pro Kevson, Kevson tentou a jogada na linha de fundo, adiantou demais, a bola saiu, tiro de meta, reposição de bola pra equipe jaconeira. 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
1: 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Vamos seguindo, galera, você vem curtindo tudo aqui na Central. Vamos girar, confira comigo o tic-tac do tempo no jogo. 35 passados, etapa final, o placar no Alfredo Jaconi, marque, você confere. Segue, Juventude 3, Ponte Preta 0.
4: Um abraço pro pessoal da Vila Boa Vista, tá todo mundo lá curtindo a Central.
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1: 37 se aproximando. Tem lateral a equipe Ponte Pretana. Aliás, o app deu pro Juventude. Era o Rai que tentava jogar. O Rai que entrou agora. O Rai Breno que entrou nesse segundo tempo. E vem de novo a equipe do Juventude. Avança no círculo central. Messias fez o passe para Rodrigo San. Rodrigo San na meia direita. Abre com Mandaca. Tenta o Elvis tomar. Cometeu a falta. O árbitro parou e marcou. E ficou sentindo Mandaca. Ficou sentindo na falta cometida pelo Elvis, Fernando César.
2: É, fica sentindo, mas já se levanta. E eu tô vendo a campanha da ponte aqui, ó, nesse momento a Ponte Preta é a defesa mais vazada desta Série B, com 25 gols tomados, mas tomou 25, marcou 10, saldo negativo de 15. Até o América, que é o lanterna da competição, tomou menos. Tudo bem que ele vai jogar ainda nesta rodada. América tomou 24 gols e a ponte, com essa parcial aí de 3-0 Juventude, já tomou 25 e vai.
1: E olha
2: mais.
1: A chegada do Juventude. Finalização do Fábio Lima. Diogo Silva mais uma vez aparece para defender. Tava atento no canto esquerdo, fez a defesa e já sai jogando, tentou levantamento pro Jonathan Cafu. A bola quicou no terreno. Chega na jogada o Tite e deixa a bola sair para a linha de fundo. Tiro de meta, reposição de bola para a equipe do Juventude. 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
5: Edinaldo vence.
1: Vamos juntos nesse finalzinho de jogo. O passe pro Fábio Lima foi desarmado, retomou a ponte, sai jogando com Kevson. Kevson toca pro Elvis, Elvis deixou pro Miguel, Miguel faz a jogada, caiu, o árbitro diz que nada houve, a bola fica com Juventude na dividida, Elvis consegue retomar e a bola acaba sendo desviada pelo Rodrigo San, sai pra lateral, bola pra equipe Ponte Pretana fazer a cobrança. 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
1: E sai jogando a ponte, Jonathan Cafu veio buscar jogo, sofreu a falta, o árbitro parou, marcou. É falta pra ponte fazer a cobrança. 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Agradecendo a todos, obrigado pelo carinho da sua audiência. 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Sai jogando por Filho, abre a bola para Diogo Silva, ele sai da grande área, agora toca a bola Ponte, gasta o tempo até para não ter mais pressão por parte do Juventude. Aí o Diogo Silva foi de goleiro para goleiro, Jandrei fica com ela e sai jogando para a equipe jaconeira. Capa branca na Central. 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Vamos girar, confira comigo o tic-tac do tempo pro jogo. 40 passados, etapa final, o placar no Alfredo Jaconi marca e você confere. Segue Juventude 3, Ponte Preta 0. Galera que curte aqui a Central, alô Fiapo, tá ligado no AM870. Tita bravo, Frank e Bob também. Todo mundo na Central. E vem o Tite, faz o passe pro Juventude, passe feito pro Fábio, voltou mais atrás, Duan, toca do lado, pro Mandaca, abriu o jogo, na esquerda, pro Lanza, é marcado pelo Jonathan Cafu. O Lanza cruzou na boca do gol de cabeça, o desvio do Júlio, a bola fica com a Ponte, Miguel desvia, o Elvis não consegue chegar nela, a bola volta para a equipe jaconeira, que vai avançar, vai procurar outra vez o ataque, é o Juventude que toca bem a bola, agora com tranquilidade, lembrando que o Palácios foi expulso, um pouco mais de 20 minutos foi expulso, por isso a Ponte joga com um a menos. Olha o levantamento do Lanza na boca do gol de cabeça, tirou Porfírio, a bola ficou com o Miguel, tentou, perdeu na sequência, retoma outra vez o Juventude, aí o passe errado direto do Mandaca para lateral. É lateral sinalizado para a equipe pontibretana fazer a cobrança na marca de 41 desse segundo tempo. Como recompor a Ponte para o jogo contra o Novo Horizontino e para essa sequência de competição? Esse é o grande ponto de interrogação que o Zanardi terá pela frente. E só tenho uma certeza, que o torcedor pontibretano estará junto, acreditando, apesar de todas as dificuldades, e que a Central estará com a Ponte, né, Beto? Essa é a única certeza.
3: Exatamente, a única certeza que a gente tem nesse momento é que nós estamos junto com a Ponte. É, já no próximo jogo contra o Novo Horizontino, nessa sequência, a Macaca com tantas dificuldades, veremos aí a volta de vários jogadores, né, que são titulares, para que o Zanardi possa recompor esse time.
1: Cruzamento foi do Titi, a bola saiu para a linha de fundo, mas houve um desvio ali no meio do caminho. Fábio Lima que estava para chegar, escanteio para o Juventude, Fernando.
2: Mais um, né? Finalzinho de jogo, a Ponte só se defende. Juventude, se forçar um pouquinho, pode fazer mais um gol aí. Escanteio, todo mundo lá na grande área da Ponte Preta.
1: É escanteio, mais um. Fábio Lima vai colocar na grande área, grande movimentação lá dentro, levantou, tira parcialmente, estava ali na jogada o Tarik. A bola sai para a lateral mais uma vez para o Juventude fazer a cobrança na ponta direita. 42,5. É o Fábio que vai deixar. Vamos ver quem vem para a cobrança. O tempo passa, já cobrado o lateral. A bola ficou com o Aderlan, voltou mais atrás. O domínio do Rodrigo Sam vai para o cruzamento, cruzou na boca do gol. A bola passou, Kiko. Houve o desvio do Jonathan Cafu. Escanteio mais um. Agora do outro lado. É agora para a cobrança rápida ali do Mandaca. Voltou atrás para o Lanza. É a equipe do Juventude que pressiona, quer mais gols. Cruzamento do Lanza, segundo pau, desvio do Kerson, a bola sobe, desce completa, tira dali o Miguel, vamos ver quem vai chegar, Gustavo Teles dominou, ajeitou, é marcado, tenta ganhar, derrubado, falta bem marcada, Fernando.
2: Falta marcada, a Ponte tentava sair rapidamente para puxar o contra-ataque, foi parado com falta, a Macaca cobra, mas também não tem pressa, 3-0, jogo definido, favorável ao Juventude.
1: Tem a falta, Ponte, para fazer a cobrança. 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
1: 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Agora mais uma falta para a Ponte na zona intermediária. Sofreu a falta o Miguel, será cobrada a falta pelo Gustavo Teres, está posicionado, é a Ponte que agora fica com a posse de bola no campo ofensivo, tocando a bola, chegou até o Elvis, aliás, Elvis girou, tocou, atrás, voltou para o Diogo Silva, recomeça, ele fora da grande área, dá o bico na bola, a bola sobe, a bola desce, ficou no lado direito de ataque, vamos ver quem vai chegar, chegou o Júlio, tocou, mais à frente, Jonathan Cafu, para o Elvis, ajeitou, derrubado, Sinalizada a falta e vamos ver se vai ter cartão, Fernando.
2: É o Elvis derrubado ali, né? Pelo Titi, né? De novo o Titi. Vamos ver se vai ter cartão aí, acredito que não. Só a falta marcada é a chance da Ponte Preta aí diminuir o tamanho do vexame se marcar um golzinho aí nessa bola parada.
1: Tem Elvis na bola. Quem sabe a chance na bola parada, expectativa dobrada. O Jandrei fica ali no poste esquerdo. Orienta o posicionamento da barreira. Formada com três jogadores por parte da equipe jaconeira. Acho que o Elvis deveria arriscar. Quem sabe? Quem sabe o golzinho de honra da Ponte nesse finalzinho de jogo. Elvis posicionado. Jandrei agora já foi para o centro do gol. Partiu, o árbitro autorizou. Elvis bateu. Jandrei! No canto esquerdo ele espalma, coloca a bola para escanteio, Fernando.
2: 45 minutos do segundo tempo. A primeira defesa do goleiro Jandrei no jogo. Chute forte do Elvis. Ele espalmou para escanteio, sobe a placa ali. Mais 3 minutos até 48. E o Elvis está lá na cobrança do escanteio.
1: Vai colocar a bola na grande área. Quem sabe nessa bola parada, na bola alçada, a Ponte consegue o seu gol. Elvis levantou, tentativa de cabeça. O Rodrigo Santira, a bola volta. Volta para a Ponte. Ali no campo defensivo, recuo feito. Recuo do Júlio, voltou pro Diogo Silva, despacha, procura o ataque, mas a bola foi de graça pro goleiro Jandrei, que faz a defesa. 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É isso, galera. Passamos de 100. Queremos mais. Deixe seu like. E sai jogando outra vez. A Ponte tenta retomar a posse de bola. Retoma com Júlio. Júlio fintou. Boa jogada do Júlio. Teu Jonathan Cafu mais à frente. Ele rompe a linha demarcatória. Chega no campo de ataque. Deixou pro Jonathan Cafu. Olha a chegada. Pode ser boa. Miguel tá na grande área. Cruzamento feito. Jandrei saiu pra defender. Num contra-ataque até que bem trabalhado, Fernando.
2: É, no finalzinho do jogo, até que o Juventude também deu aquela afrouxada na marcação e a Ponte tentou chegar, mas agora o Juventude tá no ataque.
1: Vem com o MP, deixou pro Mandaca, Mandaca abre o jogo com o Fábio Lima, recuou, chute do Luan em cima da marcação Ponte Bretana. Tarik abre o jogo, vem a Ponte com o Jonathan Cafu, vai ter o contra-ataque. Jonathan Cafu chega no campo ofensivo, vem com, tá sozinho contra quatro, aí fica difícil, né, Jonathan? Ele segura a bola e gasta o tempo, 47 se aproximando. Vamos pro último minuto do jogo. Aí o Jonathan ganha o lateral depois do desvio do Tite. É bola pra Ponte cobrar. 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E agora demora pra cobrar o lateral. A Ponte já tá evidentemente querendo que o jogo acabe, né, Fernando?
2: Exatamente, ele vai acabar o jogo, né? Já tá nos minutos finais aí e tem a renda do jogo, anota aí, Edinaldo, renda total R$50.065, R$50.065, público total 2.821, 2.821 público, e aí não teve jeito, acaba o jogo, 3-0 Juventude.
1: Apita o árbitro, ponto final do jogo, com 2 gols de MP, 1 gol de Fábio Lima. Juventude 3, Ponte Preta 0. Vamos direto e reto para o banho de bola central.
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1: Agora é comigo, agora é o banho de bola da Central. Infelizmente a Ponte foi até Caxias do Sul. O jogo foi quente no gramado, mas a temperatura lá baixa. E a vitória 3-0 para a equipe do Juventude no gramado do Jacone. Alô, Fernando César.
2: É, jogadores do Juventude se cumprimentando, comemorando a vitória. Jogadores da Ponte conversam entre si também ali. Alguma discussão ali do Júlio. conversando ali, vamos ver se alguém vai falar. A Ponte Preta sofre mais uma derrota na competição, continua na penúltima colocação com 8 pontos e o América ainda joga na rodada, tem 3, vai chegar a 5, né? E 6 pontos em caso de vitória. A Ponte então ainda não vai para a lanterna, mas o América pode se aproximar. Olha só, vamos ver aí quem vai falar aí na sequência, jogadores saindo, se cumprimentando. O Fábio Lima, autor do terceiro gol. E aí, foi um jogo bom, os melhores jogos do Juventude, foi tranquilo, a Ponte Preta não ofereceu muita resistência, Juventude se destacou, foi para cima e praticamente fez um bom jogo, 3-0, Fábio.
7: Tudo bem? Eu acredito que sim, mas temos mais para mostrar durante esse campeonato. Tudo isso foi sequência de trabalho durante a semana e temos muito para mostrar ainda durante a competição, e se Deus quiser vamos fazer um bom trabalho e botar o João onde ele merece.
2: Pois é, o que fazer agora? O Fábio Lima continua falando aqui a respeito da campanha, né? Dentro do Jacone, fez um resultado bom contra o América, que também é outro time que tá na zona do rebaixamento, mas o Juventude ainda oscilando.
7: Continuar fazendo o que a gente tem sendo feito. Acredito que seguimos esse caminho a vitória grão.
2: Tá aí, Fábio Lima fez o terceiro gol da equipe do Juventude. E o Tarik? Tarik, jogador experiente, volante da Ponte Preta, o que que dá para falar numa hora dessa, Tarik? Um ânimo, uma esperança pro torcedor da Ponte Preta para que a Ponte saia dessa situação complicada. O que que tem para falar nesse momento?
7: A gente tem que pedir desculpa pro torcedor, né? Principalmente pela atuação no primeiro tempo. O Márcio chegou agora com boas ideias. A gente tem que assimilar o mais rápido possível para sair dessa situação.
2: Tá aí, ó, falou rápido e objetivo, né? Pedindo desculpas para a torcida da Ponte, mais uma atuação abaixo da linha da miséria, um futebol muito pobre e a Ponte Preta cada vez mais se afundando na zona do rebaixamento. Só passando aqui, ó, a campanha da Ponte Preta na Série B. 13 jogos, 9 derrotas, é muita coisa. E na temporada, a Ponte já conseguiu a proeza de sofrer 17 derrotas em 2026. 17 derrotas em 23 jogos, não tem condição. É a pior campanha da história da Macaco, o pior ano da Ponte Preta, e já foi rebaixada para a Série A2 e caminha a passos largos para mais um rebaixamento para a Série C, caso não ocorra uma mudança drástica aí, tanto na parte administrativa e também na parte do futebol, né? Tudo reflete no gramado e a Ponte Preta tomando 25 gols na competição, a pior defesa do campeonato. A Macaca, que também tem um ataque, só está na frente do ataque do América. A Ponte marcou apenas 10 gols. Então, quem não marca gols e toma muito gol, é esse aí o caminho. O rebaixamento, Marcos Luiz.
1: Esse é Fernando César, a voz do gol, tá comigo aqui, ó, no banho de bola da Central. Antes do Beto, que na área, deixa eu só repetir aqui o que falou o Tarik, jogador da Ponte, no final da partida.
7: A gente tem que pedir desculpa pro torcedor, né? Principalmente pela atuação no primeiro tempo. O Márcio chegou agora com boas ideias. A gente tem que assimilar o mais rápido possível para sair dessa situação.
4: Bom, tá aí, Beto. Fiz questão de pegar novamente a fala do Tarik, onde ele disse o seguinte, que o Márcio chegou com novas ideias e o grupo tem que assimilar o que pediu o novo treinador. Mas dá tempo, Beto Quinari?
3: Ah, tempo dá, né? Porque tem muito campeonato pela frente. É, nós só estamos na 13ª para a Ponte, né? 13ª rodada. Então, tem mais 25. São mais 25 jogos. Só que.
4: 75 pontos, é isso?
3: É. Né? Só que, gente, pelo que a gente tem observado desse elenco da Ponte, não tem troca, né, gente? Você vê. Jogadores saem e aí a Ponte não consegue colocar jogadores à altura, o elenco fica fragilizado, está fragilizado emocionalmente, a gente sabe muito bem disso. Acho que esse vai ser o grande trabalho, né, dentre tantas coisas que precisa fazer o Zanardi, é recuperar o astral dessa galera. Você vê o time, começou o jogo, nossa, parecia que já tinha perdido o jogo, gente. Pô, mas não tinha nem começado ainda.
0: sabe? A Ponte é muito fragilizada emocionalmente e aí dando espaços
4: para o adversário.
2: Já entra derrotada, né?
0: Dando espaço para o adversário, e foi o que aconteceu. O Juventude percebeu isso. Aliás, todo mundo tem percebido isso, né? Todos os times que enfrentam a Ponte sabem muito bem disso, que a Ponte ela se abate por qualquer coisa.
4: Os times já vêm com antídoto, né, Beto Finale?
0: Sabe aquela coisa daquele cachorrinho vira-lata que você bate o pé assim e ele vai sair correndo?
4: Sim.
0: É assim. Cara, tem medo de tudo.
4: Uhum.
0: E não pode. Independente de todos os problemas que a Ponte tem, não pode. Sabe, os jogadores, você vê, não é a primeira vez que a gente ouve esse discurso aí do Tarek.
4: Uhum.
0: Não é? Quantas vezes o próprio Elvis no intervalo já disse, pô, nós fomos muito mal, e foram mesmo. A Ponte teve a rigor uma chance clara de gol, que foi a chance do Palacios no primeiro tempo, só.
2: E o chute da falta agora, depois estava 3-0, né?
0: Ah, não, mas aí.
2: Já estava definido o jogo.
0: Não, chance que foi.
2: Sim, criado, jogo criado.
0: É, chance, aí foi uma falta que o Elvis da lá de longe falou, vou chutar pro gol, né? Pra testar, mas aí já era 45 do segundo tempo, já perdendo de 3-0. A primeira defesa e única defesa que fez durante o jogo todo o Jandrei. Então, olha a fragilidade. Entrou com o David da hora que não pegou na bola, entrou com o Brandão que não pegou na bola. O Léo Gomes muito frágil no sistema de meio-campo. Já deu para perceber também, você vê, o menino Teles entrou com muito mais disposição, aparecendo muito mais pro jogo, sabe? Fazendo marcação, tentando sair pro jogo. Então, agora vai precisar nesse pouco tempo, né? Porque não tem também tem o quê? Uma semana, né, para trabalhar.
2: Segunda-feira agora.
0: Só na outra segunda, né? Então vai ter aí, né?
4: Uma semana.
2: O Zanardi vai ter um tempo para colocar alguma coisa diferente ali.
0: Deve voltar
2: um temperinho, né?
0: Deve voltar, deve dar, né, provavelmente amanhã um descanso para a galera e na terça-feira começar o trabalho e tentar identificar dentro desse grupo o que tem de melhor, o que está menos fragilizado.
2: Pelo menos vai voltar o Barcelos, o Potker, o Lucas Cunha e o Baianinho, que estavam suspensos. E depende do DM, aí que tem o Márcio Silva, André Lima, Rodrigo Souza, Murilo Cavalcante, jogadores. Já só que eu falei 8 jogadores que foram titulares, né? Tudo bem que também é qualidade meio que limitada, mas dá para fazer um pouquinho melhor que isso, né?
0: Mas são opções.
2: Sim.
0: Então vai ter agora o Zanardi durante essa semana toda, vai precisar trabalhar. E identificar, né, porque ele está chegando agora, como disse o Tarek, e normalmente, né, chega com uma ideia diferente, né, isso é normal dentro do futebol.
4: Tirar do time não pode ficar bicudo também, né, Beto Canário, pelo que a Pana está fazendo, né?
0: Não pode, e tentar de alguma maneira ir resgatando esse time para tentar uma recuperação, porque se a gente for ver, ó, a Ponte tem 8, quem está escapando com 10, você entendeu? Tudo bem que aí tem o CRB já com 15, né? Aí já é um pulo maior, né? Mas se a Ponte e ele conseguir engatar aí uma sequência de pelo menos 2 ou 3 jogos, foi aquilo que ele falou quando chegou. Precisa parar de perder, né? Precisa parar de tomar gol. Pô, e olha só, né? O Fernando já tem chamado a atenção. A pior defesa do campeonato, já tomou 25 gols.
4: É muita coisa, Beto.
2: Não, e hoje 3-0 ficou barato, né?
0: É 3 porque perderam um pênalti
2: e um gol anulado. Fora as chances que perderam ainda.
0: Fora as defesas. Eu estava vendo aqui, né, na estatística, olha a diferença de equipe, gente. Quer ver? Deixa eu pegar aqui a estatística do jogo. Foram 26 chutes do Juventude contra 6 da Ponte.
4: Nossa!
0: Sendo que o goleiro da Ponte ainda fez 6 defesas. 6 defesas e o Jandrei só fez uma.
4: Não fosse o Diogo, a goleada seria superior.
0: Seria pior.
4: Uma cara superior.
0: E outra, 62% de posse de bola do Juventude, entendeu? Trocou muito mais passes, o dobro de passes que a Ponte, praticamente, a equipe do Juventude. E mais do que isso, o Juventude mesmo assim desarmou mais do que a Ponte. Olha só que situação. Desarmou mais do que a Ponte.
4: Chega a ser um contraste, né, Beto?
0: Exatamente. Então, cara, discrepante, né?
4: Uhum.
0: Os números mostram isso, né?
4: Para um time que precisava ganhar.
0: Para um time que precisava, de alguma maneira, ganhar ou pelo menos
3: não tomar gol. Mas não tem jeito, né, cara? É a fragilidade, você vê. Aí entrou o menino, o Diego Leão, também pouco apareceu, né? A gente
4: achei que ele entrou
3: tanto,
4: perdido,
3: né?
4: Beto. Assim, meio que ele não sabia o que fazer.
3: Tava meio perdidão. É, e aí o Palácio, a gente sabe, né?
2: Que jogado lá do Palácio também não inspira muita confiança, né?
3: E aí entra o Palácio. Mas mesmo assim, eu pelo menos vejo o Palácio, pelo menos ele é um cara de disposição.
2: É brigador, né?
3: Pô, que isso. Não tem bola perdida pra ele. Só que...
4: Às vezes abusa um pouco, né? Da violência. Como é que você falou,
3: confunde,
4: Beto?
3: Confunde, né, cara?
2: Intensidade com violência.
3: Você tem que ser vigoroso.
2: Né?
3: Tem que ser vigoroso, lógico. Principalmente porque é um jogador de quase 2 metros de altura, né? Tem lá na força física o seu principal atributo. Mas precisa ter calma, né, cara? Precisa ter calma para não acontecer o que aconteceu hoje. Por exemplo, ele foi expulso com 20 minutos. E olha que o time do Juventude não forçou, hein? Porque se força...
2: Será que os jogadores do Juventude falam, não vamos forçar para não ter... Estamos com dó da situação na partida.
3: Não. Tem respeito, né?
2: Respeito, né?
4: Mas não.
2: Porque se forçasse, caprichando mais na finalização, faria mais uns 2 golzinhos fácil.
3: Não tenho dúvidas disso. Mas enfim, derrota da Ponte... Uma derrota que mostra a fragilidade técnica, a fragilidade emocional do time. E agora o Zanardi, que aceitou o desafio, ele vai ter que buscar, sabe Deus lá onde.
2: O boost mental dele vai ter que trabalhar bastante.
3: Ele trouxe
2: Ricardo
3: um coach,
2: Borim,
3: né?
2: Ricardo Borim.
3: Vamos ver, né, se o Borim consegue resgatar o emocional dessa galera aí, que não será fácil.
1: Beto Quinalha analisou o final do jogo. A Ponte perdeu para o Juventude lá em Caxias do Sul, 3-0.
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3: Da parte da Ponte nós não tivemos, né, cara, assim, grande destaque.
4: Mesmo ali... tomando os gols, o Diogo, né?
3: O Diogo Silva, goleiro, fez ali ainda boas defesas, né? Pelo menos 4 ou 5 difíceis, mas é duro, né? Tomou 3. Fica difícil. E pelos lados do Juventude fica até difícil da gente escolher um capa branca, porque teve muita gente que foi bem, né? Gostei muito do Fábio Lima, gostei do Raí, né? O primeiro Raí, né? Que são vários ali, né?
4: Raí Silva.
3: O Raí Silva, né? Bom jogador, canhotinho ali, muito habilidoso. Teve também o Aderlan e o Barbosa, né? 2 bons laterais. Mas eu vou votar no MP, né? O MP, que é o Marcos Paulo, que fez os 2 gols. E olha que, se tivesse forçado, teria inclusive feito mais. Para mim, MP.
1: MP é o voto do Beto Quinalha para o capa branca do jogo, jogador do Juventude. E para você, Edinaldo Vinci?
4: Realmente o Juventude mostra um time que, apesar das fragilidades da Ponte, que vem para lutar pelo acesso. Hein? Um bom time, um time bem arrumado, joga muito pelas laterais. E o destaque para mim também é o capa branca, o MP, não só pelos 2 gols que ele fez, mas é um jogador que se movimenta muito bem, tem qualidade técnica, muito bom jogador, o MP, Marquinhos.
1: MP é o voto do Edinaldo, já é o capa, mas para você, Fernando César.
2: Não tem como, né? Ele fez 2 gols, desequilibrou, foi muito bem. MP, o Marcos Paulo, camisa 10 da equipe do Juventude, é o capa branca do jogo.
1: Eleito pela equipe central, Marcos Paulo, autor de 2 gols da vitória do Juventude, 3-0 em cima da Ponte, é o capa branca do jogo.
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4: Ai, meu Deus do céu. Deu uma olhada na lista do... Vixe, deixa eu ver de final. Nossa, você vê de novo. Pelo amor de Deus. É o Pandango do Jogo. A Ponte perdeu para a equipe do Juventude 3-0 lá no Jacone. Beto Quinalha, para você, o Pandango do Jogo, Beto.
3: Nossa senhora, tá difícil.
4: Tá difícil, hein? Aí a lista de vocês, hein? Tá louco.
3: Eu tava com dificuldade de achar o capa branca do Juventude, né? Porque teve, tivemos muitos destaques. Agora para Pandango aí você pode, pode chamar uma van.
4: Uhum.
3: Chama uma van porque, cara...
4: Como é que a gente faz, Beto Quinalha? Eu vou fechar o olho assim, ó, e vou pôr a caneta por em cima, né?
3: Porque, ó, dá para votar no Daora, dá para votar no Brandão, dá para votar no Tales, né? Dá para votar no Palácios, que acabou sendo expulso. Mas eu não, no Palácios eu não vou votar, cara, mesmo ele sendo expulso, porque ele pelo menos lutou. Sabe? Uhum. Ele mostrou disposição.
2: Tava de centroavante lá, perdendo a chance lá, né?
3: Sabe? Então,
2: tal do Léo Gomes também.
3: O Léo Gomes também pouco apareceu. O Tavares acho que foi um dos destaques. Os que entraram também, né? Também não tiveram tanto. Você vê o Cafu também pouco entrou e pouco fez. Olha, difícil votar. Mas
4: quer votar, cara, por setor, Beto?
3: Eu vou votar no Brandão.
4: Brandão, tá.
3: Vou votar no Brandão, que praticamente não pegou na bola.
4: Uhum. Brandão, centroavante da Ponte, é o primeiro voto sobre o Pandango do jogo. E aí, Edinaldo Vinci?
9: Realmente, como o Beto bem colocou, nós poderíamos votar em quase todos ali. Poucos se salvaram, né? Talvez o

0: E foi por lá que surgiram as principais jogadas do Juventude. Então faltou um pouquinho de recomposição daquele lado, né? Acho que o Daora poderia ter ajudado um pouquinho mais na marcação. Sempre ficava sem cobertura ali a marcação da ponte. Por ali saíram as principais jogadas. Muito embora o Juventude jogou tanto de um lado quanto do outro, é um time realmente que mostrou força. Enfim, vou votar no Daora, que não foi Daora no jogo.
1: Não, ele perdeu a hora, inclusive. Bom, dois votos aqui, né? Para o Brandão e para o Daora. O Fernando César, eu quero ir daqui a pouco lá no Diane com o Beto Quinalha. Tu não atrapalha meu almoço, não, entendeu?
2: Já tá com o regulamento.
1: Ah, vou ter que usar o regulamento,
2: Fernando? Na tela do computador.
1: Tá aqui, prontinho, Fernando.
2: Ó, Marquinhos, é o seguinte: a ponte, se a gente pudesse aqui, votaria no time inteiro, praticamente, né?
1: Ah, pode.
2: O Diogo Silva se destacou pegando pênalti, fazendo grandes defesas. O Tavares é um batalhador ali na frente, do ataque é o que mais briga. O Elvis tentou alguma coisinha. O Palacios, apesar do vermelho, também tentou fazer do seu jeito ali, estabanado, né? Mas não dá, ele já vem sendo titular em alguns jogos aí e não tem feito nada. Já foi, acho que até eleito em outros jogos. O David da hora, né? Tá, o Brandão, a gente já conhece, não rende nada. Tanto que foi a primeira vez que ele começou como titular e já saiu no intervalo. O da hora já tem tido outras oportunidades de início. Tá, fez um golzinho lá contra o CRB e Maceió, mas também só ficou naquilo e nada mais. Então, David da hora para mim é o pandiango do jogo.
1: Jogador da equipe da Ponte Preta, portanto, da hora, que é o pandiango do jogo. Deixa eu liberar meu amigo Edinaldo Vince, né? Infelizmente pro futebol de Campinas, uma derrota ruim da Ponte, que afunda cada vez mais a ponte lá na zona do rebaixamento, Edinaldo.
0: É, lamentavelmente, agora é tentar mais uma vez, né? É. Reconstruir alguma coisa,
1: assim,
0: juntar os carros.
1: Assim tem sido todo o campeonato, né? Todo final de jornada, bom, vamos lá, a ponte tem que tentar, mas é o nosso papel, Edinaldo.
0: É, e não tem outra coisa a ser feita, né, Marquinhos? Zanardi chegou agora, vai ter esses dias aí para trabalhar, vários jogadores retornarão para a próxima partida, é tentar... Enfim, juntar as peças mesmo, tentar melhorar o conjunto, porque quando vários individualmente vão mal, como foram na ponte, é porque o conjunto não está funcionando, né? E também seria difícil funcionar um técnico que chegou ontem praticamente.
1: Ah, não, Zanardi, né? Para esse jogo, por exemplo, então, assim, não o coloco como culpado do resultado.
0: E ainda você enfrenta um adversário de boa qualidade,
2: mas
0: como
2: o próximo
0: Juventude.
2: Jogo é um adversário mais qualificado ainda, né?
1: É, mas aí ele vai ter mais tempo, né, Fernando?
2: É, ele vai ter essa semana pela frente, é para tentar colocar alguma coisa do seu trabalho aí para motivar essa galera, né?
0: Sem dúvida, mas agradecendo aos parceiros da nossa transmissão, evidentemente que é o centroavante da transmissão que eu sempre falo, são os nossos ouvintes, né? 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Um abraço a todos, uma boa semana e até a próxima. Tchau, tchau!
1: Este é Edinaldo Vince, solta o grito, galera! 1:00 PM, mais 20 minutos.

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1: 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Dando uma passada aqui, pelo menos aqui nos resultados, né, desse final de semana. Começando pela Série C, ontem o Guarani acabou vencendo a equipe do Caxias por 2-1, o Amazonas em casa bateu o Anápolis por 1-0, o Santa Cruz, agora há pouco, hein, bateu o Brusque por 1-0. Você lembra que eu falei, Beto Quinalho? Olha, resultado para o Guarani, 3 pontos de diferença do Guarani para o Brusque hoje, que é o segundo colocado. E no decorrer, estamos falando, é o jogo da ponte, mas só para dar uma ilustrada, inclusive, aqui em relação aos placares, viu, gente? O Guarani abre 3 pontos aí do segundo colocado e sacramenta a sua primeira posição no Campeonato Brasileiro da Série C, hein, Beto Quinalho?
2: É, vem numa boa sequência, né?
1: Sim.
3: São três vitórias seguidas, né? Você vê, depois daquela derrota inesperada até para o Ituano, se a gente for analisar, né?
1: Sim, até porque a gente jogou melhor, né?
3: É porque vinha de um bom resultado, de 5, né? Tinha vencido de 5. E aí perdeu em casa para o Ituano. Aí parece que.
1: Tinha vencido no Maringá, não é de 5?
3: É, acendeu a luz, né? Acendeu a luz e o time agora, com essa vitória, é uma vitória que traz muita, mas muita, muita confiança para o time, mostra para o campeonato, tá aqui o Guarani que tem, se a gente for analisar, talvez a maior folha salarial de todos.
1: Não, né? Acredito.
3: E por que não? Talvez um principal elenco. É lógico que isso não significa que está tudo certo, viu,
1: não,
3: gente?
1: Não.
3: Pelo contrário, tem muita coisa a acontecer ainda. Tem que sacramentar a classificação e, mais do que isso, ir se preparando, queira ou não queira, tudo bem. Nós estamos na 10ª rodada, faltam mais 9.
1: Certo.
3: E construindo. Pavimentando a estrada para o quadrangular.
1: Boa, Beto, boa.
3: Para o quadrangular. De que maneira?
1: Uhum.
3: Principalmente atuando bem dentro de casa. Uhum. Tem dificuldade, como teve ontem, né, quando o Caxias empatou o jogo, e aí teve força, né? Teve força para pressionar, para dominar o jogo, para fugir da malha de marcação defensiva que vai acontecer, principalmente dentro do brinco, no quadrangular vai ser assim. Então, acho que o Guarani tá construindo bem a sua trajetória.
1: Também acho.
3: Série C.
1: Também acho, Beto Quinalho. Dando uma passada também aqui na classificação do brasileiro da Série B. São Bernardo é líder da competição com 25, mesma pontuação que o Vila Nova, né? Aí vem o Sport Recife, os dois jogaram hoje. O Sport está com 24 pontos, o Fortaleza 21. O Novo Horizontino, que vai ser o adversário da Ponte, está na quinta colocação com 20. E o Criciúma vem logo atrás na sexta posição com 20 pontos conquistados. Depois tem o Náutico e o Juventude, né? Que foi o adversário da Macaca hoje, venceu. Você veja só, o Juventude começou, se eu não estiver errado, Fernando, na 12ª colocação nessa rodada do campeonato. E com a vitória...
4: Pegou, né, o elevador.
1: Pegou,
4: né,
1: o elevador. O quanto é importante aquilo que o Beto fala, que eu falo, o Fernando fala, nós falamos dos jogos em casa, determinantes em casa. Por exemplo, a Ponte agora vai ter que pegar o Novo Horizontino em casa. Ah, mas é o Novo Horizontino. E daí? E daí? Vai ter que se impor diante do Novo Horizontino, Beto Quinalho.
3: Vai ter que se recuperar em cima de alguém, né?
1: Seja o Novo Horizontino.
3: Exatamente, e o próximo jogo é o Novo Horizontino, que vem fazendo uma grande campanha. Não é de hoje que faz grande campanha, né? Já tem batido na trave aí pelo menos uns 2 ou 3 anos, né? Que bate na trave. Esse ano o time não vinha tão bem assim, mas... Já tem uma boa sequência.
1: Deu uma guinada aí, né?
3: Deu uma mudada. O Novo Horizontino, dos 5 últimos jogos, ganhou 3 e empatou 2.
1: Então.
3: Você vê, vai tendo, né?
1: E jogos. Ganhou lá em Goiânia, que era
3: ganhou fora de
1: ganhar
3: casa.
1: Em Goiânia não é fácil.
3: Não.
1: Né? Não é fácil ganhar em Goiânia e depois somando-se os jogos que aconteceram em casa.
3: Já está na quinta colocação. Então. Porque mudou o regulamento. Classificam-se os dois primeiros e aí depois é terceiro, quarto, quinto e sexto.
1: Vão disputar
3: entre eles aí para ver quem será, né? Quais os dois próximos. Então, por exemplo, nos últimos campeonatos, se tivesse esse regulamento, o Novo Horizontino teria mais chances, né? Porque ele iria disputar, porque ele ficou na quinta colocação, sim. Em dois seguidos, né?
1: E agora, por exemplo, está na quinta colocação também, né? É verdade, Betinari, lá embaixo, né? O Avaí com 10 pontos. Mas tem o Botafogo também com a mesma pontuação, é o primeiro time que abre a zona do rebaixamento. Depois o
3: CRB, mas jogam ainda, né?
1: Jogam. E aí depois tem o CRB, que está lá na 15ª colocação. Londrina tem 8 pontos, tem 8, e o América, para mim, já foi. Você falou dos próximos jogos, Beto Quinalha. É hoje, às 4 da tarde, ainda tem Atlético e Goiás. Bicho pega, hein?
3: Opa!
1: Né?
3: Aqui, poxa, aliás, são vários jogos ainda hoje.
1: Então, por que eu falei que o bicho pega? Porque é um jogo, como
3: que gosta de falar... Que se dane Copa do Mundo.
1: Aqui, vamos falar nosso aqui, Beto Quilar, que é isso. Como gosta de falar o mineirinho desse Malete, ou desse Mar, que Deus o acompanha aí, viu, tá tudo certo, graças a Deus. Atlético e Goiás, você vê, o Atlético tá na 10ª com 18, e o Goiás em 11º com 17. É jogo de 6 pontos, Beto Quilar.
3: Sim, né? É porque tá todo mundo ali, né? É, todo mundo brigando. Agora vira, né? Essa fase da competição, que essa fase é fase de afirmação para muitas equipes, né? Que estão buscando, né? Algo melhor dentro da competição. E, por exemplo, você pega o Atlético, que tem 18, ele vencendo, ele já vai. É para 21. Vai lá, ó, o Criciúma tem 20, o Novo Horizontino tem. O Fortaleza tem 21. Você entendeu? É que todo mundo joga ainda, né? Mas fica, né? De quem tem, no caso, o Goiás. O Goiás tem 17. Vencendo, ele já vai para 20.
1: Você vê, olha os jogos que ainda para o complemento dessa rodada, Beto. Aí São Bernardo e Sport já jogaram, né? Aí tem o Atlético jogando com o Goiás, partida que a gente falou. O Vila Nova, que é um dos líderes, enfrenta o Cuiabá lá em Cuiabá, que não é fácil também. O Novo Horizontino, que é o adversário da Ponte, joga no Jorge Ismael de Biasi contra o Náutico. Ainda hoje, partida vai ser às 19h. Hoje também tem Botafogo e Operário, que é um jogo que também pro Botafogo é muito importante. Tem o Criciúma jogando com o Ceará. Amanhã, Londrina e Avaí, lá no Paraná. E o Fortaleza jogando depois na terça-feira, às 20h, contra o América de Minas, que aí é o lanterna da competição. Eu vou debater já com você, Beto, até porque, Fernando César, chegou o material esperado aí da Ponte, hein, Fernando?
4: O Márcio Zanardi fez um pronunciamento, né, falando a respeito do jogo e do tamanho do desafio que ele tem pela frente. Vamos acompanhar o novo treinador da Ponte Preta, Márcio Zanardi.
1: Márcio Zanardi falou logo depois da partida e vai falar aqui na Central.
5: Bom, boa tarde, Márcio Zanardi, prazer falar com vocês. Na verdade, a estreia retrata muito o tamanho do nosso desafio, né? Então, nós mostramos uma fragilidade defensiva muito grande, 2 dias de trabalho, pouco tempo para ajustar. Infelizmente, o que a gente colocou não funcionou. A gente queria organizar a parte defensiva. Tomamos o gol muito cedo. Então, mas o mais importante aqui que a gente tem que cobrar e que eu vou cobrar muito é a atitude. Não colocamos o pé na bola, não conseguimos vencer duelos dentro da partida. Então, sabíamos que aqui também ia ter dificuldade da arbitragem, do time adversário, que é muito competente. Então, assim, os desfalques também nos atrapalhou demais, mas vou cobrar muito a atitude. A gente tem que ter atitude para jogar jogos grandes. E para jogar na Ponte Preta também precisa entender que tem que competir demais. Então, é falar pouco, é trabalhar bastante. A gente tem uma semana inteira para organizar o trabalho e já estamos pensando no Novo Horizontino.
4: Tá, então, o rápido pronunciamento do Márcio Zanardi, mais ou menos o que ele disse na coletiva de apresentação, né? Mudar a atitude, vai cobrar bastante os atletas para serem mais competitivos, falar menos e trabalhar mais. É o que precisa a Ponte Preta e ele tem essa semana cheia pela frente para tentar mudar esse panorama aí que no momento é muito negativo.
1: Segura aí, Fernando, que você volta já comigo. Bom, Beto Quinalha, acho que não tinha muita coisa para o Márcio Zanardi também falar em relação à primeira partida comandando a Ponte, né?
3: Não, mas ele tem razão. Independente de qualquer coisa, precisa ter atitude, né? precisa ter atitude, o time precisa, dentro do campo, se impor em alguns momentos. Você vê, ele falou, foi uma frase pesada também para a boleirada, hein? Colocar o pé na bola, né? Ou seja, dividir, ter intensidade, ter atitude, como ele falou, pelo menos duas ou três vezes essa situação, né? Da atitude dentro do campo de jogo. Então, vai precisar, e aí não tem outro jeito, né? É o que ele disse, já estamos pensando no Novo Horizontino. Tá pensando no Novo Horizontino e que durante a semana ele possa identificar rapidamente, né? Falou dos desfalques. E aí já são jogadores que podem, né? Você vê, com toda essa, foram quatro suspensões, e mais os jogadores que estão machucados.
4: Tem quatro no DM, Murilo Cavalcante, tem o André Lima, tem o Rodrigo Souza e tem o Márcio Silva, que ele tá precisando de zagueiro, perdeu o Palácios, é expulso. Quem que ele vai colocar para jogar contra o Novo Horizontino? Deve continuar o menino Diego Leão. Porque não tem outro, né? Tem o Gustavo Almeida aí que estava no banco hoje.
3: Então, você vê, todos esses jogadores que estão fora, desses oito, pelo menos uns seis poderiam ser titulares do time. No mínimo.
1: Ah, sim.
3: Né? O Murilo era titular.
4: Todos, é só o Baianinho que não foi então titular, né? Mas os outros todos foram titulares em algum momento.
3: Sem dúvida. E aí o Rodrigo, por exemplo, que já trabalhou com ele conhece muito bem, né? O Zanardi conhece, o Rodrigo Souza trabalhou com ele lá no São Bernardo, já conhece e é um jogador experiente. Acho que se tiver em forma, é um jogador que nesse momento de afirmação, nesse momento de dificuldade e aonde você precisa se impor, eu acho que o Rodrigo pode ser um cara que
1: já foi importante. Titular, já foi titular.
3: É um cara importante pela experiência que tem, pelo bom entrosamento já com todos, porque já faz tempo que ele está por aí. Então acho que é um jogador que a tendência, e principalmente com o Zanardi, é que ele possa ajudar bastante nessa recuperação da macaca. E como disse o Zanardi, já estamos pensando no Novo Horizontino.
1: Mas eu acho isso mesmo.
3: Não tem jeito.
1: Não, esquece aqui, ó. Não deu certo, igual ele falou, ó. O que a gente tentou implementar não deu certo. Pá.
3: E agora tem que ir.
1: Esquece, cara.
3: Agora tem que trabalhar o Novo Horizontino, não tem jeito.
1: Ô, Fernando, segura aí que eu já volto com você para o destaque final. O Rogério também está curtindo, ele está no Ouro Verde, está ligado aqui na Central. Obrigado, Rogério. Tiago Belmiro, boa tarde, Marquinhos, Fernando Beto e a toda a equipe da Rádio Central. Marquinhos, grande estreia do Zanardi. E uma pergunta, Marquinhos, onde estaria o fantoche do Torrano? É a pergunta do Tiago Belmiro, hein, do Jardim Esmeraldina, que está curtindo aqui a Central. Eu também vim para falar que vai dar certo, que vai consertar e não trazer nenhuma solução. Melhor também não falar. O Tocão da Vila Rica está com a gente. Boa tarde, Marquinhos, na escuta. E aqui, ó, na disputa de cidade contra cidade, perdemos no saldo de gols. Tocão, não tá fácil. Ai, Deus do céu. O Antônio de Ciúrcio, Torrani e Berlim dilacerando e destruindo um patrimônio nacional e ninguém faz nada. Não são os pontepretanos, não são pontepretanos, estão se lixando para o clube e também para a torcida. Não dá para entender o que querem realmente da nossa centenária e única Ponte Preta. É o Antônio do Jardim Boa Esperança, que está ligado também aqui na Central. Deixa eu ver aqui, o Santa venceu, né? E segue o líder, João Bugrino de Ouro Fino. Tá curtindo aqui a Central. Valeu, João. 971-483-497, WhatsApp da Seleção do Rádio. Já o Beto Quinalha vem com a visão da arbitragem e também as notas do jogo.
6: Galera da Central, aqui é o José Luiz Jardieira, Isso que a Ponte tá fazendo com nós aí é um desleixo com os torcedores, rapaz. Eu torço com tanto carinho. Quantos anos sou torcedor da Ponte? Eu tenho 76 anos.
1: Olha que beleza.
6: E toda a vida que eu conheci por esporte, eu comecei a torcer pra Ponte, mas desse jeito aí, ó, não tem jeito mais, porque a gente jamais vai torcer por time, mas vamos parar, né, cara? Eu tenho umas par de coisas da Ponte Preta aqui que eu gosto demais da Ponte, tá com vontade, deu vontade de pôr até fogo e queimar é tudo.
1: Calma, Zé.
6: O time tá louco, não faz força pra deixar a gente contente, senhor. Eu não sei se é o jogador, se é sei lá o que que é. Também trabalhar sem receber, né, cara? Isso aí não tem jeito, é uma coisa que você tá trampando uma firma aí. Você tá trampando uma firma e passa um mês, dois meses, três meses sem receber. Como é que você vai continuar no serviço? Você vai começar a faltar essas coisas, talvez não falta mais, não dá rendimento, aí isso é que acontece, mas tá, desmoralizando os torcedores. Nossa, não tem jeito não, cara. Tudo beleza? Você vê? Fica na paz de Deus, é nóis.
1: É nóis, é nóis.
6: Tá ouvindo o Jardim Eda aqui, beleza?
1: Um abraço em todos vocês do Jardim Eda que estão curtindo aqui a Central. O Maurício tá com a gente também, tá em Aracaju. O problema da ponte não é técnico, não é jogador. O problema da ponte é essa diretoria que está destruindo o clube. O Maurício que mandou a mensagem, ele está em Aracaju. 971-483-497. O Laco também tá aqui, tá ligado na Central. Valeu, Laco, obrigado pela sua mensagem. 971-483-497.
5: Boa. Zé Roberto da Aranata.
1: Fala, Zé.
5: Presidido pelo Luiz. Abraço no Beto Quinale e todos aí. O problema da ponte não é o time, o problema é a diretoria. Tem que espantar essa diretoria daí, tirar tudo fora. Urgente, hein? Se não quiser, vê ela na segunda de novo. Um abraço a todos aí.
1: Um abraço para você também, obrigado pela audiência. Você vê, Beto e Fernando, as críticas para com o elenco e comissão técnica praticamente não existem, né? Claro. Criticam pelo futebol, pela derrota, essa coisa toda, mas o alvo continua sendo a diretoria, não tem jeito.
7: Mas... não tem como, né? Essa situação que a ponte se encontra, lógico que a atitude dos jogadores dentro do campo, ela conta muito, mas agora precisa saber por que a atitude não acontece. Né? Você viu o senhor José aí, na experiência dele, ele falou assim, você vai trabalhar na sua firma lá, se ficar 2, 3 vezes, ou você falta ou você não entrega.
1: Sim.
7: Não é assim?
1: Sim,
7: não tem desempenho.
1: Não.
7: Cara, e é isso mesmo que acontece. Por mais que às vezes os jogadores, na hora do jogo, a gente sempre fala isso aqui, é discurso marcado, mas é verdadeiro. Na hora do jogo esquece. Não vai ficar lembrando que
1: não,
7: tá sendo.
1: Quando entrar em campo.
7: Não acaba. Só que a hora que terminar o jogo, chegar amanhã, por exemplo, na reapresentação.
1: Aí que o bicho pega.
4: Qual é a motivação para ele
7: ter você entendeu?
4: CT amanhã?
7: Então aí ele fala, pô, caramba, puta, tem que ir pra lá de novo, né?
1: Aí fala assim, puta, vou treinar, cara. Nossa,
7: é duro, né?
1: É difícil, Beto. Às vezes
7: quando você não tem ambiente. Quando, sabe, quando você não tem prazer. Porque trabalho assim, a própria palavra já diz, é trabalho, né? Se pudesse, ninguém gostaria, né? Mas você tem que trabalhar.
1: Trabalhar para você colocar
7: sobreviver. E aí você precisa ter um ambiente minimamente saudável, né? Para que você possa render. Tem dia que todo mundo acorda meio capavirado uma vez ou outra, né?
1: Não tem jeito.
7: Mas você tem que ir lá, né? Agora, pô, se acordar sempre.
1: Você falou de ambiente, pô, né, Beto? E assim, ó, por exemplo, só corroborando com tudo que você falou aí. Aí o cara fala, nossa senhora, vou ter que enfrentar e olhar aquelas pessoas que estão lá, né? Aqueles que me prometeram e não conseguiram.
4: Escutar novas promessas, agora. Né?
1: Nossa, você olha.
4: E essa não semana, é fácil, né, Marquinhos? Tem um outro ingrediente aí importante, que é a tal da Assembleia, que está marcada para quarta-feira, que também promete ser quente.
1: Mas que os conselheiros façam o papel deles.
4: Exatamente. É muita confusão, pode acontecer. Então tem a Assembleia Extraordinária que está. Pelo menos está marcado, não sabemos se vai acontecer ou não. Na terça-feira tem uma audiência pública das 5 da tarde às 7 da noite para que os conselheiros tirem as suas dúvidas referente à questão da SAF. Vai estar lá aberta a sala lá para todo mundo fazer questionamentos ao departamento jurídico da Ponte Preta e marcado então para quarta-feira às 7 da noite a assembleia extraordinária desse conselho aí para tentar resolver essa situação, mas a gente sabe que tem conselheiros da oposição entrando aí para pedir o cancelamento, a não realização, então bastidores políticos que interferem diretamente no campo aí, como com essa situação que a Ponte Preta vive praticamente aí virtual, nesse momento a Ponte está na Série C, vai ter que brigar muito para reverter essa situação e essa semana tem essa questão política também efervescente lá no Majestoso.
1: Ô Marco Antônio, ninguém está amaciando ninguém, cara, entendeu? Né, Beto Quinalha? Ô Marco Antônio, imagina você, eu sei que você é torcedor do Guarani, clube que eu tenho um respeito muito grande, todo mundo sabe disso, como também respeito a Ponte, mas imagina você chegar para trabalhar, cara, o ambiente ruim, não tem salário, entendeu? Eu tenho uma pequena empresa, gente, assim, ó, que acontece? Se, por exemplo, o meu cliente não me pagar, como é que eu vou abastecer o transporte da empresa para ir buscar? Você entendeu, Beto? Aí onde eu tenho que buscar a matéria-prima, vai ficar sem coletar. E aí você que está esperando na sua casa também não vai receber. Então tudo gira em torno, entendeu? É uma engrenagem. Então, se, por exemplo, se você não tem seu salário, como é que você vai conseguir honrar seus compromissos, gente? Não tem jeito, entendeu? Mas assim, Marco Antônio, continue com a gente, não estou te criticando não, só estou falando para você que a gente não está amaciando, a gente está falando a realidade nesse momento aqui. O João Melo também está com a gente, obrigado João pela sua mensagem, 971-483-497. Ô Fernando César.
4: Oi.
1: Então, para te liberar aqui, o destaque final da Macaca, eu sigo daqui a pouco com o Beto, com a visão da arbitragem, as notas do jogo também, Fernando.
4: Bom, Marquinhos, então agora a volta para Campinas é num cenário caótico, cenário de motivação zero, porque mais uma derrota, 3-0, a Ponte Preta tem a pior defesa da competição neste momento, com 25 gols tomados. A Ponte Preta tem agora semana cheia de trabalho, como disse o Márcio Zanardi, vai tentar utilizar esse período aí para colocar suas ideias, para tentar motivar esse elenco. Próximo jogo é segunda-feira que vem, dia 22, 8 da noite, no Moisés Lucarelli, contra o bom time do Novo Horizontino. Palácios tomou o vermelho, cartão vermelho, foi expulso, Palácios tá fora. Jogadores que ficam à disposição, que voltam de suspensão: Lucas Cunha, que deve ir pro lugar do Palácios. O Danilo Barcelos também pode voltar aí para a lateral esquerda, porque o Porfírio hoje também foi comprometedor. Lá na frente tem a volta do William Potker e o Daniel Baianinho também cumpriu automática, jogadores que poderão jogar aí. No departamento médico, André Lima, Murilo Cavalcante, Rodrigo Souza, jogadores que aguardam aí, o Márcio Silva, zagueiro, aguardam um ok. Então, uma semana importante para que o Danilo Barcelos volte pro jogo e também o Márcio Zanardi, né? Agora sim, com um tempo maior para poder tentar organizar esse time aí para enfrentar o Novo Horizontino e quem sabe estancar nessa sequência negativa aí. Agora já são 7 já. Sete rodadas, Marquinhos. 21 pontos disputados
1: e um conquistado.
4: Não dá nem para fazer aproveitamento percentual, porque é praticamente zero. Então vai ter que estancar essa sangria aí, porque, como disse até o Diogo Silva, né, no último jogo, a ferida tá aberta, tá aumentando a ferida, e a gente sabe que se não tiver estancar esse sangramento aí, vai chegar uma hora que essa ferida vai virar uma hemorragia e vai matar o paciente, né, que no caso é a Ponte Preta. Então, uma situação dificílima, mas, como disse aí o Zanardi, é trabalhar para tentar reverter o quadro. Então a gente acompanha tudo isso de perto e na programação da Rádio Central a gente vem com as informações da Ponte Preta, Marquinhos.
1: Valeu, Fernando. Ótimo domingo para você, Fernando.
4: Grande abraço, ótimo final de semana a todos e uma ótima semana.
1: Este é Fernando César, a voz do gol. 1:44. 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
1: Ô, Beto Quinalha, eu faço assim, ó. Passo pra você, só lembro de Wagner Hillway no VAR, que foi péssimo, hein, Beto?
7: Foi.
1: Alô.
7: É, anulou um gol ali que também não entendi muito, não entendi, né? É, da equipe do Juventude, também alguns erros. É, também por parte, né, do Kleber, Ariel Gonçalves. É, acho que a Brígida e o Andrei, né, os dois auxiliares, não tiveram tanta parte. Não comprometeram. Mas o Kleber e o Wagner Hillway realmente não fizeram uma boa arbitragem. É lógico que o Juventude não vai reclamar de nada porque ganhou de 3, né?
1: Claro.
7: E a Ponte também não vai reclamar porque perdeu de 3, não vai justificar a derrota em cima de arbitragem.
1: Poderia ter perdido por mais, inclusive.
7: Exatamente. Então, no final das contas, interferência no resultado de vitória do Juventude não teve. Mas teve erro.
1: Sim.
7: Né? Erros, aliás, né? Aconteceram. Então, vai aí, né? Pelo não comprometimento do resultado, nota 4.
1: Nota 4 para a arbitragem, na visão de Beto Quinalha.

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3: 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Ô Glauco, hoje não deu, hein? Alô Sato, família Sato curtindo a Central. As notas do jogo, Beto Quinalha.
4: Opa, vamos lá, vamos começar com a macaca, né? Como sempre a gente começa com as nossas equipes. Bom, falou o que do Diego Silva, né? Foi o cara que...
3: Diogo Silva
4: foi o cara que salvou, né? É, perdeu de 3, ele ainda defendeu um pênalti, teve um gol anulado, e ele fez pelo menos, assim, ele fez acho que 6 defesas, mas pelo menos 3 ou 4 difíceis. Então, ele mantém praticamente a sua média. É que a defesa da Ponte dá muitos passos, né? Então, o goleirão da Macaca, o Diogo Silva, vai levar uma nota 6. É o menino Thales pelo lado do campo, muito frágil, muito tímido. Ali, você sabe que a hora que o técnico da Ponte falou ainda há pouco com a gente, ó, tem que pôr o pé na bola, tem que ter atitude. Agora eu tô pensando no Thales. Tem que ter atitude, né, cara? Tem que ter atitude, tem que saber que tá com a camisa da Macaca, que tá nesse momento de dificuldade. Então, nota 3 para ele. O Júlio entrou. Logo no primeiro ou segundo lance já tomou um cartão amarelo, mas pelo menos mostrou mais atitude. E eu acho que agora o Zanaide precisa observar isso aí, né? Observar exatamente quem pode e quem não pode contar. O Júlio entrou nota 5. O Palácios, muita entrega, muita luta, muita disposição, abusa por vezes, né, da jogada mais viril, mas pelo menos tem atitude. Teve atitude, tudo bem que também a hora que a gente fala de botar o pé na bola, na hora que era para ter colocado o pé na bola lá com o MP no segundo gol, acabou falhando também nesse sentido e perdeu uma boa chance pela luta, pela entrega, nota 4. Diego Leão muito tímido, apareceu pouco, não conseguiu travar ali duelos com os atacantes, né? Todo mundo levou vantagem, também não gostei, nota 3,5. Porfírio, né? Virou zagueiro, e aí a hora que virou zagueiro, numa tomada de decisão errada, foi tentar tirar ali meio de calcanhar e tal a bola, e espanou mal, fez uma assistência na realidade pro Fábio Lima fazer o gol, o terceiro gol. Então nota 4 pro Porfírio. O Tarek lutou, guerreou, mas também longe do ideal, mas mesmo pela luta nota 5. O Léo Gomes apareceu um pouquinho, praticamente o Vince não falou o nome do Léo Gomes. No meio campo, né? Numa posição onde tem que participar bastante. E participou pouquinho. Nota 4, Gustavo Teles, achei que entrou bem melhor do que o Léo. Acho que também precisa rever. É um garoto que entrou na roubada, porque já estava 3 o resultado, né? Mas entrou melhor, nota 5. O Elvis é aquele cara que participou bastante do jogo, chamou responsabilidade, tentou buscar contra-ataque, mas muito só, né? Muito sem parceiros, né? Então, nota 5,5 para o Elvis. O Diego Tavares era o principal atacante, mas depois daquela disputa no começo do segundo tempo, onde ele caiu, sentiu lá o ombro, sentiu o braço, aí depois ele sumiu um pouquinho do jogo, saiu desgastado, mas pelo menos foi o mais consciente de todos, também nota 5,5 para ele. Entrou o Cafu, pouco fez, nota 4 para o Cafu. Lá na frente, David da Hora e Brandão, né? Já vou dar um 2 logo para os dois, porque praticamente nem pegaram na bola, e o Miguel entrou, pelo menos tentou uma outra jogada, acho também que é outro menino que precisa ser melhor observado. Também nota 5 para ele. E o Kevson entrou para fazer uma função um pouco mais adiantada, né, para cobrir aquele lado esquerdo, só que aí depois teve que virar lateral depois da expulsão do Palácios, nota 4. E o Márcio Zanardi vai levar a nota 3, que é a nota da Ponte hoje. A Ponte muito abaixo, principalmente no começo da partida, foi presa fácil, levou sufoco, tomou 3 e poderia ter tomado mais. O Zanardi vai ter bastante trabalho, falou, né, da atitude, falou de colocar colocar o pé na bola. Falou também, lógico, dos desfalques, isso é uma verdade, e que tem que falar pouco e trabalhar mais. E, cara, independente de todos os problemas, ele falou, ele tem razão, né? Ele, principalmente como comandante, não pode focar no problema. Tem que focar em alguma solução. Buscar a solução dentro do elenco. A gente sabe que não é fácil, diante de todas as dificuldades, a fragilidade emocional, a fragilidade técnica e, principalmente, sempre envolvida a ponte praticamente em todas as rodadas, sempre envolvida com muitos, mas muitos desfalques. É, o Fernando falou aqui, 4 suspensões e 4 jogadores então, no estaleiro.
3: 8?
4: Aí, já são 8.
3: 8.
4: Pô, para um elenco frágil como tem a ponte, pô, é muita coisa, né?
3: Nossa senhora. Pô,
4: hoje, por exemplo, de todos esses aí, desses 8, talvez os 8 poderiam jogar.
3: 80% se você for colocar do time.
4: Entendeu?
3: Né?
4: Vai ser. O Zanardi, ele falou quando da apresentação do desafio, e vai ser um desafio, hein, gente?
3: E o maior ser... da carreira dele até agora, você pode ter certeza, Beto.
4: Ah, não tenho dúvida. Não tenho dúvida disso. O Zanardi vai ter que trabalhar bastante o emocional dessa equipe. E falando do Juventude, o Jandrei.
3: Nem apareceu.
4: Assistiu o jogo.
3: Nem apareceu.
4: É que nem diz, né? A lavadeira não vai precisar nem trabalhar muito.
3: Imagina,
4: né?
3: Não.
4: Só pra tirar um pouquinho do suor, né?
3: Só pra tirar. Como é que chama?
4: Porque uma defesa ele fez. Uma defesa no final do jogo.
3: Só pra tirar o cheirinho do sovaco, Beto.
4: Uma defesa no final do jogo foi aquela falta que o Elvis bateu, então nota 5 pra ele. O trio de zagueiros, Rodrigo Sam, Messias e Marcos Paulo, sempre muito atentos, jogadores fortes, vigorosos, né, que não dão espaços. O Marcos Paulo ainda fez um gol que foi anulado, aí entrou o Titi no lugar dele, então vai aí uma nota 6 pro trio de zaga. Aderlan e Diogo Barbosa, 2 bons jogadores, né, jogadores que para a divisão são bem acima, jogadores que frequentaram e frequentaram bastante Série A, jogadores experientes, nota 6,5 para os dois. Gostei muito. No meio-campo, destaque, né, para o Raí e para o MP. MP é praticamente um atacante, né? Mas o Raí Silva, o outro atacante também, insinuante. Tudo bem perder um gol, apesar da defesa, né, do Diogo Silva, mas ele desperdiçou uma boa oportunidade. Então, nota 6,5 para o Raí, nota 8 para o MP, que foi o artilheiro do jogo, participou bastante do jogo. E o Lucas Mineiro, achei que foi o mais tímido de todos eles aí, uma nota 5,5. Entraram ainda o Luan Martins, o Raí Breno e o Lanza, né? O Lanza entrou também no lugar do Barbosa, entrou ali para compor, uma nota 5 para todos eles. E lá na frente o Fábio Lima fez gol, canhoto, né? Chato pra caramba, jogador forte, jogador de muito vigor físico e de qualidade técnica. E também o Safira, que foi o mais tímido, inclusive perdendo um pênalti, né? Safira, ali, se a gente tivesse que ver entre aspas, pandiango, foi o Safira, né? Da equipe do Juventude. Então, o Juventude hoje fez os 3-0 e poderia ter feito mais, hein? Poderia ter feito mais. No segundo tempo aí, depois do terceiro gol e principalmente da expulsão do Palácio, achei até que o time deu uma segurada, né? Na onda, talvez até se preservando. Aí entrou o Mandaka ainda, né? O Mandaka estava machucado, é um outro jogador que pode inclusive ser titular dessa equipe, já foi titular do Juventude, inclusive na Série A. Então é um jogador também de muita força física, né? Faz a função do corredor ali pelo lado do campo. Então vai uma nota 7 para essa equipe do Juventude, que venceu, mereceu vencer o jogo, e acho que é uma vitória que coloca o Juventude no páreo.
3: Sim, trouxe o Juventude agora.
4: Traz o Juventude para a competição mesmo, a gente sabendo que nós estamos ainda no início, né, na primeira parte ainda da competição, mas pelo elenco, pelos jogadores que tem e pela vitória, eu acho que é uma vitória que vai definitivamente colocar o Juventude dentro da competição.
3: Juventude hoje, com esse resultado, Beto Quinalha, 8º lugar com 19 pontos.
4: Então, né? Se for ver que tem que ficar pelo menos entre os 6, né?
3: Entendeu? Porque, ó, tem 19 na 8ª colocação e o Criciúma, que é o primeiro, né, na 6ª posição, tem 20.
4: Um pontinho. É que o Criciúma joga.
3: Joga ainda nessa rodada.
4: É, mas vai entrar, né?
3: Uhum.
4: Vai entrar pro campeonato.
3: Sem dúvida. Beto Quinalha e as notas do jogo, sempre em nome de Aroma das Ervas.
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3: Beto Quinalha está comigo aqui no finalzinho do Banho de Bola. Vamos arriscar aqui, Beto Quinalha. Alemanha e Curaçao.
4: É, no meu bolão eu coloquei 5-0 Alemanha.
3: Você não pôs 7, Beto?
4: Não, esquece.
3: Costa do Marfim e Equador.
4: Costa do Marfim e Equador. Eu acho que o Equador ganha o jogo 2-1.
3: E para fechar os jogos de hoje, Holanda e Japão.
4: Empate.
3: Empate?
4: Ah, se, olha, empate, se eu pudesse colocar um duplo, eu colocaria Japão.
3: É mesmo, Beto?
4: É. Caramba. O Japão vem forte, viu?
3: Maravilha.
4: O Japão vem muito forte.
3: Beto Quinalha, grande abraço pra você, ótimo final de semana, segunda a gente se vê amanhã, Beto Quinalha.
4: É, segunda já é amanhã,
3: já é hoje, entendeu? É hoje que eu só volto amanhã, Beto.
4: É isso aí, Marquinhos, valeu, galera, um abraço, valeu, Edmo Aleixo, Edinaldo Vinci, narrando muito, Fernando César também, parabéns a todo o trabalho da nossa equipe, e amanhã, nas primeiras horas, a gente já está de volta, mandando um grande abraço, né, dedicando a nossa jornada de hoje para Desse Mais Leite,
3: nosso
4: grande parceiro, né, que tá aí dando um descanso por esses dias aí e com certeza absoluta voltará mais forte do que nunca.
3: Sem dúvida. Alô, Mineirinho, grande abraço pra você, boa recuperação. 2 da tarde, mais um minuto, chegamos aqui ao final deste Banho de Bola. Infelizmente a Ponte perdeu para o Juventude por 3-0. Edinaldo Vinci, Fernando César, Beto Quinalha, junto com o Edmo Aleixo, eu aqui também na transmissão da Rádio Central. Quero agradecer a todos pela audiência, vocês que estão com a gente até agora, muito obrigado, né? Continue com a gente na programação normal da Rádio Central, Central que voltará a falar em esportes amanhã pela manhã, boletins de Ponte e Guarani no show da manhã. 1 da tarde tem o JE e eu estarei de volta na Central Esportiva às 5 horas da tarde desta segundona. A todos um grande abraço, ótimo domingo, excelente semana e até lá.
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3: Kleber, Ariel Gonçalves, olha pro relógio, apita o árbitro, a redondinha rola no Alfredo Jaconi. 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
3: Vamos juntos, Campeonato Brasileiro Série B pra você, aqui na Central. E vem o Juventude, levantamento da boca do gol, Palácios de cabeça tira. A bola quica no terreno e sai pra lateral. É lateral pra equipe do Juventude na ponta esquerda. Diogo Barbosa já está posicionado, são os primeiros movimentos do jogo que você confere aqui com a seleção do rádio. Diogo Barbosa está posicionado pra cobrança no lateral. É na zona intermediária, lado esquerdo. Ele já cobra, tenta, frente de cabeça o desvio, tira parcialmente o Thales, a bola sobe, desce, briga pela bola, a equipe do Juventude consegue tirar dali o Palácios, mas a sobra volta ainda para a equipe do Juventude, que tenta pressionar nesse início, vem descendo, vem ajeitando, tentando na ponta direita, vem Safira, Safira dominou, tentou, caiu, conseguiu se levantar, tocou mais atrás, é o Juventude que toca a bola, a ponte tá fechada nesse momento, Juventude vai para cima logo no primeiro minuto de jogo, tentativa de finalização, Diogo Silva! É o início do jogo, a equipe do Juventude tomou a iniciativa ofensiva, a Ponte tenta ainda se acertar em campo, vem pra cobrança do lateral, Thales tentou pro Diego Tavares, houve o desvio do Diogo Barbosa, a bola sai, é lateral, bola pra Macaca fazendo a cobrança, Thales posicionado pra cobrar no campo de ataque, lado direito, a bola chegou até o Diego Leão já abre pela esquerda, a Ponte tenta se articular, tenta chegar no campo ofensivo, olha o domínio do Porfírio, voltou mais atrás, a Ponte agora cadencia um pouco o jogo, tenta ficar com a posse de bola, Tarek outra vez volta
6: volta no campo defensivo. Trabalha a bola, gira de um lado a outro, a marcação avança, ele toca atrás pro Diego Leão, que volta pro Diogo Silva. Ele com a perna canhota tenta o levantamento no campo de ataque. A bola quica no terreno e volta. Tentou o Elvis na dividida, não chegou. Briga pela bola também o Brandão, houve falta. O árbitro sinalizou a falta. Falta cometida pelo Juventude sobre o Marcos Paulo. E olha o passe, a bola na esquerda, atenção. Cruzamento do Barbosa, tirou Palácios, olha a sobra. Precisa fechar a marcação, equipe pontibretana, avança o Juventude bem. Agora o Tales tomou, deixou a bola pro Elvis, Elvis para Tavares. Tavares tenta o contra-ataque pro Tales, boa jogada. Olha a chegada, levantamento pro Tavares, vamos ver se ele vai chegar nela. Chegou o Messias, deixou a bola sair pra lateral, a bola foi forte, a intenção foi boa. E vem de novo o Juventude, tá difícil esse início de jogo pra Ponte. Olha o passe na direita, conseguiu ficar com ela o Tales, sai jogando. A marcação é forte sobre ele, ele tenta se desvencilhar dela e consegue. O árbitro deu a falta, né? Deu falta pra equipe pontibretana. Aliás, impedimento, né? Com o braço erguido ali do árbitro, impedimento marcado. E foi realmente marcado o impedimento, por sorte da Ponte. 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Levantamento no campo de ataque, quem sabe a Ponte não chegue bem, boa jogada, é o Porfírio, dominou, passou pelo primeiro, ajeitou, voltou pro Elvis, a bola passou, chegou pro Tarek, ele avança, deixa a bola na direita, bola para o Diego Tavares, gira o corpo, faz o passe mais atrás, volta a bola com Tales, Tales abre o jogo, Elvis para Tales, toca a bola, a equipe pontibretana tenta achar o caminho do ataque, Tales passa o pé sobre a bola, cadencia o jogo a macaca, olha o recuo pro Palácios, Palácios volta a bola outra vez com Tales, Tales vem no lado direito defensivo, precisa tomar cuidado se perder essa bola, seria perigo, mas conseguiu voltar pro Palácios, que recua ainda mais pro Diogo Silva, precisa tomar cuidado com esse toque de bola na linha defensiva. Olha o passe na esquerda, é a Ponte que sai jogando, tenta achar o caminho, agora houve falta, né? Vem o MP pra cobrança mais uma vez, é preciso tirar essa bola, Ponte, é preciso tirar essa bola, Ponte, primeiro pau mais uma vez, tira parcialmente a zaga, sobra, Lucas Mineiro chutou em cima do Diego Leão, voltou, cruzamento do Barbosa, na boca do gol, tira o Palácios, na meia lua, desvio do Messias, Palácios cabeceia, a bola sobe e desce, ela sobe, o chute é gol.

0: bate na grande área. O Palácios não conseguiu tirar no primeiro momento. E aí na sobra, MP, chute rasteiro, fundo esquerdo do gol. E a bola morreu lá dentro. Com 12 minutos da etapa inicial, sai na frente o Juventude. É do camisa 10, MP, ele coloca lá dentro e coloca agora o Juventude na frente do marcador. Vem pra cobrança, cobrança já feita, procura o ataque à ponte, tentou Diego Tavares, chegou MP, tomou, voltou no campo defensivo, sai jogando, gira, o Marcos Paulo recua pro Jandrei, tem que avançar essa marcação do Jandrei, hein, que ele entrega. Olha o levantamento no lado direito, a bola pro domínio do Adernan, voltou no campo defensivo, toca a bola o Juventude, a ponte já fica marcando um pouco mais alto nesse momento, o passe pro Lucas Mineiro, deixa a bola no círculo central pro MP, perdeu, olha o Elvis, tentou, chegou, desviou, boba a bola pro Tavares, avança na meia direita, ainda ele, a marcação consegue fechar, mas ele sofre a falta. Foi o MP que cometeu a falta, creio que vai ter bola na área mais uma vez a ponte, Fernando. O
1: Tavares agora foi até que esperto, né? Ele percebeu que perderia a bola, até deu uma cavada na falta, foi falta, mas ele valorizou também, o Elvis tá ali, bola parada, deve ter chuveirinho na área da equipe do Juventude.
0: Na bola parada, a ponte tenta chegar, com 23 esse primeiro tempo, grande movimentação na meia lua, é o Elvis que tá na bola, quem sabe bom momento, com você Elvis, o torcedor da Macaca, acreditando, quem sabe agora o empate, apenas o MP fica ali posicionado na barreira, na linha da grande área tá o Palácio, está se movimentando também o Diego Leão, é aquele empurra, empurra, Elvis cobrou, segundo pau, tanto o Jandrei tira dali, sofre a falta, fecha a marcação do Juventude, já retoma o Juventude, vai armar o contra-ataque, vem descendo na ponta direita, vem o MP, dominou, pode tentar o cruzamento, ajeitou, tocou na bomba.

0: 12, na altura ali da marca penal e com categoria. Ajeitou, chutou no canto sem chance pro Diogo Silva. Na marca de 28 da etapa inicial, MP coloca lá dentro e coloca agora o segundo gol no placar. E é do Juventude, outra vez a zaga Ponte Pretana deu mole. Vem pra cobrança, é o 25 do Juventude. O Diogo se movimenta no centro do gol. Partiu, Safira bateu, Diogo Silva! Diogo Silva! Eu falei que você era o melhor da ponte do jogo e ele confirmou em campo. Vai recomeçar mais uma vez o Juventude quando apita o árbitro. Ponto final no primeiro tempo do jogo. Apita o árbitro, vamos pro segundo tempo do jogo. 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

0: de 7 minutos, Fábio Lima coloca lá dentro e coloca o terceiro gol no placar do Juventude. Outra vez a zaga Ponte Pretana estava cochilando, né? A sobra pro Fábio Lima, um pouco à frente da marca penal, ele ajeitou com a perna esquerda, chutou a meia altura, canto direito do gol, sem chance pro goleiro Diogo Silva. Agora 3 pro Juventude, 0 pra Ponte Preta. Sem lateral a equipe Jaconeira, já cobrado o levantamento feito no meio do campo, na dividida, a bola ficou com a Ponte, retoma a Macaca, tenta chegar no ataque, capricha a Ponte, vem descendo, o passe é feito pro Tarek, ele gira, volta atrás com o Palácios na linha divisória, Palácios avança pro campo de ataque, aí prefere voltar, recua pro Diego, Diego volta, volta ainda mais, é a Ponte que toca a bola por Filho, recua pro Diogo Silva sai jogando na linha da grande área, faz o levantamento, tenta ali no meio do caminho, ao desvio, avança Macaca, passe feito pelo Tarek, no meio do caminho tirou parcialmente o Barbosa, mas a sobra do Miguel, Miguel deixou, tentou avançar, não conseguiu seguir na jogada e a bola volta outra vez com a equipe do Juventude, é o poder ofensivo que praticamente inexiste na equipe pontevedretana. Sai Messias, Messias recua, recua pro goleiro Jandrei, com a perna esquerda ele abre, aí o Miguel escorregou ali sozinho, sai jogando o time do Juventude, vem descendo pela direita, vem com Aderlan, Aderlan avança, rompe a linha demarcatória, chega no campo de ataque, abre pra Raí, aí dominou, tocou no círculo central, toca a bola, a equipe japoneira tenta avançar mais uma vez no campo de ataque, gira, faz a jogada, Juventude, que tem um time que olha, vai brigar pelo acesso, hein? Passe na linha de fundo, Barbosa vai para o cruzamento, segundo pau de cabeça, tira parcialmente a zaga Ponte Pretana, o chute para a grande área do Aderlan, no meio do caminho a zaga tira, olha o contra-ataque, volta para a Ponte, vem com o Elvis, foi puxado, cometeu a falta ali, a marcação do Juventude, estava no lance o Luan Martins, e a falta já foi cobrada pelo Elvis, abre a bola para Kevinson, Kevinson avança, dominou, ainda ele, lado esquerdo, procurou a jogada com o Miguel, Miguel foi para a jogada individual, ainda ele, aí prefere voltar, volta pro domínio do Léo Gomes pro Tarek, Tarek avançou, aí esperou o passe e não foi pra jogada, Miguel, a bola volta pro Juventude, Fábio foi seguro, sofre a falta, abre o Parimarca, é falta pra equipe do Juventude cobrar, Rodrigo San já abre na ponta, é no campo de ataque, a bola pra Aderlan, Aderlan voltou pra Rodrigo San vem com a bola vagarosamente, na meia direita, abre na ponta, pro Aderlan, tem se movimentando o Mandaca mais à frente, aí o Aderlan prefere o toque pro Luan, Luan voltou, voltou na meia esquerda pro Tite, Tite é o zagueiro que tá como um articulador, tocou na esquerda, tenta jogar individual, Juventude chega com Lanza, levantou na boca do gol, tirou o Kevinson e a bola sobra pro Elvis, perdeu o Elvis, o Rodrigo San fez a falta, né? Fez a falta, o árbitro sinalizou, falta de ataque, falta pra Ponte cobrar, é, já tá no jogo Elvis, ali conversa com o árbitro e aí já vem o Juventude mais uma vez, tenta o campo de ataque, vem com o Raí, aí girou, deixou do lado MP, é o Juventude que chega no toque de bola, Aderlan foi desarmado, perdeu, retoma a Ponte, Elvis dominou, voltou pro Porfírio, faz o levantamento, quem sabe agora o contra-ataque, Miguel, fintou, faz a jogada, limpou, boa bola com Elvis, avança, tenta o passe, parte na esquerda, vamos ver se vai chegar na jogada, o Kevinson foi desarmado, ganha lateral, é lateral pra Macaco, último toque foi do Rodrigo San, lateral, bola pra Ponte, na ponta esquerda, campo de ataque, tenta chegar a Ponte com 30 minutos e 40 nesta etapa final, 3-0 Juventude na frente, e vem com Aderlan, cruzou, Porfírio tirou errado, na sequência a bola fica na meia lua, chutou, a bola sumiu, saiu pela linha de fundo, e vem o Tite, faz o passe pro Juventude, passe feito pro Fábio, voltou mais atrás, Duan toca do lado, pro Mandaca, abriu o jogo, na esquerda, pro Lanza, é marcado pelo Jonathan Cafu, Lanza cruzou, na boca do gol de cabeça, o desvio do Júlio, a bola fica com a Ponte, Miguel desvia, o Elvis não consegue chegar dela, a bola volta pra equipe jaconeira, que vai avançar, vai procurar outra vez o ataque, é o Juventude, que toca bem a bola, agora com tranquilidade, lembrando que o Palácios foi expulso, um pouco mais de 20 minutos foi expulso, por isso a Ponte joga com a menos, olha o levantamento do Lanza na boca do gol, de cabeça, tirou por filho, a bola ficou com o Miguel, tentou, perdeu na sequência, retoma outra vez o Juventude, aí o passe errado, direto do Mandaca pra lateral, é lateral sinalizado pra equipe pontevedretana fazer a cobrança na marca de 41 desse segundo tempo, Tarek abre o jogo, vem a Ponte com Jonathan Cafu, vai ter o contra-ataque, Jonathan Cafu chega no campo ofensivo, vem com, tá sozinho contra 4, aí fica difícil, né, Jonathan, ele segura a bola e gasta o tempo, 47 se aproximando, vamos pro último minuto do jogo, aí o Jonathan ganha o lateral, onde pois o desvio do Tite é bola pra Ponte cobrar. Rádio Central aí, 1870, agradecendo a você que tá ligado, conectado conosco. E agora demora pra cobrar o lateral, a Ponte já tá evidentemente querendo que o jogo acabe. Apita o árbitro, ponto final do jogo, com dois gols de MP, um gol de Fábio Lima. Juventude 3, Ponte Preta 0.
1: Volante da Ponte Preta, o que dá pra falar numa hora dessa, Tarek? Um ânimo, uma esperança pro torcedor da Ponte Preta, porque a Ponte saia dessa situação complicada. O que tem pra falar nesse momento? Tá aí, ó, falou.
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